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Is This Love, você tá curtindo o Domingão à Noite da Mix só com música boa e claro que falta a sua, aquela que você gosta, pode mandar pra cá pra gente tocar pelo WhatsApp da Mix 11 983 408 mil, ou nas redes sociais no @RadioMixFM Brasil. Tamo te esperando aqui, ó.

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0: saem as novinhas pra desfilarem as coroas. Sim, a partir de agora, durante uma hora, você vai conferir as melhores músicas de todos os tempos da nossa programação no Baú da Mix. Tô vendo aqui que só tem clássico. Você pode participar nas redes sociais e indicar pra gente o som que você quer ouvir aqui, tá? No Instagram, no WhatsApp, tá valendo. Aumenta o volume, que essa aqui você vai curtir.
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0: Madonna, Come As You Are, aqui no Baú da Mix, um clássico pra gente curtir aqui nessa noite de domingão. Vai mandando a sua velhinha pra cá pelo WhatsApp da Mix, vai, no 11 983 408 mil, ou participa no nosso Insta, @RadioMixFM Brasil. Tamo te esperando aqui, ó.
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1: Mix é Madonna, essa é clássica, hein? Like a Virgin no baú. Você tá curtindo só as velhinhas da programação da Mix e a sua pode estar entre elas. Pede pra gente tocar que a gente vai adorar. No 11 983 408 mil, porque ainda não acabou, tem mais baú pra rolar.
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0: uma hora só com as clássicas da nossa programação, que estão de volta amanhã bem cedinho aqui na Mix. Mas pra você não ficar triste aí, depois do intervalo a música não para, viu? Pra você terminar muito bem aí o seu domingo com o melhor da programação Mix em todo o Brasil. E o baú já era.
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11: Mix, muito boa noite. Como é que estão as coisas por aí? Tudo bem? Bora lá começar mais uma edição do Mix Acústico. Hora da gente curtir os sons que você mais gosta na programação da Mix de um jeitinho diferente. Versões desplugadas. Por aqui é só banquinho e violão. E claro que você pode indicar sua música acústica pra ouvir aqui na Mix também, nas redes sociais ou no WhatsApp. Bora começar muito bem aqui, vai.
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1: 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Mix, Bon Jovi, Always, para fechar mais uma edição do Mix Acústico, uma versão diferente para você curtir na playlist da Mix, só com os sons desplugados que você adora. Então, de volta amanhã, bem cedinho.
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Mix o Coldplay Magic. Você tá curtindo a programação Mix? Então vai ficar melhor ainda daqui a pouquinho, porque a gente vai trazer 2 horas de música sem parar pra começar bem a sua semana, dar um pé direito na sua segundona em mais um No Break. 2 horas de som até as 2 da manhã, sem muito blá blá blá e as melhores da playlist da Mix.

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0: Mix, uma ótima madrugada pra você, tudo bacana por aí? Então tá bom, estamos chegando com mais uma edição do No Break. A partir de agora, você vai conferir 2 horas de música, sem blá blá blá, sem papo chato, sem enrolação. É só música direto, as melhores da programação da Mix. Partiu? Então aumenta o volume que tá no ar.
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1: Mix aí, tá curtindo o melhor da programação na sua madrugada? Aqui no No Break, são 2 horas de música sem nenhum intervalo. E você interage, fica à vontade através das redes sociais ou no WhatsApp da Mix. Aí você indica a sua pra rolar aqui, continua.
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0: As horas de som direto a qualquer momento tem muito mais. E você segue por aqui curtindo o melhor da programação da Mix na sua madrugada para todo o Brasil pela Rede Mix de Rádio.
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0: Mix, se prepara. Agora tem Super Mix. A gente vai conferir uma atrás da outra. Só música legal, só música boa. Então aumente o volume nesta madrugada. Tá no ar. Mais um.
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1: Mix, tá rolando por aqui só música legal. Então continua por aí curtindo. Este é o Super Mix.
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1: Mix, e essa é a hora em que a gente dá um plus na programação. É o Super Mix trazendo muita música legal. Essa edição acabou, mas fica ligado, fica ligada, que a qualquer momento estamos de volta.
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0: Olá na tela, Rio Grande do Norte, olá Brasil, estamos começando mais um. Estamos começando mais um Metendo a Colher, Jornal da Mix, Metendo a Colher com você a partir de agora até 8 da manhã. Seja muito bem-vindo, obrigado pela audiência, pela companhia, pela sintonia. Você que está na 103,9 também no nosso canal no YouTube, Mix FM Natal. Seja muito bem-vindo. O que aconteceu no final de semana, o que poderá acontecer, o que irá acontecer hoje, segunda-feira, 15 de junho, você fica sabendo conosco aqui. Eu, Duda Marinho. Duda Medeiros e o Vini Marinho, você se ligue, o Betânio Bezerra se liga, que a partir de agora a gente vai trazer as informações. E olha só, acidente na BR-304, ônibus transportava a equipe sub-17 do Mossoró Esporte Clube. A gente traz essa informação, foi ontem à noite. 6 tripulantes são resgatados após naufrágio de embarcação no litoral do Rio Grande do Norte. Discussão entre vereadora e servidora termina em agressão em câmara no interior do Rio Grande do Norte. Foram os tapas, viu? Foram os tapas. Tapa vai, tapa vem, tapa vai, tapa vem. E a gente tem um vídeo da briga, tem um vídeo da briga, da briga. A gente vai colocar aqui para quem tá no YouTube. Se liga aí que vai ter o vídeo da briga de uma vereadora com a servidora pública no interior do Rio Grande do Norte. Tubarão acaba capturado em rede de pesca e é devolvido ao mar por pescadores do Rio Grande do Norte. Provas do concurso da PM do Rio Grande do Norte são adiadas após recurso do STF. E ainda sobre os dois helicópteros que se chocaram ontem no Rio de Janeiro, deixando 6 pessoas mortas. A gente traz daqui a pouquinho todos os detalhes dessas informações e outras informações para você. Vamos saber também, discutir aqui com a Duda Medeiros sobre a seleção brasileira. Primeiro jogo da Copa de 2026 entre Brasil, Zil e Marrocos. E ele já comprou uma camisa no Brasil, pelo que eu tô vendo ali?
1: Ganhou.
0: Aí vai usar, infeliz?
2: Infelizmente.
0: Mas como é que pode um bicho desse, amor? Duda Medeiros, bom dia, Duda.
3: Duda Medeiros. Duda Medeiros.
1: Bom dia, Papinha. Bom dia, Vini, Betânio, pro Daniel e pro Felipe, que estão aqui no estúdio também. É claro, pra você que nos acompanha nessa manhã de segunda-feira, venham conosco. O dia tá só começando e é claro que vamos falar sobre ela. A seleção brasileira que empatou na estreia por 1-1 contra o Marrocos. O único gol pela amarelinha foi do Vinícius Júnior e que gol marcado, viu? Mas o Brasil teve muitas dificuldades. Daqui a pouco a gente vai falar mais sobre isso. Ontem também a América e a ABC avançaram para a segunda fase da Série D do Campeonato Brasileiro com vitórias nesse final de semana. Daqui a pouquinho a gente vai falar também sobre as equipes potiguares. Então fica por aqui, que todos nós tenhamos um dia muito abençoado e produtivo. E é claro, deixa a sua interação e o seu comentário tanto no nosso YouTube como no WhatsApp do Jornal da Mix.
0: 6:13, Vini Marinho. Bom dia, Vini.
3: Vini Marinho.
4: Bom dia, Papinha. Bom dia, Duda, Betânio, Felipe, Daniel. Você que nos acompanha, Dona Rusca, que está aqui também com aquele café maravilhoso, excepcional. Começando mais uma semana. Vamos juntos, começando com muita informação aqui no Jornal da Mix. Eu faço o convite para, além de nos ouvir no rádio 103.9, você dá uma chegadinha no nosso canal do YouTube, Mix FM Natal 103.9. Lá você confere a nossa transmissão com áudio e vídeo. Todas as informações, onde você pode também participar através dos comentários, deixar aí o seu alô, seu abraço e fazer também aí os seus comentários, né? Trazer a sua opinião sobre as informações que a gente apresenta aqui. Papinha, infelizmente, final de semana de muitos acidentes aqui no Rio Grande do Norte. Nós vamos trazer daqui a pouco um acidente entre uma moto e uma carreta dentro do município de Upanema, que vitimou um jovem de apenas 17 anos de idade. Os detalhes nós vamos trazer já já aqui no Jornal da Mix.
0: 6:14, daqui a pouquinho esse acidente fatal na cidade de Upanema. E agora a gente traz os destaques e o bom dia dele, Betânio Bezerra. Alô, Betânio, bom dia, meu meu irmão?
2: Olá, bom dia, Papinha, bom dia, Vini, bom dia, Duda, você que acompanha o Jornal da Mix. Olha só, é uma decepção que eu tive ontem mesmo,
0: no sábado.
2: No jogo,
0: Brasil?
2: 4-1, aí 1-1, minguado, vendo a hora o Brasil perder. Mas Duda vai falar melhor daqui a pouco a respeito sobre a apresentação da seleção brasileira, né? Bom, buraco encontrado em cela da penitenciária de Parnamirim. Eita, começou.
4: Um fuio no buiaco.
2: Fizeram um fuio na parede, aliás. E a outra é: suspeitos atiram contra a PM aqui em Natal e fogem deixando drogas. Aonde? Daqui a pouco você vai saber.
4: Daqui a pouquinho, são 6h15, Daniel Lima, aquele, e Felipe Eduardo, o argentino fake, ou brasileiro fake? Eu prefiro falar de brasileiro fake, esse bicho aí. Veio uma camisa bonitona da seleção, mostra aí, né, pra nós aí, vem aí a camisona. Mix FM, ali, legal, ali, não ganhei não, amigo. Sério que perguntaram só o nome. Só perguntaram a M, eu liguei, M, que eu tô ficando maguinho, a câmera aqui acabou, ninguém vê nada, tá apagada, e a gente traz e começa a Dona Rose com café. Já pode botar café pra nós aqui, Dona Rose, agarrada com a garrafa, pode botar café aqui, não se preocupe com a câmera não, porque nós não estamos na TV, estamos na Raida. Na Raida não tem problema, mesmo tendo a câmera, pode ficar à vontade, Dona Rose de Alexandre. Alexandre e Dona Rose. Olha, sejam bem-vindos vocês que estão no chat conosco aqui no YouTube. Seja muito bem-vindo, obrigado pela audiência. E você fica conosco e concorre a uma cesta básica, oferecimento de EJ Cesta. 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Olha só, um ônibus que estava transportando ontem a equipe sub-17 do Mossoró Esporte Clube sofreu um grave acidente ontem à noite, por volta das 9h40, quase 10 horas, durante o retorno de Natal para Mossoró, após compromisso válido pela competição estadual. O acidente ocorreu nas proximidades do município de Lages, na região central do Rio Grande do Norte, e mobilizou diversas ambulâncias e equipes de resgate para atender os ocupantes do veículo. De acordo com relatos preliminares de atletas que estavam no ônibus, o motorista teria tentado desviar de um buraco na pista, perdeu o controle da direção e o veículo acabou capotando às margens da rodovia. A cena do acidente exigiu uma rápida operação de socorro, com a presença de várias ambulâncias e profissionais de saúde para prestar atendimento aos feridos. Você vê, quem está no YouTube, vê imagens aí do acidente, pelo menos você vê aí imagens para quem está no YouTube. Até o momento, a única vítima com ferimentos confirmados era o roupeiro da equipe. Identificado como Luciano, ele sofreu diversos cortes pelo corpo e recebeu atendimento médico no local antes de ser encaminhado para avaliação hospitalar. Apesar da gravidade do acidente e da mobilização das equipes de emergência, não há registro de vítimas fatais. Os atletas, membros da comissão técnica e demais ocupantes do ônibus passam bem, segundo informações divulgadas desde ontem à noite, quando começaram a relatar este acidente em Lages. A BR-304, quando você começa, é assim, quando você chega aqui, você vai para Fortaleza, para Mossoró. Quando você chega em Santa Maria, aí você já tem que se ligar, porque Santa Maria é a cidade dos buracos, viu? Santa Maria começa a buraqueira em Santa Maria. Aí quando chega em Lages, começa até a... Como é aquela cidade depois de Lages? A cidade Afonso Bezerra. Os buracos na pista da 304 em Lages são constantes. Você passa, por exemplo, agora, tem buraco. Aí os caras estão, vai o Denit, vai e tapa o buraco. Tudinho, tapa os buracos. Hoje é o que? 15 de junho. Fica sem chover 20 dias. Não tem buraco. Choveu 20 dias depois, uma vez só, os buracos voltam à tona.
0: Só risal.
2: Agora interessante, eu conversando até com o nosso diretor, meu amigo Ranieri, sábado, eu dizendo: Ranieri, eu descobri por que os buracos, ele disse, mas esse é o procedimento. Mas é errado. Eu descobri por que ali em frente ao Green Club ali em Nova Paranamirim, Parque das Nações, quando a gente passa em frente ao Green Club, no Green Club 3 é cheio de cratera mesmo. Aí fazem o tapamento de buraco. Quando dá uma chuva, os buracos aparecem, os mesmos buracos. Eu disse, eu flagrei o cara tapando o buraco sexta-feira lá no Green Club. Os caras botam areia e botam o asfalto por cima. Não, mas é o procedimento, é areia mesmo, ele bota para compactar, né? Mas é errado, cara. Esses buracos deveriam se colocar pelo menos brita. É um buraco para você colocar areia. Bateu areia e botou aquele líquido de asfalto em cima. Óbvio que vai fazer buraco novamente, pô. Eu não dá para entender. Isso é para quê? É para gastar, é para cobrar de novo da empresa que vai fazer? Só pode, bicho. Pode. Não tem cabimento negócio desse. Então, na BR-304 aí, o ônibus capotou. Diz que capotou, não sei se tombou. Tombar é uma coisa, capotar é outra, né? Eu não sei se tombou, se capotou, na verdade. Na imagem não dá pra gente perceber. Mas um único ferido gravemente não, várias partes do corpo, que é o roupeiro Luciano. Mas aí os buracos na 304, principalmente nesse trecho que corresponde Lages a Afonso Bezerra, nunca vai melhorar. Eu seria de acordo que fizesse o quê? Arrancasse todo o asfalto e fizesse novamente. Mas não, preferem tapar o buraco, esse buraco, quando eu digo. Chovendo, volta tudo novamente. Infelizmente é assim. Como diria Lulu Santos numa música, esse caminho é a humanidade. Né? No caso é que se procede a humanidade ganhando dinheiro das autoridades.
1: Papinha, e hoje pela manhã, há alguns minutos, na verdade, né, a conta no Instagram do Mossoró postou aqui uma nota em que diz: o Mossoró Esporte Clube vem, por meio desse comunicado, informar que toda a delegação do Sub-17 está bem após o ocorrido, né, esse acidente, tendo sido registrado apenas um grande susto. O coordenador Ayrton Lenner sofreu uma fratura e recebeu toda a assistência necessária. Já o mordomo Luciano sofreu escoriações leves e passa bem. Os atletas já chegaram a Mossoró e encontram-se em casa, junto às suas famílias. E a conta ainda agradece, né? Na nota, agradecemos a todos pelas mensagens de apoio, carinho, preocupação. Seguiremos acompanhando a situação e prestando todo o suporte necessário aos envolvidos. E fica aqui também, né, o nosso desejo de melhoras, não só para quem sofreu essas lesões, essas escoriações, mas também para esses atletas que seguem muitas vezes estrada adentro à noite, né? Seguindo em busca dos seus sonhos, uma equipe sub-17 que ainda tem muito pela frente. Então fica aqui o nosso desejo de melhoras.
2: Fica aqui então, tá? Então não foi só o roupeiro que se feriu, não.
1: Isso.
2: Teve coordenador que teve fratura, teve. É, eu também achei estranho. O ônibus, vamos colocar aí, com 30 pessoas, apenas uma pessoa se feriu, se o ônibus tombou ou capotou. É complicado, só uma pessoa. Por que só uma pessoa, né? É complicado. Agora eu digo, culpa dos buracos. Culpa dos buracos, não. Culpa da irresponsabilidade das autoridades competentes, no caso DENIT, né? DENIT. E repito, é frequente, é o ano todo, essa buraqueira na 304. É o ano todo. Aí vem vocês pra cá, mas agora vai ser duplicada. Sim, qual o problema de ser duplicada e continuar com buraco? Até porque vai ser duplicado, mas não vai ser aquele material, aquele concreto que tem daqui pra, na BR-101, um pra João Pessoa, pra Recife. Ali você não vê um buraco pra botar uma biloca, que é concreto, né?
4: É concreto.
2: Ele não fica, não tem como ter buraco. Mas, infelizmente, principalmente no nosso estado, é assim. A irresponsabilidade por conta dessa buraqueira e não se resolve.
4: Mas você, Papinha, tá falando? Oi. Você pode até notar aqui na BR-101, né? Pelo menos daqui até Recife, eu vejo que ela passa um pouquinho de Recife, né? Vai até quase Alagoas.
2: Não, ela vai até Alagoas.
4: Vai até Alagoas, vai toda duplicadazinha
2: daquele jeito. Duplicada. Né? Tem uma parte de Alagoas que você, uma parte, mas eu acredito, salvo engano, eu tive ano passado em Alagoas, salvo engano, é questão de 20, não chega. Não chega a 20 quilômetros, não, de uma. Que você junta as duas pistas. Não
4: você
2: chega,
4: não. Pode notar que essa foi a primeira rodovia feita, que não tem a concessão privada, ou seja, onde você não precisa, não é pedagiado, você não precisa pagar pedágio aqui no Brasil, que ela foi construída da maneira que tem que ser, que é o lado direito de concreto. Lado direito por quê? Porque são os caminhões, os ônibus, os veículos pesados, que causam, né, esse desgaste maior na pista, e é utilizado então um concreto que tem uma durabilidade de pelo menos 15 anos. Já o asfalto tem 7. E o Brasil não aprendeu a fazer como outros países para fazer as rodovias de concreto. Aquelas grandes rodovias, as highways lá dos Estados Unidos, elas são todas de concreto, em todas as faixas, inclusive, por causa disso. Pela durabilidade, pela possibilidade de você poder usar veículos aí de todos os pesos, de todos os tamanhos, sem ter nenhum dano à pista. Mas infelizmente aqui no Brasil, como a gente já viu, já sabe, né? É uma. Betano falou, é sonrisal, pra mim é uma tapioca. É assim, é uma espessura de tapioca, essas pistas que a gente tem aqui, infelizmente.
5: Diferentemente das pistas que você vê na Paraíba, né?
4: Sim.
5: Diferentemente. Você vê, você sai, veja, saia de João Pessoa para Campina Grande, você vê o Zepa ali de asfalto.
2: Mas é só irresponsabilidade das autoridades mesmo. Não querem fazer. Como isso, o Sonrisal deu uma chuva, o bicho acaba, volta o buraco novamente, é porque paga. Mais uma vez para a empresa, não trazer empresa, vamos pagar tanto para fazer, eu creio que seja isso. Não tem cabimento não, cara. Tô dizendo, eu fiquei, pô, eu não sabia, eu vou mentir para você não, eu não sabia. É só areia que coloca em cima, bate para ficar compacto lá e joga o líquido em cima para formar a camada de asfalto. É errado, cara, é errado, quer enganar o povo, é comer dinheiro, cara. É comer dinheiro,
5: pô,
2: é
5: uma trambicada. Você teria
2: uma brita, se for o caso, no buraco.
5: Exatamente. E outra coisa é, seria
2: arrancar tudo
5: mais compacto. Vem por casa ali, abria, fazia novamente, vinha então a camada de asfalto. Mas não só jogaria um pouquinho lá da lama do asfalto.
2: Eu vi isso na sexta-feira. A lama do asfalto. Olha, o Ginilson tá falando aqui no nosso canal no YouTube. É, papinha, peguei minha camisa sábado. É top a camisa, já usei no dia do jogo. Obrigado, meu irmão, um abraço. A Zélia foi buscar também a cesta básica, não foi? Vamos mostrar depois aqui a foto da Zélia, veio buscar a cesta básica. Depois vamos mostrar. O Nilson Monteiro tirou a foto, não, lá com o Breno, lá na Brooklyn Conceito. A camisa bonitona da seleção brasileira. Duda.
1: Papinha, outro susto, né? Foi registrado aqui nas redondezas do nosso estado nesse final de semana. É. Isso porque 6 tripulantes foram resgatados após um naufrágio de uma embarcação na madrugada do domingo, né? Madrugada de ontem, dia 14, a cerca de 74 quilômetros da costa de Baía Formosa, litoral sul aqui do Rio Grande do Norte. De acordo com a Marinha do Brasil, os ocupantes foram encontrados em uma balsa salva-vidas por um navio mercante de bandeira holandesa.
2: Mercante,
1: isso mesmo, papinha. E passam bem. Segundo a Marinha, a embarcação chamada Tornoronha, né? Seguia de Porto de Cabedelo, na Paraíba até Fernando de Noronha. Quer
2: dizer, é mais um navio, mais uma embarcação que vai para Fernando Noronha que afunda. Esse é o quarto.
1: Pois é mais um naufrágio. Isso mesmo. E aí o alerta, né, foi emitido por meio de um equipamento de emergência via satélite que transmite os sinais de socorro. A gente está mostrando, inclusive, a foto dos tripulantes que foram salvos. Após o acionamento desse sistema, o Serviço de Busca e Salvamento Marítimo da Marinha iniciou essa operação para localizar a embarcação. Durante as buscas, a empresa responsável pelo barco enviou uma embarcação de apoio para a área indicada, onde né, esses tripulantes estavam aí nessa embarcação salva-vidas. No entanto, ao chegar no local, a equipe não conseguiu encontrar a Tornoronha, que já havia naufragado. Em seguida, por meio de coordenação com navios mercantes que navegavam nas proximidades, foi encontrado o naufrágio. Em nota, a Marinha informou que os 6 tripulantes foram resgatados de uma balsa pelo navio mercante de bandeira holandesa e encontram-se bem de saúde. Foram trazidos ao litoral. Então, como você disse, papinha, mais uma embarcação com destino a Fernando de Noronha, né, que sofre um naufrágio aqui nas proximidades também do nosso litoral.
2: Eu queria saber até quando vai acontecer uma fiscalização. Na minha opinião, me perdoe quem trabalha, os tripulantes, inclusive ontem eu recebi uma ligação, ontem por volta de meio-dia, estava tomando café da manhã, de 40, a ligação do Rio de Janeiro, de Dindo. Dindo é o Wilson, ele trabalha na Marinha Mercante, trabalha como nesses navios que vai para Fernando Noronha, só que no Rio de Janeiro, o irmão dele, Babau, também trabalha. Houve, Babau, no final do ano passado, houve o afundamento de uma embarcação. Ele foi salvo, como todos os tropos, morreram dois, inclusive um de Ceramirim, salvo engano, de Turo Ceramirim. Há 3 anos, primeira embarcação que se afundou até hoje, o Washington Ventura da Silva, irmão desses dois que eu tô falando, era meu vizinho Júnior aí, Fernando Júnior. Júnior, Fernando Júnior, sabe, era vizinho de Júnior. E a minha casa vizinha Júnior, e a casa de Dindo, de Osto, de Babau, é vizinha a casa de Júnior. Do outro lado, Júnior ficava no meio, o sanduíche. Morreu o Osto, até hoje o corpo não foi tirado do mar. Tá? Ele via na cabine. Até hoje o corpo não foi resgatado, porque a Marinha disse que era 4 mil metros de profundidade. Os que morreram todos foram resgatados os corpos, mas ele não, porque estava dentro da cabine, não tinha. Até hoje, quer dizer, a família não fez o sepultamento. O Osto Ventura da Silva. Aí no final do ano passado, o irmão dele, Babau, também ia o navio para Fernando Noronha com material de construção. Afundou. E agora mais um. Esse é o terceiro, não, é o quarto, na verdade. Quarta embarcação que vai para Fernando de Noronha e se afunda. Ontem, meio-dia e quarenta, Dindo estava dentro do navio, lá no Rio de Janeiro, com mais dois caras daqui do Rio Grande do Norte. Inclusive um disse, ó, o cara que faz, mora em Emaús, o cara que faz o conserto, não, que desmonta e monta meus móveis, é o mesmo que monta um móvel de papinha. Eu digo, é o Rony. Rony, há 16 anos, cada vez que eu prefiro, precisa é ele que faz. Ele disse, falou bem de você, tal, tá, tamo aqui. Aí o outro carioca falou também, que assiste a gente pelo YouTube, junto com o Dindo. Tava em alto mar.
1: Olha aí.
2: E eles fizeram a chamada de vídeo pra mim com o Dindo. Então, quer dizer, até quando a gente vai esperar? Vindo é o quê? A companhia Docas, que é? Que faz uma fiscalização nessas embarcações.
4: Isso,
2: é?
4: Isso.
2: A Docas para fazer uma...
4: E a própria Marinha do
2: Brasil. E a própria Marinha. Papinha está querendo dizer o quê? Que cada navio que for para Fernando Noronha é carregado de material de construção, carregado de alimentos, tem que ser fiscalizado? Tem, sim, claro, tem. Tem, porque não é normal. Esses navios estão se afundando, naufragando lá para Fernando Noronha, é porque está acima da carga, acima do peso. Não tenho dúvida disso, bicho. É. Eu não tenho dúvida. Quer dizer, que na BR, no Brasil inteiro, para onde você vai, claro que o caminhão vai passar, uma carreta, um caminhão, a Polícia Rodoviária para fazer uma fiscalização, tem aquelas balanças para você saber se o peso está exatamente. O caminhão só pode transportar 22 toneladas. Se ele tiver com 23, ele é apreendido, não pode. Né? Tem uns que vêm com dobro. Consegue passar pela Polícia Rodoviária Federal. Mas por que os navios que estão indo para Fernando Noronha não são fiscalizados? Porque não existe uma pesagem? Tem que ter, pô. Vão morrer quantas pessoas ainda? São trabalhadores do navio. Sim, são pessoas, são gente, tem família, pô.
1: E que bom que conseguiram acionar o barco salva-vidas, né? Porque eram 6 tripulantes que conseguiram com rapidez sair ali daquele navio, daquela embarcação.
2: É, o problema é que já é o quarto navio que afunda, indo para Fernando Noronha com mercadoria. Esses navios mercantes que vão para lá, é levando. Uns levam material de construção, outros levam um AK, como se fosse um contêiner de alimentos, de cereais, de tudo no mundo, filho. Vai de navio. Não vai só de avião, vai de navio. A carga mal vai de navio. Só que eu digo, não estão fiscalizando o peso dessas cargas. Até quando a gente vai estar relatando na imprensa e mostrando, repito, é triste dizer, mas os filhos que eu conheço desde que nasceram, os filhos de Washington Ventura da Silva, irmão de Dindo, que também trabalham no navio, os 3 irmãos e o Babau, que também foi vítima ano passado, mas conseguiu se salvar, mas morreram 2, inclusive um de Ceramirim. Até quando a gente vai ter, hein, que relatar esse tipo de acidente indo para Fernando Noronha? É brincadeira um negócio desse. Brincadeira com as autoridades, com a Marinha, né? Com as autoridades. E tem que tomar uma providência. Se bem que não, eu estou falando da Marinha, não é que até Fernando Noronha não pertence mais ao Rio Grande do Norte. Até isso deixaram tomar. Né? Agora pertence a Pernambuco. A Pernambuco. Então é de lá. Sai os navios, sai de lá ou sai da Paraíba. Raramente sai daqui de Natal um navio para lá, para Fernando Noronha. Incrível. Mas pelo menos, graças a Deus, nem o tripulante viu a óbito. Nenhum se afogou, nenhum. Todos foram resgatados, todos foram resgatados. Interessante que a cor do fardamento deles, do macacão, é a mesma cor do corpo de bombeiros militar. Agora, inclusive, sexta-feira, eu fiz essa pergunta, quinta-feira, aquele tenente veio aqui, tenente Vidal, acho que é isso, que teve conosco. Tenente Vidal.
1: Isso.
2: Tenente Vidal, é o moreninho lá. Eu perguntando, rapaz, essa cor facilitou mais? Porque a cor do corpo de bombeiros era uma cor...
4: Era tipo marrom,
2: né? Era caque, né? Caque. Ele disse, rapaz, papinha é melhor. Porque ela, além das faixas refletivas, a cor dela é fluorescente.
4: Fluorescente.
2: Então, de longe dá para ver à noite, facilita muito. Então, pronto, parabéns para quem idealizou. No começo eu fui contra, muita gente foi contra. Mas essa farda, nessa cor, quem está no YouTube vendo aí, é a mesma cor do Corpo de Bombeiros. Esse fardamento facilita muito, inclusive no resgate.
4: Isso. Porque a Petrobras usou.
2: A Petrobras usou também, muitos anos é muito também. Usou, usa, né?
4: Ainda usa.
2: Usa Petrobras e empresas terceirizadas da Petrobras ainda usam essa cor no fardamento. São 6h35, Duda.
1: Pois é, Papinha, desejar bom dia para quem tá chegando aqui no YouTube, mandando mensagem pra gente já nesse início de segunda-feira, e tem inclusive ouvinte no nosso WhatsApp, não é isso, Daniel?
6: Bom dia, meu amigo Papinha, bom dia Vini, bom dia Duda,
1: bom dia
6: Betânia, bom dia a todos que já estão ligadinhos no Jornal da Mix.
2: Bom dia, meu irmão.
6: Já estou ligado, meu amigo Papinha.
2: Show de bola.
6: Ouvindo sua programação, ouvindo a todos. Desde já, quero desejar uma segunda-feira abençoada, que Deus abençoe essa nossa semana. Estou correndo atrás, né?
2: Nós.
6: Já vou ali atrás de uma entrevista.
2: Vai dar certo, filho.
6: Dê tudo certo pra mim, em nome do Senhor Jesus e do emprego.
4: Amém.
2: Vai
4: Amém.
2: Dar.
6: E eu tô precisando dessa cesta, meu amigo Papinha. Se for possível,
2: Olha
6: nessa foto aí que eu mandei pra Vossa Senhoria.
2: A foto? Tem um menino aí.
4: Ele botou no grupo.
2: Botou aí?
4: Botou, Daniel colocou no grupo.
2: Daniel, mostra a foto dele aí, a foto dele aí. E depois mostrar a foto de Zélia também, que deu a cesta na cesta. Ela ganhou uma cesta com C na cesta com S. Né? Olha. Aí, olha a foto. Aí é a dispensa desse cidadão. Como é o nome dele, hein?
4: Cristiano.
2: Cristiano, falou o bairro aí, olha aí. Dois arroz aí, dois feijão que ele tem na dispensa. Na dispensa aí. Eu não tenho o que fazer aí. É complicado da gente ver as pessoas praticando não, as pessoas aí necessitando, na verdade, de uma ajuda, de um auxílio. Não é que vê assim uma cesta. Que a gente está, faz 10 dias que a gente está sorteando, e a gente vê aí a dificuldade que muita gente tem. Graças a Deus, eu, Vini, Betânio, a Duda, Daniel, Felipe, nós aqui, graças a Deus, tenho certeza que a gente tem em casa, a gente tem uma dispensa abastecida, talvez não de tudo, completo de tudo, mas com certeza bem melhor, bem maior do que essa dispensa do Luciano, que a gente está mostrando aí. O Cristiano, né? Que a gente está mostrando aí. Cristiano, eu torcer aqui para você ser o sorteado dessa cesta de hoje, com certeza. Para aí ver qual é. Vai fazer entrevista de quê? Está precisando trabalhar de quê? Manda para nós aí, vai ver que tem alguma empresa. Vai ver não. Tem muita gente, muito empresário assistindo a gente pelo YouTube, vendo a gente. Manda o teu contato, vê se alguém liga para te ajudar e para dar um emprego para você, meu irmão. Então diz aí, Cristiano, endereço direitinho, você trabalha de quê, tá, vai fazer entrevista onde, e aí manda aí que a gente vai divulgar, e quem sabe aqui a gente arranjar um emprego pra você ainda hoje, Cristiano. Manda pra nós aí, tá?
1: Boa sorte na entrevista.
2: Vai dar certo, sim. Ele tinha um menininho chamando ele, viu? Tinha um menininho, um vizinho. Manda pra nós, Cristiano, aí as informações, telefone, nome completo, manda aí para o nosso zap que você mandou, 9827-0033 é o nosso contato, 9827-0033, para que você possa mandar a sua mensagem para nós. A gente vai no intervalo, 6h38, e a gente volta. Tem a foto de Zélia, que deu a cesta básica, sexta-feira, viu, buscar aqui na TV, aqui na rádio. Coloca a foto da Zélia, coloca a foto aí, a Zélia com a cesta dela, ela. Olha aí, a cesta, coloca a Zélia, Maria Zélia, acho que é isso, Maria Zélia. Ganhou, é nosso ouvinte desde o primeiro dia do programa. Olha aí, a Zélia. Tira o GC pra gente
1: aqui
2: ver.
1: Aqui no estúdio, tira o olha GC que aí. Legal.
2: Tira o GC aí. Olha aí, Maria Zélia, aí pra quem? Olha aí, Zélia, aqui no estúdio. Um abraço, estúdio da rádio aqui. Obrigado pelo carinho, pela audiência. ganhou a cesta básica de sexta-feira da EJ Cesta Básica. Tive o intervalo e volta trazendo aí uma discussão, agressão física, briga, luta corporal lá na Câmara, na cidade de Rodolfo Fernandes, entre uma servidora pública da Câmara Municipal, é isso? Uma servidora e uma vereadora, meu irmão. Quem é a vereadora? Você vai ficar sabendo já já. Vou dizer só a primeira letra, viu? Patrícia. Vamos pro intervalo.
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1: Bom dia, Papinha. Bom dia, Vini. Bom dia, Duda. Duda, fala lá pro técnico da seleção brasileira. Tirar o Casimiro. Tirar o Rafinha. Thiago. E o Paquetá. Muda. Que aquilo dali não vai à frente, não, hein? Não vai chegar longe, não. É isso aí, vamos de trânsito. Zona Leste, Zona Oeste, Zona Sul, Zona Norte, por enquanto tudo uma uva. Daqui a pouco vai mudar todo o quadro. Por enquanto eu tô aqui por Parnamirim. Vamos. Que seja a melhor segunda-feira das nossas vidas.
2: Bom dia, Papinha. Bom dia, dona menina, tá do seu lado. Coletes motores pelo aplicativo. Bom dia a todos aí da rádio, todos os rapazes aí. Coletes motores pelo aplicativo. Já passei já na João Medeiros Filho. Hoje eu fui bem o trânsito. De frente à UPA do Pontegir. Tá igual uma uva, tá igual mel. Tá só mel, viu? Já passei aqui pelas fronteiras dos buracos. Muito buraco, mas tá usufruindo, viu? Ô, Papinha, peço aí, nosso glorioso prefeito de Natal, que eu esqueci o nome dele, pelos buracos que tem aqui na Zona Norte, rapaz, buraco demais, ó. Rua Santa Luzia, as ruas de Igapó, quase todas, Vale Dourado, aqui no Parque Soquê tem a avenida, tem a rua das mansões, né, tem aqui no, na Avenida Santa Luzia tem buraco também. Seu menino, nos ajude, bora, viu, Papinha, que hoje a gente vai ficar rico.
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4: A BYD lançou no Brasil o Sea Lion, que é a versão SUV do elétrico Seal, com 0 a 100 em menos de 5 segundos. O carro é um canhão, mas além de ser muito forte, é bonito e com força, viu? Porque em alguns mercados da Europa, o Sea Lion é vendido com a marca Denza, que é a marca de luxo do modelo que eu estou falando. É um concorrente direto dos próximos carros de outras marcas que estão chegando, como por exemplo, a Lexus acabou de lançar o RZ500, esse carro é quase forte, viu? E vai concorrer nessa faixa de preço do próprio, digamos, Sea Lion, que é o leão marinho da BYD, que a gente vai buscar muito mais sobre ele. E sabendo que tem preço de competição, viu? O mercado está cada vez mais forte, né? E agora a gente sabe que a própria GWM, por exemplo, já está investindo na primeira semana de junho, na segunda, vai lá, na chegada do Hora 5, que é o sucessor do Hora 03. Esse carro ficou muito bonito, segmento dos compactos e de uma outra pegada em relação ao próprio Sea Lion. Eu sou Jorge Moraes e estou aqui com vocês no Automotor na Rádio.
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8: 6h47, o Guenilson dizendo que pegou a camisa dele da Brooklyn e o Fernando Júnior fui pegar minha camisa xadrez na sexta-feira. Penso numa loja bem arrumada, com excelentes itens, vestuários, calçados, perfumaria, já virei cliente da Brooklyn Conceito. É verdade, é verdade, é verdade. A loja é pau da endoido. Obrigado pela audiência. Ô Duda, a gente podia agora já falar sobre a seleção brasileira, né? Eu liguei a televisão, mas como eu tava fazendo... Rapaz, quase que eu fico bêbado. Tomei 3 cervejas sem álcool.
9: É,
8: meu irmão, fiquei tonto assim.
9: É, saca.
8: Fiquei tonto assim, aí dando a papina, os meninos assistindo na sala. Mas eu... pouco olhei pra televisão, assim, porque faz uma coisa, faz outra e não deu pra assistir o jogo completamente, sentado, vidrado na TV, né? Eu só sei que foi 1-1, mas não dizer, assisti o jogo. Eu não assisti não, mas a reclamação de que Rafinha não jogou nada, de que o povo reclamando que o Endrick não entrou de jeito nenhum, o Paquetá não jogou também, Duda. Como é? Conta pra nós aí, vai, Duda. 6h48. Qual é a sua avaliação, Duda Medeiros? Você deveria estar lá. A próxima Copa, Duda Medeiros vai estar lá pela Mix, transmitindo e narrando e comentando ao mesmo tempo a seleção brasileira, os jogos da seleção.
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10: Bora falar então sobre essa partida entre Brasil e Marrocos, estreia da seleção brasileira, né, no último sábado às 7 horas da noite. Muita expectativa sobre esse jogo, porque foi de fato a primeira apresentação dessa seleção do Carlo Ancelotti. E Papinha, na minha opinião, deixou muito a desejar, viu? E nem só pelo placar de 1-1, a gente sabe que a seleção marroquina apresenta um nível de enfrentamento sim muito grande. Ao meu ver, dessa fase de grupo foi o confronto mais difícil para o Brasil, já foi essa estreia, isso porque agora o Brasil tem pela frente o Haiti e a Escócia. Mas falando sobre essa partida de sábado, foi uma seleção muito apática, principalmente quando a gente fala de criação e meio de campo. O Ancelotti não pode insistir nesse 4-2-4 com meio de campo pouco povoado, porque a gente viu uma seleção marroquina que já conseguia acabar, anular as chances do Brasil desde a saída de bola. O Marrocos pressionava a saída de bola do Brasil constantemente e o meio de campo não conseguia dar conta. Um Casemiro muito abaixo, e aí o Potioca mandou áudio pra gente, concordo demais, viu? Acreditava que no segundo tempo a gente ia ter a saída de campo de Casemiro, de Rafinha, do próprio Paquetá, mas em defesa de Paquetá, no segundo tempo, depois que Fabinho entrou, eu vi um Paquetá jogando melhor,

0: Que né, a grande polêmica da não entrada do garoto, que sempre que entra faz a diferença, tem estrela e vai pra cima. E o Brasil tava precisando disso. Outra coisa que me incomodou foi a falta de marcação mesmo pra com a seleção marroquina. A gente viu o Marrocos atacando o primeiro tempo sempre pela ponta direita. Era sempre a mesma chegada. E mesmo assim, com essa previsibilidade, o Brasil não conseguiu anular as chances do Marrocos. Então, pra mim, não foi uma boa estreia da seleção brasileira. Tomara que o Ancelotti consiga ajustar esse time.
1: Você acha que Neymar entra agora? Olha só. Ou pelo menos o Hendrick?
0: Papinha,
1: pessoal pediu muito o Hendrick.
0: Papinha, pra esse segundo jogo contra o Haiti na sexta-feira, não acredito na entrada do Neymar. Isso porque ele ainda tá passando pelo processo de recuperação da panturrilha. Então ele precisa... Papinha, ele precisa passar por uma avaliação médica ainda pra gente saber se ele pode estar em condições de entrar em campo. Semana passada, ele ainda não treinou com a equipe, ele só bateu uma bola ali durante o treino e tal. Tava no banco, né, acompanhando ali com a comissão a partida, mas acredito...
1: Não é pra jogar o próximo jogo, não. Neymar sem entra... jogar. Bebeto, Romário, Cafu foram tirar foto com o Neymar. Caba tava no banco, então... O cara tem moral. E fale quem quiser falar de Neymar. Neymar é indisciplinado, Neymar. Neymar tem história, essa é a...
0: Pois é, acredito que Neymar entre da terceira partida, né, contra a Escócia em diante. Mas, sobre o Hendrick, é o que deixa todo mundo com a sensação de indignação, porque Hendrick não tá lesionado. O Hendrick tá em plenas condições físicas, a gente sabe, joga demais. No último confronto que entrou, mudou a partida. E outra, não é só pela entrada do Hendrick, é porque o Brasil tava precisando de um jogador como ele, com velocidade, ele com arrancada, que fosse pra cima pra gente conseguir ampliar esse placar, porque agora a Escócia é que tá à frente do grupo. A Escócia tá no primeiro lugar do grupo, né, do grupo C, do qual o Brasil faz parte, porque venceu o Haiti, então, por 1-0. Então, se a gente tivesse uma vitória brasileira, o Brasil ficaria numa situação mais confortável na tabela, né, e a gente precisa estar nessa situação confortável se quer avançar aí pra segunda fase, avançada a fase de grupos. Então, eu fiquei muito chateada por não ver a entrada do Hendrick, que a gente, né, que tá assistindo pela televisão, fica ali querendo. O próprio Rayan também, acredito que poderia fazer a diferença nessa partida. Então, fiquei muito decepcionada com essas não alterações do Ancelotti. Felipe tava ali falando também sobre o centroavante, de fato, né? A gente teve um Brasil que precisava demais desse centroavante de referência, que mudasse a partida, mas infelizmente a gente teve ali, né, um Igor Thiago, Felipe, que não conseguiu sair muito pra jogo. É importante falar, a gente destacou a ineficiência de Rafinha, de Casemiro, pois é, tava em campo. Esse centroavante de que o Brasil precisava tava jogando, e aí por isso a gente teve um Vinícius Júnior com tanto destaque, com aquele gol belíssimo, né, porque ele limpa, dribla e faz o gol. Então, maravilhoso o gol do Vini Júnior, mas o Igor Thiago, né, não apareceu pra jogo, essa peça tão necessária pra seleção, em que outros anos foi destaque. O Brasil já chegou a jogar com vários centroavantes no banco e hoje, infelizmente, tem essa deficiência.
2: Tem cuidado na Alemanha, que já foi de 7-1 também.
0: É importante falar isso, viu? A Alemanha venceu o Curaçao por 7-1, mas eu quero fazer um grande adendo. Quando a Alemanha venceu o Brasil por 7-1, a seleção brasileira já tinha títulos de Copa, já conhecia o jogo. Curaçao tá estreando na Copa do Mundo, é a primeira vez que a seleção joga, e eles foram muito corajosos, porque não chegaram retrancando, eles saíram pra jogo, foram pra cima, inclusive ainda fizeram um na partida, mas a gente sabe,
3: primeiro,
0: né?
3: Exatamente,
0: mas são seleções muito diferentes. Então, a Alemanha venceu por 7-1 agora. Curaçao conhece o trauma que a gente viveu em 2004.
2: Ô Duda, você que tá acompanhando o Jornal da Mix, brinca também não com os Estados Unidos, viu? Não brinca não. Pois Estados Unidos, pessoal, prepara o físico violento. E na estreia foi 4, viu?
0: Pois é.
1: 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Agora, eu vi ontem um negócio que eu concordo que eu vi, e que eu vi ontem na internet, e eu acho que tem tudo a ver. Por que o Hendrick está sendo escanteado pelo Ancelotti? né? O Endrick não é patrocinador. O Endrick recusou, desde que começou a jogar, recusou o contrato milionário com a Nike e com a Adidas. Não quis. Então,

0: Ele é o único jogador que não tem contrato com essas empresas. A empresa é completamente diferente do contrato que ele tem. Então, resolveu o Ancelotti, que também com a FIFA, que tem a Nike, a Adidas, tem aí um contrato milionário com a FIFA, essa é a realidade. Uhum. E aí disse, bota, deixa ele lá para no. É como, por exemplo, eu vou para... Eu sou garoto de propaganda do Rede Mais Supermercado. E aí eu vou pro evento e tá lá a galera, eu vou pro evento e tá lá todo mundo falando, o evento tá lá uma placa de um outro supermercado. E o outro supermercado tá patrocinando aquele evento. Ah. Eu não posso dar um alô pra turma da Rede Mais Supermercado. Eu tô infringindo a regra e passando por cima. Tu acredita nisso, não, Duro? Eu acho que faz sentido.
1: Existem muitos faz boatos. Sentido, o primeiro deles é justamente desse não contrato com
0: milhões,
1: a Nike.
0: Mas são milhões,
1: esse
0: cara,
1: boato. E o segundo seria ali de um não entrosamento com um grupo por parte do Endrick. Por que isso, Papinha? Quando o Endrick estava no Real Madrid, também comandado pelo Carlo Ancelotti, ele também era muito escanteado. Ele também
0: ele
1: não entrava.
0: Ele era escanteado, os caras nem falavam com ele.
1: Por isso ele foi pro Lyon, né? Jogou na França, amadureceu, inclusive.
0: Mas será que naquela época os caras do Real Madrid também não tem contrato com a Nike, com a Adidas?
1: Pois é, a gente tem esses boatos.
0: E só ele...
1: Mas sabe o que é o interessante?
2: Adidas, né? O fornecedor.
1: Exatamente, mas sabe o que é o interessante? É que em algum momento o Endrick vai entrar, ele tá ali no banco de reservas e eu acredito que quando ele entrar, ele vai fazer valer a entrada, porque ele é assim e vai brilhar demais. Então, independente dessas causas que possam levar o Endrick a não entrar, o Ancelotti tá sofrendo pressão, tá todo mundo pedindo e em algum momento ele vai ter que colocar o Endrick em campo, porque é um jogador, uma estrela da nossa seleção brasileira.
0: Ele vai ter que entrar assim como o Brasil pressionou para entrar o Neymar. 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Daqui a pouquinho, discussão, briga, porrada dentro da Câmara Municipal no interior do Rio Grande do Norte entre uma vereadora, se atracou com uma servidora pública, servidora da Câmara Municipal do interior do estado, tá? Não vou dizer qual a cidade, não. Eu vou Fernando no Alto Oeste, ali no Oeste. Daqui a pouquinho, Betânio Bezerra com sua primeira notícia, Betânio.
3: Pois é, Papinha, vamos então com a primeira informação aqui, que um buraco escavado por internos, análogo a preso, foi encontrado...
0: Sua inventa! Interno, análogo a preso! Sua inventa, Betânia!
3: Isso, o buraco foi escavado em uma cela, né, de isolamento lá da Penitenciária Estadual de Parnamirim, o PEP, que fica aqui na região metropolitana da capital. A estrutura foi identificada durante procedimentos de fiscalização realizados pelos policiais penais dentro da unidade. O caso chamou atenção após o Sindicato dos Policiais Penais do Rio Grande do Norte alertar para a necessidade de reforço na segurança das unidades prisionais e melhores condições de trabalho para os servidores, destacando que há quase 10 anos não eram registradas tentativas de fuga por túnel no sistema prisional potiguar. Em resposta, a Secretaria da Administração Penitenciária, SEAP, afirmou que não houve falha na segurança da unidade e reforçou que o túnel foi descoberto justamente durante os procedimentos de rotina realizados pelos policiais penais. Não houve falha alguma. Bom, isso aqui, segue a informação que os policiais penais seguem com a rotina de segurança. A unidade está em obras, com reforço previsto para todas as celas. Um pavilhão foi concluído na ala superior e na próxima semana será concluído o lado inferior, informou, no caso, a pasta. E a SEAP também destacou que a Penitenciária Estadual de Paramirim passa por obras de reforma e manutenção. Segundo a secretaria, a primeira etapa da revitalização do piso superior do pavilhão 2 já foi concluída, incluindo melhorias nas estruturas e nas 9 celas do setor, além da restauração do sistema hidráulico e elétrico.
0: É, e lá no PEP, né? O presídio estadual, é isso? Acho que é isso, presídio estadual.
3: É Paramirim.
0: Paramirim aí. É, internos aí. São menores de idade, né?
3: Aham.
0: Os bichinhos? É análogo a preso.
3: Análogo a preso.
0: Seu filho da mãe, Betânia. Os internos análogo a preso. Ai, e o Edmilson disse aqui: gostei, Betânia, no chat. Que boa, Betânia. E conversa é essa, rapaz? E esses caras têm toda a mordomia do mundo quando estão sob custódia do Estado, sob custódia aí, bancada por nós. Essa é a realidade, esses menininhos que têm todo direito. É o ECA, na verdade, o ECA dá direito, mas não dá deveres, né? É, o ECA, a gente não vê o ECA assim protegendo crianças indefesas, na verdade, vê, mas a gente não vê, mas a gente não vê. É, a gente só vê o ECA igual direitos humanos. A gente não vê direitos humanos ir na casa de uma jovem que foi assassinada porque o vagabundo tomou o celular dela e deu um tiro na cabeça. A gente não vê ninguém dos direitos humanos na casa de um cidadão que teve a vida perdida, né? Não entra, querido. Não tem, na família, não vai. Agora você deu uma mãozada na cara de um vagabundo que os direitos humanos chegam com unhas e dentes. É interessante o Brasil, né? É interessante. O Brasil é safado. O Brasil é safado pra gente nojenta. Essa é a realidade. Eu sou brasileiro, não tenho mais esperança no país. É, por que você não sabe? Porque eu não tenho condições. Se tivesse condições, o povo acha que eu tô na televisão e eu ganho salário do Faustão. É? Ah, se fosse, garanto a você, eu tava da Europa pra dentro. Aqui não tava nem a pau. Ah, não, gosto do Brasil. Agora, perspectiva de melhora, não tenho. Eu não tenho esperança. O Duda 7 e 3, Duda ou Vini Marinho? Vamos trazer Vini Marinho e depois a gente traz Duda com essa briga lá em Rodolfo Fernandes, uma vereadora e uma servidora pública da Câmara Municipal. Vini Marinho, você.
2: Vamos lá, Papinha, vamos trazer agora os detalhes de um acidente fatal que aconteceu na manhã deste domingo, dia 14, ontem, lá na cidade de Upanema. Nós temos as imagens aí, vitimou um jovem de 27 anos. Esse grave acidente foi registrado na BR-110, área urbana de Upanema, BR que cruza o município, que fica ali no oeste aqui do nosso estado, e resultou na morte do jovem Eudes Leandro Santos da Silva. Ele é conhecido na cidade, inclusive, jogador de futebol por lá. É, de acordo com as informações preliminares, e o acidente envolveu...
0: Foi durante o dia.
2: Ontem. Na manhã de ontem. Manhã de ontem mesmo. Ele sofreu esse acidente, ferimentos graves, foi levado para o hospital, unidade mista lá da cidade de Upanema, mas ele não resistiu aos ferimentos e morreu depois de dar entrada na unidade de saúde. O jovem estava indo comemorar o aniversário da filha de um ano quando foi atropelado por um caminhão. As circunstâncias que provocaram a colisão ainda devem ser apuradas pela Polícia Civil, que foi acionada para ir até o local, junto com a Polícia Científica. E ficará aí a cargo da Polícia Civil as investigações do que aconteceu. Então, e foi na manhã deste domingo, nós temos aí algumas imagens ali, como eu citei, a BR-110 cruza o município de Upanema, então é uma cidade que tem aí essa BR bastante movimentada, cruzando a cidade, e esse acidente aconteceu aí por volta das 8 horas da manhã deste domingo, vitimando esse jovem de 27 anos. Infelizmente, uma situação triste, trágica, estava indo comemorar o aniversário da filha dele de apenas um ano de idade, Papinha.
0: Meu Deus do céu, imaginando, cara jovem, 21 anos de idade.
2: 27.
0: 27 anos,
2: jovem,
0: criança
2: mesmo.
0: Um ano, deixa agora, esposa viúva e uma criancinha de apenas 1 ano de idade. É muito triste a gente ver, talvez até capacete, no interior ninguém usa capacete, né? Ali na querida cidade de Upanema. É, meu amigo Matias e Maluço do Stop Lanches, lá de Felipe Camarão, ele mora lá, mas tá chegando na Avenida 8, na Avenida 8, ao lado de Peninha Motos. Um abraço, cabamente mais do que a bexiga, tá bom? Que esse Matias, o bicho mentiroso. Você dá risada, você não acredita nada que eu... O cara, pra mentir, esse tal de Matias, marido de Maluce, lá do Stop Lanches. Você quer dar risada? Vá pra lá. Uma hora dessa já tem cuscuz com galinha, com tudo. Vai lá. Dá ao lado...
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0: Tem tudo. Ao lado de Peninha Peça, ali na 8. Mas você vai rir.
3: Na 7.
0: É na 7, né?
3: Avenida, Peninha?
0: É Avenida 7?
3: Tem Peninha na 7.
0: É, então né? É isso tá. Mesmo. Mas não mente como gente, não. Não mente como gente.
2: Deixa eu mandar um abraço aqui, Papinha, pro meu amigo Ítalo, o Alonaldo, tá lá em São Paulo do Potengi. Ele e a mãe Maria Arlete estão lá na sala da casa deles, tomando café, acompanhando o Jornal da Mix aqui, colocou na televisão e estão assistindo aí as principais informações aqui conosco, tomando cafezinho agora, iniciando o dia. Valeu, Ítalo, valeu, dona Arlete, um abraço pra vocês.
1: Abraço. Papinha, você tava falando sobre mentira, eu lembrei sobre uma frase maravilhosa de Ari. Olha só a foto, pessoal, nos assistindo.
0: Olha, bacana, rapaz, eu fiquei bonito.
1: Legal.
0: Eu não fiquei, eu sou bonita.
1: Pois é, Papinha, sobre a mentira, eu gosto muito de uma frase.
0: Eu sou bonita, é sobre a mentira.
1: Não. Eu tava chamando o outro sobre de mentiroso.
0: Tu viu, cara?
1: Vamos sobre com calma, vamos com calma. Eu ia lembrar uma frase de Ariano Suassuna, maravilhosa, em que ele diz que repudia quem mente pra prejudicar os outros, mas adora quem mente por amor à arte, pra tornar a vida menos monótona.
0: Não é um filho. Ariano Suassuna era...
1: É maravilhoso.
0: Era fã. Olha, uma discussão entre a vereadora Patrícia Gugel do PP e Rodolfo Fernandes na região oeste do estado e uma servidora da prefeitura terminou em agressão física sexta-feira, Duda. Conta pra nós, e fora porrada mesmo, porrada, puxa o cabelo, porque a mulher quando briga puxa logo o cabelo da
1: pois
0: outra,
1: é,
0: né?
1: Pois é, Papinha, a gente vai mostrar as imagens, inclusive, no nosso YouTube, isso porque aconteceu, né, essa briga em Rodolfo Fernandes, na região oeste do estado. Uma servidora da prefeitura terminou em agressão física aí junto com a vereadora na Câmara Municipal, isso aconteceu na última sexta-feira. A agressão foi, inclusive, confirmada pela Câmara Municipal de Rodolfo Fernandes, que lamentou o ocorrido, e vi vídeos registrados circularam aí na internet, então, desde
0: olha,
1: a sexta-feira.
0: Pra quem tá no YouTube aí, olha aí a cachorrada. Aí pega no cabelo, rapaz, é muita gente tentando tirar.
1: Muita gente.
0: Tentando
1: pois é.
0: Separar. Isso é dentro da Câmara?
1: Isso é dentro da Câmara Municipal. O episódio aconteceu ainda dentro da Casa Legislativa, ao término de uma sessão ordinária. O episódio aconteceu ainda dentro, né, então, da Câmara Municipal, e a vereadora Patrícia Gugel disse que a confusão se deu após o voto contrário dela a projetos enviados pela gestão municipal. A parlamentar registrou um boletim, inclusive, de ocorrência e fez um exame de corpo de delito. A Câmara Municipal de Rodolfo Fernandes, em nota assinada pelo presidente Emiliano Barbosa, repudiou o episódio, que foi classificado como lamentável, e informou ainda que vai apurar os fatos de forma isenta e imparcial, em conformidade com as normas internas da casa. No vídeo de divulgado nas redes sociais, a Patrícia Gugel, a vereadora, diz que ela votou nessa sessão contra projetos enviados pela gestão municipal e essa servidora teria ali partido então para discussão, para agressão por conta desses votos contrários. É a versão então da vereadora, mas tudo será apurado então pela Câmara Municipal de Rodolfo Fernandes.
0: Que coisa, rapaz, que coisa. Aí eu não sei, Pepe, não sei se ela, claro que ela ia... oposição à prefeita, prefeito lá de Rodolfo Fernandes, né? Já que ela votou contra esse projeto e a servidora não gostou. Vamos pro cacete. Agora imagina aí se a gente fosse dar porrada nesses deputados federais, tudo de Brasília, que não faz o seu trabalho, o seu papel. Hein? Era peia que nem presta, né? Não, meu irmão.
3: Verdade.
0: Era peia, não precisava nem ir o povo todo do Brasil, não. Bastava uma cidadezinha de 3 mil habitantes. entrava dentro da cama. Diga aí, mano. Apanhava tudinho, não era não? Era, não era não, mano. Era um mole de cacete grande se a gente não concordasse com todos os vetos que tivesse que ser aprovado. Infelizmente, nós vivemos, entre aspas, numa democracia. Cada um faz o que se quer, cada um vota naquilo que acha que tem que votar, com seus benefícios. Aliás, como dizia o velho Alcaide, o ex-prefeito de Mossoró, Desvio Rosado, nossos caríssimos vereadores, nossos caríssimos deputados, são caros mesmo. Esse povo ganha de um jeito que ainda brigam, né? Ainda brigam. Porque como é um camarada desse ganhar milhão, gastar 2 milhões, por exemplo? Como é que um vereador, quanto é um salário, Betrano, aqui de um vereador aqui em Natal? Um salário mesmo aqui, não chega a 30 mil conto, não chega?
3: 30 mil?
0: 30 mil conto, não, um salário.
3: 20 e poucos.
0: 20, o cara gasta 2 milhões para se eleger. Por quê? Né?
3: Se não me engano,
0: o cara vende, aluga até a mãe.
2: 26
0: mil. Para juntar o dinheiro. 26 mil, né? 26, isso no papel, no lerite. 26 mil. Mas um vereador dentro da
3: verba de gabinete.
0: Ele não ganha menos de 80, 100 mil conto. Essa é a realidade. Aí você imagina o deputado federal.
2: E no interior.
0: Vai para cima de 300 mil conto. Ora, 300 mil.
2: No interior gira em torno de 10 mil reais.
0: No interior, em torno de 10 mil conto o salário de um vereador.
2: Isso.
0: Aí o cara me diga, no interior, uma cidade com 5 mil pessoas. Você tirando 200 votos, você é eleito. Você gasta 1 milhão no interior do estado. Como é que você gasta 1 milhão para ganhar um salário de 10 mil? Aí ficou 4 meses, 4 anos. 4 anos a 10 mil. Bota aí, daria quanto? 4 anos vezes 10 mil aí é 24. 48 vezes 10 mil aí. Daria quanto? Você gastar 1 milhão. Em 4 anos ele tira 1 milhão? Faça conta aí, Vina aí.
2: 480 mil. Nem meio milhão.
1: Papinha.
0: Ei, Brasil, chibata. Por isso que eu digo, nós vivemos num chibata. Ziu, ziu, ziu.
1: Papinha, antes da gente seguir pro nosso próximo intervalo, lá. Mostrar que a Gilza Brasil veio passar aqui 15 dias
0: Gilza em Natal. Tá aqui.
1: Tá. E mandou foto Gilza. Dela aqui pra gente. Mandou beijo aqui,
0: Gilza,
1: ó.
0: Mora mais
1: beijo minha pros amiga meus Gilza. 4 amores. Vim aqui de Buenos Aires, vim de Madrid passar, na verdade. É na Madrid, na verdade. Ela,
0: é Madrid,
1: é porque ela deu Buenos Dias pra
0: Buenos
1: gente.
0: Buenos Dias.
1: Olha só, Buenos Dias aqui. Veio de Madrid pra passar 15 dias em Natal e tá nos acompanhando, viu? Beijo, Gilza. Continue Gilza, na nossa audiência.
0: Abraço, beijo, minha amiga. Deus abençoe. Tudo de bom pra você e seus meninos, Gilza Brasil. 7h13, deixa eu falar pra você o seguinte, olha, mês de festa, mês de fogueira, nesse São João, acenda a sua emoção, chegou a sua vez, chegou a sua hora. 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Olha, 7h13, as provas objetivas do concurso público da Polícia Militar do Rio Grande do Norte, que seriam aplicadas domingo ontem, dia 14, foram adiadas. A decisão foi tomada após uma determinação judicial relacionada a um recurso apresentado pela Defensoria Pública do Estado ao Supremo Tribunal Federal. As provas estavam marcadas para Natal e outros 6 municípios do Rio Grande do Norte. Ainda não há uma nova data definida para a realização do exame. O recurso discute questões envolvendo a reserva de vagas para pessoas com deficiência, os quantitativos destinados a pessoas pretas e pardas e uma possível reabertura do período de inscrições do concurso. Segundo a Comissão Especial do Concurso e o Instituto de Desenvolvimento Educacional, Cultural e Assistência Nacional, IDECAM, responsáveis pela organização do certame, a matéria já havia sido analisada pelas instâncias ordinárias da Justiça Estadual, sem alterações nas regras previstas no edital. Apesar disso, os organizadores informaram que ainda não tiveram acesso ao inteiro teor da decisão do STF. Por então, ontem, que seria as provas, foram canceladas, adiadas. Aí o cara que pagou, como é que fica o cara que pagou o eu repito, eu sou contra mesmo a taxa de inscrição sendo R$50. Não sei quanto custa a taxa de inscrição da Polícia Militar o concurso, mas eu sou contra é o camarada pagar uma inscrição, 50 conto, nem todo mundo tem. A dificuldade, por exemplo, o rapaz que mandou o áudio para nós no começo do programa, dizendo que está em dificuldade, está saindo para uma entrevista, está sem emprego, tem uma criancinha de 2, 3 anos de idade em casa, com certeza não tem R$50 para pagar a inscrição de um concurso. Com certeza não tem, e olha lá, se tiver dinheiro para pagar transporte coletivo. Duas passagens vai dar R$10 para ele. Se ele tiver que pagar 4, vai dar 20 conto, não tem. Aí o cara paga um concurso desse, quando chega no dia, o cara com uma ânsia mal do mundo de ser aprovado, aí o concurso é adiado. Sim, e o dinheiro que todo mundo... É aquilo que eu digo, concurso é bom, mas é muito melhor ainda para governo do estado e prefeitura. O que se arrecada não é brincadeira, mano. Isso é um toma dinheiro do povo na cara dura, porra.
3: A prova é tão grande aí, de que você está falando, seguinte, veja só. Pessoas que fizeram concurso da Polícia Civil em 2020, tá? O que é que acontece? O Ministério Público aqui do Rio Grande do Norte está exatamente pedindo uma multa de R$100 mil por dia para garantir a manutenção daqueles que foram, fizeram concurso e passaram. Foram aprovados
0: e não foram chamados.
3: Então tá aqui, tá valendo. Vai ter ou chama, ou então é R$100 mil por dia.
0: Não paga, nem chama e nem pagam.
3: Será?
0: 100 mil. Por mim, isso é Brasil, pô. Nem chama e nem pagam 100 mil por dia.
3: Os policiais que fizeram esse concurso, 2020, nós estamos em 2026. 6 anos sem ser
0: chamado. E um déficit grande para a Polícia Civil. Ano passado chamaram 300. Pois é. Entre delegados e agentes. Não comporta para o nosso estado, com 167 cidades, não comporta. A gente tem um déficit tanto na Polícia Militar como na Polícia Civil. Faz concurso. Para quê? Com dinheiro. Tá?
3: A civil apenas 30%, né? 30%
0: do um efetivo. Falar um negócio aqui, mas não posso, não, senão eu posso sair preso daqui. Aí pega esse dinheiro, eu sei pra que pega esse dinheiro junto, esse dinheiro todinho. Porque isso é um roubo, cara. Isso é um roubo. Esse negócio de você fazer concurso, cara. A sobrinha do Luciano passou no concurso para o Detran. Ela foi aprovada. Está com uns 8 anos. Nunca foi chamada na vida. Cara, tá pra quê? Bicho, se tem 20 vagas, pra que você aprovar 60 pessoas? Mas 60 pessoas foram aprovadas pelas 20 vagas. Então o que tem é 60 vagas, pô.
3: Verdade.
0: Não pode, rapaz, não. Mas não, junta aí 10, 15 mil pessoas pagando cada um 80, 100, 120, 180 reais, 230 reais no concurso. Faça um montante de 10 mil pessoas pra pagar isso aí. E por que que não chama as pessoas que foram aprovadas? Eu fazia briga, não adianta não,
3: que as pessoas aqui... bem das pessoas foram aprovadas,
0: as pessoas entram na justiça para requerer, para ter direito a uma medicação, medicamento, e o governo do estado fica empurrando com a barriga, e é mesmo que nada a justiça determinando que você tem que dar, o governo tem que dar aquela cirurgia, tem que dar aquela medicação, e não dá. Para tomar um concurso desse, cara pagando 80, 120, 180 conto, é roubo. Concurso público, a maioria para governo dos estados, é roubo. Cara passa e não é chamado, é roubo. Deveria pelo menos... não é nada não, 120 conto. Devolva. Talvez o cara que passou em 2000, quando foi o civil?
3: 2020
0: pagou aí 300 conto pelo concurso, devolva, talvez hoje ele esteja desempregado precisando de 300 conto, tá? Precisando de 300 reais para pagar a luz, para pagar a água. Viu? Fazer uma feira para botar o lanche do menino dentro de casa. Devolva, já que não vai chamar. Deveria ser assim.
3: Exatamente.
0: Deveria ser assim. Passou, não foi chamado, o governo, a prefeitura tem que devolver o dinheiro do cara. Como eu digo, eu não tenho esperança nesse país chamado Chibatazil. Os legisladores desse país e nada são a mesma. Nada vale mais. Cocô de gato vale mais do que os legisladores nesse país. Cocô de gato, você tem ideia, viu? Vamos pro intervalo, que eu fiquei puto da vida.
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15: Bom dia, Natal! Bom dia, Moniquinha! Prefeito Paulinho Freire e a todos os ouvintes que começam mais uma semana com a gente. E hoje o assunto é motivo de orgulho para a nossa cidade. O segundo fim de semana do São João de Natal foi mais uma vez um grande sucesso, reunindo milhares de pessoas na Arena das Dunas para celebrar a nossa cultura com muita alegria, organização e segurança.
16: Bom dia, Alex! Bom dia, prefeito! E um bom dia aos nossos queridos ouvintes. E foi bonito de ver, viu, Alex? O público lotou a Arena das Dunas para acompanhar apresentações que fizeram todo mundo cantar junto. No palco passaram grandes nomes da música brasileira, como Fagner, Zezé de Camargo e Luciano, Zezo, Matheus e Cauã, Xande Avião e Léo Foguete, além de artistas que valorizam a nossa cultura e as tradições juninas. Prefeito, conta mais pra gente.
17: Bom dia, Moniquinha, bom dia, Alex, bom dia a todos os ouvintes. Foi realmente um fim de semana especial. Ver a Arena das Dunas cheia, com famílias inteiras aproveitando a programação, mostra que Natal está consolidando o São João cada vez maior e mais forte. mas o importante é que tivemos uma festa organizada, segura e preparada para receber bem a população e os turistas que vieram prestigiar o evento.
15: É, pessoal, e por trás dos grandes shows existe um trabalho enorme das equipes da prefeitura. Diversas secretarias vêm atuando de forma integrada para garantir que tudo funcionasse da melhor maneira possível. Tanto no final de semana passada, como na abertura do São João. Teve reforço na segurança, equipes de saúde, operação especial de limpeza, monitoramento por câmeras e drones, ações de acolhimento social e uma estrutura preparada para atender pessoas com deficiência e mobilidade reduzida.
16: A Urbana também realizou um grande trabalho de limpeza, com destaque para o projeto Recicla Natal, promovendo a coleta seletiva e gerando renda para catadores de materiais recicláveis que trabalham durante os festejos. É muita gente junta para fazer uma festa inesquecível, hein, prefeito?
17: É mesmo, Moniquinha. Esse resultado é fruto de planejamento e do empenho de muitas equipes. Quero agradecer a todos os servidores municipais, aos parceiros do evento e principalmente ao público que tem colaborado para manter o clima de respeito, alegria e tranquilidade que estamos vendo durante o São João.
15: E a solidariedade também marcou presença. Muitas pessoas atenderam ao convite da prefeitura e levaram alimentos não perecíveis para ajudar o Banco de Alimentos de Natal, contribuindo para o atendimento de famílias em situação de vulnerabilidade.
16: E a festa ainda não acabou, viu? O São João de Natal continua nos próximos finais de semana, com mais atrações, mais cultura, mais geração de emprego e renda e muito orgulho para a nossa cidade.
17: Natal está mostrando ao Brasil que sabe fazer uma grande festa, valorizando nossa cultura, movimentando a economia e acolhendo bem quem mora aqui e quem nos visita. Seguimos trabalhando para que cada fim de semana seja ainda melhor que o anterior.
15: E é com essa energia que começamos mais uma semana. Até amanhã, pessoal.
16: Obrigada pela companhia e até amanhã.
17: Um grande abraço e uma excelente semana para todos.
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5: Bom dia pro pessoal da Mix. Feliz uma semana abençoada pra vocês. Papinha, erramos o placar de 3-1. Mas depois eu entendi que 3-1 seria eu aparecer na Mix, aparecer no Balanço Geral e aparecer no programa da Priscila, aquela loira linda. É, tudo isso no mesmo dia, ou seja, 3-1. Sou vencedora, hein?
6: Tá
5: programa certo. Maravilhoso que a gente assiste todos os dias aqui em casa. Feliz demais com vocês. Betânia Moraes, na nota de Natal.
6: Valeu, Betânia. Obrigado, Betânia. Moça artesã. Abraço, minha amiga.
7: Bom dia, Papinha. Bom dia, Bruno Marinho. Bom dia a todos que fazem a bancada aí da Mix. É uma semana abençoada para todos nós. Que Deus nos abençoe, nos proteja e nos livre de todos os males. Também quero ganhar essa cesta básica aí, viu? E vai fazer uma grande diferença aqui em casa. Uma ajuda grande também. É Daniel Moura da Silva, aqui de Vera Cruz.
6: Beleza. 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Eu acho que a partir de amanhã eu vou dizer, coloca, quero a camisa, quero a... Tem que colocar alguma coisa para que a gente possa ficar sabendo. No YouTube, tá? No canal no YouTube, você tem que ficar lá para a gente fazer o sorteio no final. Então, lá, a partir de amanhã, colocar assim, quero ganhar a cesta básica, quero a camisa da Brooklyn, eu quero... A gente vai ter assim para que a gente possa ficar uma coisa bacana. Sei que muita gente escuta no rádio, isso sem sombra de dúvida, a audiência é maravilhosa que a gente tem, mas no YouTube, para que a gente possa ter na verdade aqui a confirmação de quem está nos assistindo, nos ouvindo, né? Aí sei que mandam muitos áudios, mas
8: é.
6: vamos pro YouTube. Tem mais outro?
9: Papinha e Oi. Vini, desculpa ter respondido ligeiro. Estou respondendo agora, que eu tinha ido levar minha filha na escola, mas eu estava
6: Cristiano.
9: Escutando um rádio.
10: Você está no primeiro lugar do grupo.
9: Eu estou indo fazer entrevista ali na Central do Rede Mais. Como auxiliar de depósito.
10: Então,
9: é meu ramo já. Vai dar tudo certo em nome de Jesus. Mas se não der certo, eu vou deixar minhas qualidades de trabalho aí. Eu já trabalhei como repositor, já trabalhei como estoquista. Tenho experiência em carga e descarga de caminhão.
6: Currículo dele
9: aquele
6: na tela
9: caminhoneiro que estiver chegando no Rio Grande do Norte, ou daqui mesmo do Rio Grande do Norte, precisa de um ajudante para fazer umas entregas, fazer uma carga, uma descarga, estou à disposição.
6: Show de bola. Aí, Cristiano, aí, o caba quando diz, ó, até para descarregar um caminhão que estiver chegando no Natal, porque o caba quer trabalhar realmente, viu? Porque tem cara que só quer trabalhar só dentro do escritório, né? De gravata e tal. Olha aí, Cristiano, quem puder, no YouTube, quem estiver assistindo a gente pelo YouTube, tá aí o currículo do Cristiano, que está querendo, precisando aí, deixa a cesta básica e vai para a entrevista de emprego hoje, tomara que dê certo, sim. Deixa eu só fazer aqui uma retificação, eu falei que depois de lá já era Afonso Bezerra, não é não, homem, é Fernando Pedrosa, tá? Aqui o Matias me corrigindo, Matias, porque quando vai ficando velho, você vai chegar à minha idade ainda... Aí você vê que as coisas vão... mas é Fernando Pedrosa, a cidade, depois de lá, daqui para Mossoró. E Chico Lopes acaba de chegar de Mossoró, diz que tá tudo tranquilo na BR-304, uma maravilha. Já entrou em Natal, obrigado, Chico, obrigado. Betânia Bezerra, você, 7h34.
11: Pois é, vamos agora com essa informação, que suspeitos de tráfico de drogas
6: fugiram após efetuarem disparos contra policiais militares durante uma ação lá no bairro Mãe Luísa, na zona leste aqui da capital. Esse caso aconteceu na tarde do sábado, dia 13, e na ocorrência, materiais ilícitos foram apreendidos. De acordo com a Polícia Militar, equipes da Força Tática do 1º Batalhão foram acionadas, isso por volta das 16 horas e 30 minutos, via Copom, para averiguar uma denúncia de comercialização de entorpecentes na rua Atalaia. Ao chegarem ao local, os policiais se depararam com indivíduos supostamente armados envolvidos no tráfico. Com a aproximação das equipes, os suspeitos fugiram, efetuando disparos contra os agentes e abandonando material durante a fuga. Na ação, foram apreendidos 3 balanças de precisão, 18 porções de substância análoga à maconha, 4 porções de substância análoga à cocaína, 4 comprimidos de substância análoga à êxtase, 3 aparelhos de celular, não sei o que se é análogo, análoga a telefone, uma colher análoga a mexer, diversas embalagens tipo Ziploc, 2 rolos de papel filme e uma bolsa. É necessário? Essa, como é o nome dessa bolsa?
8: Necessaire.
6: Isso. Pronto, essa bolsa aqui é análoga a guardar o dinheiro. Botou do material apreendido. Tudo isso foi levado então para a central de flagrantes na Zona Sul para os procedimentos cabíveis. Tanto análogo, coisa podendo ser mais da objetivo. Maconha, cocaína.
11: Análoga à justiça brasileira.
6: Faz exatamente.
11: Porcaria nenhuma que deveria fazer. Aliás, só faz porcaria. O que deveria fazer não faz. Vini Marinho!
12: Papinha, vamos agora às 7 horas e 36 minutos aqui no Jornal da Mix trazer duas informações, duas notícias que nesse final de semana chamaram a atenção do Brasil e do mundo. Correram as redes sociais e nós vamos trazer agora. A primeira delas, inclusive, é das duas a que mais chamou a atenção pelas condições em que ela aconteceu, pela situação em que se estava e principalmente pela falta de atenção das pessoas envolvidas nessa questão. Eu, inclusive, descobri esse tipo, né, de esporte, não sei se é esporte, essa prática lá em São Paulo, que é o rope jumping. A pessoa está num
11: ponto... Você já participou já? Não?
12: Nunca.
11: Tem coragem?
12: Eu prefiro continuar não participando, sim, inclusive.
11: Mas você tem medo de altura?
12: Eu tenho. Tenho medo de altura. Pra você ter ideia, eu nunca andei de avião. As viagens que eu faço é tudo no chão. Nunca andei de avião.
11: Mas não andou porque com medo?
12: É, porque eu não gosto, não. É. Dou valor, não. Aí o que acontece? Esse rope jumping, a pessoa é levada, é carregada ali por, ou não carregada, ou ela mesma que salta, mas nesse processo ela pode ser levada por duas pessoas.
11: Ela pediu,
12: pediu para ser carregada, jogada. Né? Ser jogada. E ela, com o auxílio ali de mosquetões e principalmente de cordas, ela consegue fazer como se fosse um pêndulo em cima de uma ponte.
11: Agora Vini, né? Vini, agora um detalhe que ontem eu vi com vários vídeos que se tem na internet, eu vi ontem no Esporte Espetacular, no Que Esporte, no Domingo Espetacular, de que essa corda de quem pula não é elástica.
12: Isso.
11: Ela não é elástica. Na hora que você pula, você não pode torar as costelas, não, filho?
12: É, porque quando você pula, né, dependendo do peso...
11: Vai dar um...
12: Um supapo ali grande, né?
11: Como é que você pula numa corda que você bate lá e a corda não é elástica? Eu acho que não pode
12: romper
11: algum órgão.
12: Justamente. Porque eu não sei se talvez pela distância, né? No bungee jump, por exemplo, a corda é elástica, né? Tanto isso. Que você faz.
11: Todos os esportes desse sentido, a corda é elástica.
12: A corda é elástica, né?
11: Agora uma corda rígida, eu nunca ia.
12: Mas nesse, ao que parecia, até mesmo nos vídeos, parecia até mesmo ser corda de sisal, né? Aquela corda amarela que a gente já.
6: Inclusive, na pista, lá você na ponte, é uma ponte lá, tava lá aquele rolo de corda. Corda de sisal. Corda de amarrar rede. Daquele tipo mais grossa.
12: Isso.
6: Que é pra aguentar peso. Agora, a corda, você observava que estava ali. Jogaram a mulher sem corda?
12: Pois é. E a notícia é exatamente essa, Betânia. Ocorreu nas redes sociais, no mundo inteiro, o mundo ficou notícias aí em vários países, ficou abismado com o que aconteceu. Nem ela que estava sendo jogada, nem o pessoal que estava trabalhando, perceberam que ela estava sem a corda. para que ela pudesse ser depois puxada e, obviamente, tivesse alguma segurança nesse salto. Ou seja, ela foi jogada da base dessa ponte diretamente ao solo, sem nenhum tipo de segurança.
11: 40 metros de altura.
12: 40 metros de altura. Olha só, essa mulher de 21 anos, a estudante Maria Eduarda Rodrigues de Freitas, comprou esse passeio com essa trilha guiada e esse salto de corda lá entre Limeira e Cordeirópolis, em São Paulo. No vídeo que a gente já está acompanhando aí no canal do YouTube da Mix FM, a gente consegue perceber que duas pessoas carregam ela até essa parte onde o salto acontece, depois atiram essa jovem, que deveria estar com a corda, né? Mas pelo fato dela não estar com a corda, ela cai diretamente no chão.
11: Ela foi lançada.
12: Ela foi lançada, né? Exatamente. O helicóptero da PM foi acionado para o resgate, mas ela morreu no local. A polícia prendeu três responsáveis pelo salto da Maria Eduarda. Segundo a delegada que fez o registro inicial do caso, eles foram autuados em flagrante por homicídio com dolo eventual, quando alguém assume o risco de provocar a morte de outra pessoa. Em nota, a defesa dos três presos disse que eles têm experiência na atividade.
11: Imagina
12: e que
11: se
12: esta
11: não tivessem.
12: Foi a primeira fatalidade, claro, em anos de atuação.
11: É, pronto, então encerraram a carreira aí. Esses caras têm experiência, jogaram a mulher pra morte, jogaram a mulher sem corda, imagina se fossem novatos.
13: E a pergunta que se faz, eles estão com ela aqui, né? Pra o alto. Será que ele não via ali que tinha uma corda ou se não tinha uma corda?
12: Que deveria ter
11: anos de experiência.
14: Não. E é até difícil de assistir, né? Porque ela cai toda desajeitada já ali, né? Quando eu vi esse vídeo nas redes sociais no final de semana, primeiro eu pensei que fosse inteligência artificial. Eu não acreditei na notícia. E só depois de procurar insight desconfiáveis, né? Eu fiquei abismada, porque é muita falta de responsabilidade você jogar uma pessoa sem os equipamentos de segurança. Ninguém passa ali por uma vistoria ou, vamos lá, né? Rever se realmente tá tudo...
12: Enfim. Inclusive, eu tava até dirigindo, tava no carro, quando minha esposa comentou, né? Ela olhando as redes sociais e viu esse vídeo, e aí disse, olha, jogaram uma mulher num rope jump sem a corda. Mas como assim? Tem tantas pessoas ali, não somente ela, mas também as duas pessoas que estavam carregando, tem umas três pessoas ali por trás
14: gravando,
12: que tem esse vídeo de vários ângulos.
11: Então... E uma enfermeira que estava lá no local, ela pegou a corda e escalou, desceu. E disse que ela ainda estava com sinais vitais, ela ainda tentava falar, mas ela ainda estava respirando. E a enfermeira até brincou que disse, olha, no meu plantão ninguém morre. Ela disse, eu não estava de plantão, eu estava de folga, mas eu falei isso, ninguém morre no meu plantão. Mas ela acabou falecendo. Ah, 40 metros de altura,
14: muita coisa.
11: Tem gente que morre caindo da própria altura, não tem, se topando, caiu, bateu a cabeça no chão. Verdade. Ela foi lançada para a morte e os caras iam fugindo, viu? Quando foram presos, os caras que jogaram aí o pessoal envolvido. Aliás, diz que não se tem fiscalização nesse esporte, nesse negócio. Essa é uma ponte abandonada, né? Parece que é uma ponte abandonada. Diz que não se tem fiscalização. Deveria se ter por parte do DENIT, acho que é isso.
13: E o prefeito lá do Rio de Janeiro está processando, inclusive pedindo processo, que já foi avisado para desativação dessa ponte.
11: Sim, São Paulo.
13: Que inclusive está acionando agora para que o governo federal, no caso, indenize a família da jovem.
14: Lembra
13: porque
14: o caso?
13: Há muito tempo, isso, né? Que veio essa ponte abandonada.
14: Lembra
13: e que
14: o caso também daquela jovem da trilha que foi deixada para trás também, enfim, né? São eventos que, infelizmente, já apresentam perigo por si só. Porque quando você vai fazer uma atividade dessa, você já se prepara ali para os riscos, para o perigo que envolve. Ela fez uma trilha também, Papinha, para chegar até aí, até esse local. Existia uma trilha antes que estava incluso no pacote, né? Então, infelizmente, mais uma vez, um desastre como esse acontece, né? Um crime, na verdade.
11: Crime. É um crime, sim. Tem que ser preso... Tem que ser preso e não pode ser. É como eu disse aí, cara, é homicídio culposo. Não é culposo. Um negócio desse não pode ser. Tem que ser doloso, sim. Tá? 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Olha, deixa eu trazer aqui bem ligeirinho aqui sobre festas juninas e Copa, uma matéria que tem aqui no jornal, no Agora RN. Festas juninas, Copa do Mundo, celebradas agora em junho, são sinônimo de comemorações, festas, reuniões familiares, mas também de preocupação para tutores de pets que sofrem com barulho de jogos, de fogos de artifício. O ruído pode desencadear uma série de problemas de saúde dos animais, inclusive causar a morte dos que já possuem alguma comorbidade. A médica veterinária Tabita Freire pontua que cães e gatos possuem audição extremamente sensível, que faz com que barulhos intensos se tornem motivo de sofrimento. Ela fala, em cães, vamos dizer assim, a audição é uma média 2 vezes mais aguçada que a nossa. Em gato ainda é pior, porque é cerca de 4 a 5 vezes mais, afirma ela. Numa entrevista, eu não vou ler a matéria toda, mas isso não é só em gato, cão e cachorro, não. A gente fala também em pessoas com espectro autista, isso. Não é isso? Autista que a gente isso, fala? Isso, a gente tem pessoa que tem A. Até em shows que a gente vê agora, todo show tem por obrigação, principalmente show de prefeituras, tem uma parte que é de inclusão.
14: Isso, com os abafadores.
11: Com abafadores que é oferecido pela própria organização do evento. Própria organização do evento. Então tá aí, isso é aquilo que a gente começou semana passada, desde que começou o São João, o Festejo Juninos. Por que ainda vende? Por que se vende fogos de artifício com barulho? Não é lei? Não tem explicação. A gente sabe que, por exemplo, já há alguns anos, 5, 6, 8 anos pra cá, a gente vai ali pra Ponta Negra, onde tem aquelas balsas com no Réveillon. São fogos de artifício sem barulho. E são bonitos.
12: Isso.
11: E é bonito, é uma coisa bonita. Mas não, o cara tem que fazer barulho. Tem que fazer barulho soltando fogos de artifício. Agora, você chega numa casa dessa de fogos, compra. Compra. Aí não dá pra entender.
14: E pode provocar também queimaduras, tem outro lado, né? Que quando o produto muito. É clandestino, quando é fabricado de forma incorreta, pode causar também lesões na pele, enfim, né? Outros problemas.
11: Aí falando em cães, sexta-feira, eu e bem ligeirinho, eu estive visitando o Hospital Veterinário Rio Grande do Norte, ali na... Eu acho que é Miguel Castro, né? O HVRN. Eu fui conhecer do Chagas, da esposa dele. O Chagas montou esse hospital, ele não é veterinário, ele não é médico, ele é construtor. E ele perdeu um cachorro, charpei que ele tinha, o cachorro foi para o hospital, chegou lá, o cachorro morreu. E até hoje ninguém diz que o cachorro morreu. E ele com a esposa, ele disse, espera aí, vou montar um hospital veterinário e nenhum cachorro vai morrer sem saber o que foi da causa precisa. E ele tem todos os equipamentos necessários e um exame de sangue, por exemplo, sai em 1 minuto. Né? Tem máquina lá, ele só tem eu e mais outra aqui no estado todinho. E vai montar também em Mossoró, ano que vem. E está montando agora esse ano também em João Pessoa, Hospital Veterinário JP, em Cabo Branco. Mossoró vai ser Hospital Veterinário Mossoró. E aqui é o Hospital Veterinário Rio Grande do Norte. E eu, vai colocar o Merchan no Balanço Geral RN. Estive lá com o Juninho Barros, no Merchan, e me chamou para ser o embaixador, o garoto propaganda desse hospital. Ah, para a gente entrar nessa causa aí animal, para que a gente possa. E um detalhe, a consulta é quase 10 vezes menos do que você faz uma consulta por aí. É uma coisa espetacular. Preços populares que todo mundo, quem tem o seu vira-latazinho, dizendo, não posso ir para o veterinário, pode. E tem uma ambulância 24 horas que você, o seu cachorro tá para. O Uber não leva, o táxi não leva. A ambulância vai buscar o seu animal, seu gato, seu cachorro em casa, com todo o aparato de UTI. Cara, eu achei interessante pra caramba, de verdade. João da Roda, com preço, vai fazer preço bom pra. João, o preço, eu não posso dizer no ar, João, mas o preço, João da Roda, que é protetor. A gente falou em você. A gente falou muito em você na reunião lá, né? Mas o preço todo mundo pode pagar. Depois eu ligo a você, o preço, sem sombra de dúvida, de uma consulta, todo mundo pode pagar uma consulta, tá? Então é uma coisa que bacana de verdade, Hospital Veterinário Rio Grande do Norte, onde eu serei o garoto propaganda, serei o embaixador dessa causa. Eles querem colocar uma foto minha com 6 metros, 8 metros na frente do hospital. Eu digo, mas é uma. Tá, eu vou chamar a atenção porque eu sou bonito. Além de tudo, do preço popular, mas é uma atenção porque eu sou bonito. Abraço, Chagas e
12: essas coisas todas.
11: Todo mundo.
12: Não essas coisas todas.
14: Eu não esperava por essa.
11: Isso que é de Fernando Júnior.
14: E ainda é segunda-feira.
11: Tem que estar dando uma divide. Eu vou dar uma feiura essa
14: feira. Hoje as piadas ficaram pra Betônio.
11: É o rodízio da mesa aqui.
14: É o rodízio.
11: Rotatividade de piada, rapaz.
14: Tatinha. Começou o convite. Vamos lá. E antes da gente.
11: Oi, foi boa. Análoga feiura.
14: Estamos já nos minutos finais, né, do nosso jornal de hoje, manhã já encaminhando.
11: Falando
14: da Málaga
11: Feiura, acaba de chegar a Max.
14: Depois vou dizer pra ele que ele não tá escutando.
11: Ah, já ouviu, já.
14: Mas Vini vai trazer outra notícia pra gente sobre os helicópteros, não é isso, Vini?
12: É, pois é, Duda, mais uma informação que chamou a atenção nas redes sociais e impactou, né, o Brasil e o mundo. Ontem pela manhã foi a colisão desses dois helicópteros lá no Rio de Janeiro. 6 pessoas morreram na manhã de ontem após a colisão no ar desses dois helicópteros, as duas aeronaves que caíram nos arredores da Avenida das Américas, altura do Recreio dos Bandeirantes, na zona sudoeste do Rio de Janeiro. Os mortos são tripulantes das aeronaves. O Corpo de Bombeiros Militar do Rio de Janeiro foi acionado às 8h59, ou seja, quase 9 horas da manhã de ontem. Cerca de 45 militares do Recreio dos Bandeirantes, com apoio de equipes especializadas do Grupo de Ações Especiais, foram deslocados para o local. Segundo os bombeiros, os helicópteros caíram no estacionamento de uma concessionária de carros, provocando um incêndio que atingiu pelo menos 20 veículos. Esse estacionamento que foi alugado aí por uma fabricante para poder deixar ali nas proximidades de uma

0: Temos aí as imagens já do incêndio depois que essa colisão aconteceu.
1: Olha, 7h51, tem, coloca aí o vídeo aí do Fernando Júnior ganhando a camisa xadrez. Ele foi buscar, na verdade, na Brooklyn Conceito, na sexta-feira. Coloca aí, é uma foto, é um vídeo, coloca aí, vai, a camisa dele aí.
2: Olha, Diego Fuleiro, vim aqui buscar meu presente, viu? A moça tá rindo aqui, eu chamei você de Diego Fuleiro, mas pela intimidade, né, parceiro? Valeu, Ciro.
1: A camisa... É, também você é amálogo a fake, só a bexiga tá bom, que você é mais feio do que eu aí com essa barba. Olha a camisa aí, bonitona aí, olha. A camisa aí, quadriculada aí, quadriculada aí o nosso vídeo. Hoje não tem camisa não, hoje tem só a cesta básica, tá? Tem só a cesta em nome de JEJ Cestas Básicas.
3: Papinha, a gente vai acompanhar a participação dos nossos ouvintes, mas antes, trazer só mais uma informação, isso porque um tubarão foi capturado em uma rede de pesca e devolvido ao mar por pescadores, né, aqui no Rio Grande do Norte. Esse tubarão foi capturado acidentalmente na última sexta-feira durante uma pesca em Galinhos, no litoral norte aqui do nosso estado. Os pescadores logo devolveram o animal ao mar, né, em seguida, e segundo a Secretaria Municipal de Pesca, a captura ocorreu a cerca de 8 quilômetros da costa do município. Um vídeo da ocorrência foi gravado pelos próprios pescadores, imagens circularam nas redes sociais, ó. A gente pode ver no nosso YouTube, então, o tubarão que foi capturado durante essa pesca de arrasto. Os pescadores lançaram a rede ao mar em forma de meia-lua, cercando os peixes, né, e puxando aí pra areia. A espécie do tubarão não foi identificada, mas os pescadores relataram que ele media aproximadamente 1,5 metros de comprimento. Quando perceberam a presença do animal já na costa, os trabalhadores levaram então esse tubarão de volta ao mar. Para isso, foi necessário o trabalho de 4 pessoas. E a gente está mostrando aí imagens então no nosso YouTube.
1: Olha aí, o tubarão foi devolvido com vida, né?
3: Com vida, em Galinhos, no litoral de Galinhos. E aí, Papinha, tem muita participação hoje, quero até agradecer os nossos ouvintes que estão mandando participação pelo WhatsApp, áudio, foto, e a gente vai conferir agora.
1: Vai lá, vai. Bota aí. Quem?
3: No aniversário, né? José Wilson, que veio aqui no aniversário dele conhecer a rede tropical.
1: Olha, sexta-feira?
3: Cadê a foto?
1: Cadê? Joga aí, bota
3: aí. Olha aí a foto.
4: Foi na sexta.
1: Ah, isso não dá pra gente aí ver direito.
3: Aí no estúdio, tem foto com você, Papinha, também aqui, é? Ó.
1: Ah, esse menino. Ah, aí foi na hora que eu cheguei na TV. Esse menino, ele é especial, acho que é de El Marinho, só
3: é o Marinho. Isso, é o Marinho.
1: É, eu cheguei atrasado na sexta-feira aqui, foi na hora de eu bater o ponto na TV aí. É, sim.
3: E ele
1: sim.
3: Disse que foi super bem recebido,
4: eu
3: viu?
4: Eu trouxe ele pra bater a foto aqui dentro do estúdio. Eu trouxe.
3: Legal.
4: Fala, ele. A primeira coisa que ele fez foi pegar o fone.
1: E o colocou assim, é especial ele. Olha aí, um abraço então aí. Quem parabéns. Mais? Coloca pra nós aí, vai. Hein?
3: Um grupo aí. Tem mais áudio, Daniel? Não,
1: só imagem. Cadê a imagem?
3: Olha só, tem imagem de um arco-íris. Pode colocar aqui pra gente, ó. Bom dia, Papinha e amigos de todas as manhãs. Olha que beleza, na BR-101. O Marcelo Pinotti, que mandou pra gente aqui, do Jardim Europa, Parnamirim, ó. Ele mandou essa foto na BR-101 desse arco-íris na manhã de hoje, no céu aqui da nossa região metropolitana. O céu daqui que é indeciso, né? A gente tava com chuva, já amanheceu com sol, e aí o arco-íris no céu.
1: Cara, tá vendo a placa daquele carro? Aquele carro é clonado. Tá vendo a placa daquele carro ali na...
0: Isso, macho.
3: Eu só vi um arco-íris mesmo.
1: Ei. É aniversário de Rebeca? É o quê? É não, no...
5: Você mandou pra mim. Hein?
1: Eu mandei?
5: Foi.
1: Eu?
5: Sim.
1: De Rebeca? Rebeca Pitbull.
3: Isso.
1: Pensei que era Rebeca de Gilza Brasil, que é Rebeca também. Rebeca Pitbull, de novo, essa menina ganhou, nunca perde uma luta, ontem em São Paulo. Na hora que ela termina a luta, ela liga pra minha mãe, liga pra mim, é massa demais. Campeã brasileira, campeã mundial de jiu-jitsu, campeã brasileira de judô, semana passada em Maceió, e ontem em São Paulo, campeã brasileira de jiu-jitsu de novo. E essa garota não arranja um patrocínio, eu queria saber as empresas do Rio Grande do Norte. Essa menina nunca perdeu uma luta, tem 14 anos, olha aí. Pelo amor, vocês estão Esperando o quê para patrocinar uma menina como essa?
3: Outro estado levado.
1: Vocês,

0: Então, outro estado vai levar a Rebeca para Pernambuco, para Paraíba. Olha aí, mais uma vez ela chorando aí. Olha, olha aí, abraçar com a treinadora. Olha aí no pódio, campo brasileira, jiu-jitsu, crianças aí, de novo, cara.
1: Papinha, já conversei com a mãe da Rebeca para trazer ela aqui para a gente conversar. Ela tá nessa temporada constante aí de lutas, mas quando possível a gente vai trazer ela aqui para conversar.
0: Brilhante. Conversar, combinar com Jarlene aí. Cara, na hora que ela sai dela, liga para mim, cara. Tá? Liga, já chorando. Já, Jarlene, cheiro, Rebequinha, Deus abençoe. Aí fizemos a chamada de vídeo ontem lá no aeroporto. Olha. Eu, Luciana, meus meninos, a gente fez uma chamada de vídeo pra ela. Cara, não tem. Essa não sabe o que é perder, não, bicho. Ela não sabe. E não consegue um patrocínio de verdade. Ou seja, ela vai viver, porque ela tem dificuldade. Ela vai ter que ir para o México agora em novembro ou em agosto. Ela vai para o México representar o Brasil, cara. Ela vai para o México e não tem condições, não tem dinheiro para ir. E não aparece uma empresa que possa, não. A gente vai bancar essa menina aqui, ela tem tanto por mês, para levar o nome da empresa no peito. Cara, ela é campeã brasileira e mundial já.
1: Pois é.
0: Desde eu conheço a Rebeca, porque eu estou 4 anos aqui na TV, 4 anos que a gente começou o Esporte no Balanço com o Hugo Monte. Essa menina a gente chama a nossa mascote. Ela toda a vida, ela vai e levanta a bandeirinha lá, o banner do Esporte no Balanço, ela mostra. E ela, a gente viu essa menina dizendo, vai ser campeã mundial. É campeã mundial.
1: E ela pratica várias modalidades, né? Não é só uma. Eu acho isso muito interessante, disciplinada demais.
0: Jiu-jitsu e judô, e é campeã nas duas modalidades. E não arranja um patrocínio. Ah, se eu tivesse uma empresa, com certeza essa menina seria patrocinada pelo Papinho. Tem nem dúvida disso. Tem nem dúvida. É? Agora depois aí chega o governo do estado, vai querer que ela levanta a bandeira do governo. Levanta aqui, governo do estado. Não, bom, ela vai levantar a bandeira de Pernambuco, da Paraíba. É porque vão fazer como aquele cara, Igo, lá das Rocas, que é corredor. Sim. Foi morar em Recife, em Pernambuco, cara. E corre pro Pernambuco. Por quê? Porque Pernambuco dá um incentivo. Nós não temos. E Bolsa Atleta, cadê esse Bolsa Atleta? Para essa menina, não dá para ela sobreviver com Bolsa Atleta. Não tem condições. Ela teria que ter uma empresa patrocinando. E não aparece uma empresa de futuro. É brincadeira o negócio. De futuro que eu estou falando, para que ela possa sobreviver disso. Ela é o pai, que está na reserva, subtenente, está na reserva da Polícia Militar, né, o Birani. E a mãe, a grande Jarlene. É incrível.
1: E fica,
0: cara,
1: aqui
0: incrível.
1: Os nossos parabéns, né? Com certeza traremos ela aqui para conversar. E Papinha, vamos então ao nosso sorteio de hoje.
0: Vamos ao sorteio, da cesta básica de hoje. O sorteio a gente vai colocar aqui. Deixa eu ver, muita gente participou conosco. Mas o sorteio de hoje, eu peço perdão a vocês, mas eu queria sortear, não, eu queria dar realmente a cesta básica de hoje para o Cristiano. O Cristiano, que mostrou sua dispensa, que tem um filho pequeno, 2 anos de idade, 3 anos de idade, e que está saindo agora de manhã, já deve ter saído, para uma entrevista de emprego. E acredito que ele vai conseguir se empregar, sim. Mas enquanto ele não consegue o emprego, ele possa receber essa cesta básica. Ele tem que pegar hoje, atenção, digam aí ao Cristiano, que ele tem que buscar aqui na recepção da TV. Cristiano o quê? O nome do cara é Cristiano o quê? Tem que pegar aqui na recepção da TV da Tropical até as 18 horas de hoje. Traz um documento, tá?
1: E mandar o nome completo.
0: Manda
1: pelo WhatsApp pra gente.
0: Manda. O Daniel tem o nome. Cristiano dos Santos. Isso. Mas é só isso, Cristiano dos Santos? No currículo só tem Cristiano dos Santos. Então coloca aí, para deixar na recepção, o Duda. Cristiano dos Santos, vamos embora.
2: Vamos nessa.
0: Dá mais tempo para nada, hoje segunda-feira, começando mais uma semana abençoada em nome de Jesus para todo mundo. Betânio, volta amanhã, né, meu irmão?
2: Até amanhã, se Deus quiser.
0: Valeu, Duda Medeiros.
1: Até amanhã, trazendo informações sobre futebol potiguar, porque agora América e ABC se preparam para a segunda fase da Série D.
0: Vire Marinho.
2: Até amanhã, Ciro. 6 da manhã estamos aqui.
0: Um abraço, obrigado. 11:30 vai estar conosco, não?
2: Hoje não.
0: Balanço geral?
2: Hoje não. Hoje eu tô com o Max, o gatinho da Mix.
0: Tá com o Max.
1: O gatinho da Mix.
0: Análogo a motorista. Análogo a motorista. Betânia.
1: Bora lá.
0: Vamos lá, então. Volta amanhã. Valeu, tchau, abraço.
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0: 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Quero ouvir Clocks do Coldplay. 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

0: Mix, agora 8h16, o som do Daft Punk, Get Lucky.
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2: Bom dia, Mix FM, a Valquíria. Mais uma segunda junto, trabalhando em casa e ouvindo a melhores música. Quando puder, toca aí Legião Urbana, Pais e Filho. Manda um abraço lá pra Dona Lê, Dona Márcia, que estão ouvindo vocês desde as 5 da manhã. Um ótimo dia.
0: Valeu!
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0: 4, e o som da Selena Gomez e o Rema, Calm Down.
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0: Enquanto pede no zap e sai para um rápido intervalo, você pode pedir sua música. Então participa, grava o seu áudio, manda aquele seu alô, diz o seu nome, de onde você...

0: música, tá? Anota aí, 11 983 408 mil. A gente volta já, sai daí não.
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12: Olá, Rádio Mix, bom dia. Aqui quem fala é o Guilherme, aqui de Meleiro, Santa Catarina. Eu gostaria de ouvir Like a Prayer de Madonna. Eu agradeço se eu for atendido.
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0: essa música. 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Seguimos atendendo seus pedidos musicais aqui no 11 983 408 mil.
1: Olá, Rádio Mix.
2: Olá.
1: Sou a Bruna de Itaquera. Tô aqui no meu serviço sintonizada na programação. Pede no zap de hoje, eu quero escutar a Capital Inicial.
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1: Giro de participações aqui no pede no zap. Tem o Rodrigo, direto do bairro das Quintas, ligado no som do melhor mix do Brasil. E a Tatiana está indo trabalhar de carona com a amiga Mariana. E as duas estão ligadas na 103.9 e pediram o som do Michael Jackson. Acabou de tocar, né, inclusive. E eu tenho certeza que vocês curtiram muito. Ninguém fica parado com o rei do pop, né? Bom, e você que quer participar do pede do zap, manda pra cá o seu áudio e diz o som que você quer ouvir no 11 983 408 mil. Tem áudio chegando aqui, vamos lá?
2: Bom dia, Mix, aqui é a Andréia de São Carlos, São Paulo. Gostaria de ouvir Fio com Robbie Williams.
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1: Faltando 3 minutos para as 9 da manhã e o som do Robbie Williams Phil, fechando mais uma edição do Pede no Zap.
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1: Olha, tem novidade de séries. Foi revelado o primeiro trailer de Elle, seriado que é derivado da série de filmes Legalmente Loira. Pelo vídeo que foi divulgado, dá pra perceber que a trama se passa no ano de 1995, quando a personagem Elle Woods ainda estava na escola. E pra quem não conhece, a trama original de Legalmente Loira conta a história de uma jovem que é abandonada pelo namorado que vai cursar faculdade de direito em Harvard e termina um relacionamento com ela. Se sentindo humilhada, a personagem Elle decide que vai estudar e entrar pro curso de direito e assim provar pro namorado que ela também é capaz. Os longas Legalmente Loira foram lançados no início dos anos 2000. Já a série Elle chega ao catálogo da Prime Video no dia 1º de julho. Para assistir ao trailer, vai lá, radiomixfm.com.br.
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0: Marinho, com você, Vini.
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0: e falo com vocês de Barcelona, como falei de Detroit, trazendo as notícias do mundo para você que acompanha a gente aqui na rádio.
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1: Mix agora 10h21 e o som do Jota Quest acendo o farol. E o Super Mix continua.
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1: Mix agora 10h38 e o som do Maneva, Deixe-me Ir, fechando mais uma edição do Super Mix.
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0: 4 para as 11, Los Hermanos Ana Júlia.
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0: uma decisão foi tomada.
1: É.
0: Agora, o que Pedro está aqui questionando é, vai aplicar, né?
2: Exatamente.
1: Como e de que forma? O que ele está dizendo é como vai entrar em vigor.
0: Como e de que forma, né?
2: Uma coisa é você falar, outra coisa é você...
3: E a da Argentina, que proibiu aqueles devedores de pensões...
0: Alimentícias
3: e de assistir na Copa do Mundo.
1: É outra doidice isso, não tem nada a ver.
3: Mandou o nome para os Estados Unidos e disse, ó, esses aí não podem entrar nos estádios. Não podem entrar nos estádios.
2: Sabia dessa novidade.
1: Também não sabia, não vi não.
3: Hoje.
0: Estou vendo hoje também.
3: Né? É um negócio que eu acho que ele, no caso aí, ele terceirizou para os americanos essa obrigação que era dele, para não deixar nem sair no aeroporto, né?
0: Já que ele tinha. Mas isso aí não tem nada a ver. O cara está devendo a pensão?
3: A pensão alimentícia...
0: É para prender, não diz que é a única dívida da cadeia?
1: Isso no Brasil, né? Ele está falando da Argentina.
3: Na Argentina.
1: É, na Argentina.
0: Ah, sim, ela está falando
3: na Argentina.
2: Se é no Brasil, para mim, não era que passar para os Estados Unidos, ou seja, não permitiria nem a saída dele.
1: Pois o que aconteceu com aquele jogador que você falou aqui?
2: Ricardo Rocha.
3: Fortaleza, né?
2: Ele não foi detido, né? Ricardo Rocha foi avisado que tinha, se ele não pagasse, ele não poderia embarcar. E aí ele pagou...
3: 27 mil reais, pô.
2: Dois mil e pouco.
1: Frank falou em 2 mil aqui.
2: 2.400 e pouco. Ele pagou na hora lá.
0: Fez tava um ganhando os tubos, rapaz. Faz um...
3: Por que eu não me casei com ele?
0: Mas é verdade.
1: Falar de futebol,
0: os devedores de pensões alimentícias realmente são pessoas que podem pagar a pensão alimentícia.
2: Quase sempre, né?
0: Quase sempre.
1: Vamos falar um pouquinho de futebol, Popó?
2: Vamos sim. Vem de lá de Lima. Família Lima.
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2: Gênero, como não poderia ser diferente, vamos começar falando sobre seleção brasileira, que jogou no último sábado, empatou com o Marrocos em 1-1. Foi um jogo onde nós não estivemos em campo, né? Eu disse algo que teve gente que chiou na minha rede social, no X, no Twitter... Mas que eu não tiro uma vírgula. Para mim, o Brasil não ganhou um ponto. O Marrocos foi quem perdeu dois.
1: É isso aí.
2: O Marrocos perdeu dois pontos. O Marrocos era para ter vencido a partida. Tá? Ah, você é pessimista? Não. Eu sou realista. Eu vi um jogo. Se você não viu o mesmo jogo que eu, é um direito seu.
1: Jogou muito mal, Brasil.
2: Um jogo que, honestamente, se existe ali um vencedor, se tivesse que existir um vencedor, seria o Marrocos.

0: esperava inclusive uma goleada da Escócia, mas o futebol da Escócia é aquele bem pragmático na realidade. Para eles, o importante é vencer 3 pontos, está de bom tamanho, fecha a casinha ali atrás e se segura. A seleção brasileira, alguns jogadores não renderam nada, como Ibanez, Casemiro,
1: Rafinha
0: Igor Thiago, Paquetá, jogadores que na realidade não estiveram bem. Pode melhorar? Pode. Agora, pela fala do técnico após a partida, ele estava bastante irritado.
1: Diz que teve uma. Depois do jogo, teve uma apresentação dele dentro do vestiário duríssima. Alguns repórteres que lá estão comentaram sobre isso.
0: Então eu acredito que haja mudança para a próxima partida. Agora também não vamos tirar aqui o corpo do técnico, não. Porque, por exemplo, na hora que ele não leva um lateral, ele tem muita culpa.
2: Não,
0: ele tem bons laterais no Brasil.
1: Se
0: ele não leva, a escolha foi dele. Então não tem por que estar reclamando. Se ele mantém Casemiro com as duas pernas, parece que tem ferro nas pernas, ele tem escala, né? O jogador dele. Se a zaga joga em linha.
2: Aplicar um descontinho, porque ele perdeu o Wesley, né? Lá.
0: Sim, mas lateral. Ele tinha o PH, tinha
3: Paulo Henrique.
2: Mas não foram convocados. Tô dizendo porque ele levou, ele perdeu mais o Wesley.
0: Mas ele substituiu pelo Ederson, Frank.
3: Por que ele não convocou no lugar dele?
0: Ou um ou outro, ou Vitinho ou Paulo Henrique. Ele tinha opções. Então ele foi quem escolheu levar o Ederson. Por exemplo, ele poderia nesse jogo agora.
1: Paulo Henrique, ele inclusive testou.
0: Testou e ele foi bem. Vitinho também foi bem.
1: E o volante que ele chamou, ele não testou.
0: Não testou. Ederson, ele não testou.
1: Foi surpreendente
0: Ederson
1: isso.
0: Ederson tinha sido convocado com o Dorival Júnior. Com ele nunca tinha sido. Então são situações. Não vamos tirar aqui o braço da seringa do Carlos Ancelotti também, não.
3: Nem de forma taticamente, nenhuma, tá? Taticamente também para mim.
0: Por exemplo, não dá para entender por que terminou a partida jogando com Rafinha. Inclusive jogando como falso 9. Porque o Matheus Cunha veio fazer 10. E Rafinha foi ser o falso 9. Pra que isso? Né? Tendo o Hendrick no banco, tendo o Ryan no banco e outros jogadores. Então eu acredito que isso tem muito a ver. Essa semana vai ser uma semana. Eu já tô vendo a forçação de barra pra Neymar jogar. Neymar não tem a menor condição de jogar ainda, pessoal.
1: Só um finalzinho de jogo.
0: Pelo amor de Deus, não tem a menor condição.
1: Já estão pressionando pra ele jogar.
0: Ele tá 27 dias sem jogar, gente. 27 dias. É uma coisa chamada ritmo de jogo. Por mais que você seja um grande jogador, e Neymar é esse grande jogador, mas você precisa de ritmo de jogo e outra coisa, correndo o risco de estourar novamente a panturrilha, né? Não quer dizer, desnecessário.
1: Ele hoje treina com bola.
3: Hoje está a ressonância dele, né? O resultado.
1: E ele já vai treinar hoje.
3: Se disser que está curado, eu tenho a impressão que ele joga uns 15 a 20 minutos.
1: Sim, aí no finalzinho, mas aí tudo bem. O propósito dele é botar pressionar para ele jogar desde o começo.
0: Não, isso é absurdo. Mas
1: está começando agora o jogo da Espanha. Espanha e Cabo Verde. E a mal vai pro banco.
0: Também. E a mal vem de uma contusão, né? Gente, séria.
1: Vai então, ficar no banco.
0: Fica no banco, né? Para mim, tem tudo para ser um dos melhores jogadores dessa Copa, se não for escolhido o melhor. Vive um momento maravilhoso,
3: Calacaço,
0: um grande jogador e tudo mais.
1: Muito bom,
0: tivemos grandes jogos nesse final de semana. Eu vi um Holanda e Japão, por exemplo, espetacular. O Japão, naquilo que eu tinha falado,
1: assisti também.
0: Japão rápido demais na transição, saída de defesa meio ataque, muito boa a transição deles.
1: Jogo coletivo forte, né?
0: Coletivo forte. É uma Holanda que, quando marcou o segundo gol, o técnico Ronald Koeman mudou errado, trouxe a Holanda toda para dentro do seu campo, acabou tomando o gol de empate e aí não tinha mais como partir para buscar o terceiro gol, né? Veio outro grande jogo, foi Estados Unidos e Paraguai também. O Paraguai, a defesa é uma peneira, viu? Pelo amor de Deus, Estados Unidos deitou.
1: E é porque tem
3: Gustavo Gomes.
1: Gustavo Gomes.
2: Meio time do Palmeiras.
1: Eu não considero ele. Pra mim, ele não é jogador de futebol, Gustavo Gomes. Né?
2: Talvez tenha sido por isso.
0: Não, eu gosto dele.
1: Ele é lutador.
0: Ele é muito brigando.
1: É batedor demais, é muito pancada.
0: Não, isso aí é verdade. Ele é um cara extremamente
1: agressivo, violento.
0: Agressivo, muitas vezes desnecessariamente.
1: Ele é muito violento.
0: Ele é totalmente o contrário de Gamarra, que não fazia uma
1: bola. Esse é um fracasso. Né? Esse é o maior zagueiro que eu vi jogar.
0: Eu também. Concordo com
3: dois.
0: Você. Então. Mas o Paraguai levou um baile dos Estados Unidos.
2: Ele quis fazer umas gracinhas com o juiz, como faz aqui, quando está em campo.
0: Levou logo amarelo.
2: Mas levou logo amarelo.
3: Já pensou uma dupla de área, Gamarra e Dom Henrique Figueroa?
1: Sim,
3: Dom Figueroa. Já pensou?
0: Falta em ninguém, nenhum dos
2: viajamos no tempo.
0: E tivemos também outra grande partida que eu vi, foi Equador e Costa do Marfim. Jogaço de bola, as duas equipes buscando gol.
2: Tem o Costa do Marfim que eu nem conhecia, me surpreendeu. Mas tem um bocado de caba que eu não sabia, mas depois quando olhei pra cara, diga,
0: é a segunda equipe,
2: paciência.
0: O segundo elenco mais jovem da Copa do Mundo, tá? Os caras, uma rapidez, uma gana, uma vontade.
1: Do Equador?
0: Não, do Costa do Marfim.
1: Costa do Marfim, jogam muito.
0: Impressionante. Agora vi também.
2: O cara que jogou no Internacional aqui, né?
0: O menino do Flamengo.

0: Plata.
1: Ah, o Plata
2: jogou,
1: tomou
2: Gonzalo conta Plata, que jogou bem.
0: Foi o melhor jogador da partida, não foi do Equador. Foi da partida, para mim foi o Plata ontem, muito bem mesmo. O Éder Valencia, que jogou no Internacional, né, que é o atacante,
1: é o atacante
0: do Equador. Então nós tivemos grandes jogos, mas é muito cedo ainda para você fazer qualquer prognóstico. Nós ainda vamos ter, estamos tendo agora a estreia da Espanha, tem a Argentina ainda, tem a Inglaterra, tem a França, né, que todas essas são. Ah,
2: Portugal.
0: A Alemanha fez 7-1. Pô, 7-1 no coração.
2: Não dá, né?
0: A Alemanha não teve coração, né? Porque era pra ter tirado o pé.
1: Exatamente.
0: Né? Porque, pô, brincadeira.
1: O Brasil jogou sem o coração no 7-1. É, e agora...
0: Exatamente. Então, mas muito, muito bom, gente, se ver. Pela Série D, pra finalizar, tivemos ABC e América ontem. O América foi a Souza, venceu o Souza por 2-0. O ABC venceu no finalzinho da partida o Maguari por 1-0. Detalhe, com estes resultados, o ABC terminou na primeira colocação, o América na segunda. Se o ABC tivesse empatado, o América seria o primeiro, o ABC o segundo. Como o ABC marcou um gol no finalzinho, permaneceu. E aí vem a história, né? O ABC já sabe quem vai enfrentar, o Altos do Piauí. O América vai enfrentar o Fluminense.
2: São jogos de ida e volta?
0: Ida e volta. Ambos jogam a primeira partida fora de casa e a segunda em casa. Tem que ver como é hoje, deve estar saindo a tabela, porque como são quatro clubes, dois de cada estado...
2: São então quantos tem... jogos até chegar nas semifinais?
0: Quatro.
2: São quatro para chegar nas semifinais?
0: Para chegar, não são semifinais, gente, na realidade. Você tem quatro mata-mata. Tem a primeira fase, que é essa agora, tem a segunda, tem a terceira. Na quarta fase você...
2: Já subiu?
0: Já subiu, tá?
2: Então são quatro, então, oito jogos.
0: São oito jogos, exatamente, para você subir, né? Ah, hoje o ABC joga com o Altos, né? Já sabe que joga com o Altos. O América com o Fluminense do Piauí. Vamos ver. Acredito eu que os nossos dois representantes têm tudo para passar. Mas futebol é ingrato. Futebol é dia, é momento. Então nós vamos ter que esperar, gente.
2: Vamos fazer um breve intervalo e voltamos já. E aí nós vamos entrevistar no bloco seguinte Dário Barbosa, pré-candidato a governador pelo PSTU. Não saia daí.
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0: Bora. 13 horas e 8 minutos, estamos de volta com o Meio Dia na Mix, o melhor mix de notícias. Nós vamos agora ao comentário do dia na coluna Economia e Mercado com Pedro Albuquerque.
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2: Boa tarde, Jenner. Boa tarde, ouvintes e telespectadores do Meio Dia na Mix. Em nossa conversa sobre economia e políticas públicas de hoje, vamos nos debruçar em profundidade acerca dos indicadores da produção industrial do Brasil, do Nordeste e, em específico, Rio Grande do Norte. Isso porque, alguns dias atrás, o IBGE publicou a produção industrial mensal, tanto do Nordeste como do Brasil e do Rio Grande do Norte, mostrando que nosso estado, infelizmente, foi o estado com o maior recuo do Brasil em produção. Mas nós precisamos entender se isso que acontece no Rio Grande do Norte também acontece no Nordeste, no Brasil, e entender por que isso acontece em nosso estado. Vamos aos números. A primeira informação que nós precisamos entender é que o IBGE aponta que o Rio Grande do Norte vem coletando indicadores negativos quadrimestre a quadrimestre. Quando observamos o primeiro quadrimestre de 2025, o Rio Grande do Norte recuou 18,8%. No segundo quadrimestre de 2025, 15,8% de recuo. No final de 2025, o recuo foi um pouco menor, de 3,1%. E nós iniciamos 2026, portanto, o primeiro quadrimestre de janeiro a abril de 2026, com o maior recuo do Brasil, um recuo de 17,9%, o que coloca o Rio Grande do Norte já há um ano e quatro meses com sucessivos números negativos. Quando olhamos para o Nordeste, nós percebemos outro cenário. Apenas o primeiro quadrimestre de 2025 foi negativo. De resto, o Nordeste vem apresentando números positivos e, mais interessante, acima da média do Brasil. Vejam só, o segundo quadrimestre de 2025, o Nordeste avançou 0,5%. E nesse período, o Brasil avançou apenas 0,3%. No terceiro quadrimestre de 2025, o Nordeste avançou 0,4%, enquanto o Brasil ficou em zero, ou seja, não avançou, mas também não recuou. E agora, no início de 2026, janeiro a abril, o Nordeste avançou 2%, enquanto o Brasil avançou apenas 1,7%. Portanto, o resumo da história é que o Brasil vem avançando muito lentamente a produção industrial e o Nordeste, nos últimos meses, vem avançando em velocidade acima do Brasil, mas também numa velocidade muito baixa, sem superar os 2%. O Rio Grande do Norte, por outro lado, apresenta sucessivos recuos negativos e muito acima da média. Portanto, o Rio Grande do Norte vai contra uma tendência que estamos vendo no Brasil e no Nordeste. A principal explicação para esse recuo é o setor de petróleo e gás. Sozinho, este setor recuou 20% no primeiro quadrimestre de 2026, respondendo por praticamente todo o recuo negativo observado nesse indicador. É isso e até a próxima.
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0: Sempre trazendo informações importantes para orientar a gente. 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Vamos agora entrevistar o professor Dário Barbosa, que é pré-candidato a governador pelo PSTU. Professor Dário, boa tarde, satisfação tê-lo aqui conosco.
3: Boa tarde, Gênero. Boa tarde, Minervino, boa tarde, Franklin. E boa tarde aos ouvintes do Meio-Dia na Mix.
0: O que é que você pensa em consertar nesse estado se for eleito governador?
3: Quase tudo. Porque o que ocorre nesse estado é a mesmice crônica. E se repetindo, então é preciso romper todas essas estruturas, né? Ou seja, o que nós queremos é uma ruptura, né, com toda essa engrenagem capitalista, que evidentemente os estados, os entes da federação, União, estados e municípios estão dentro, né? E quando você observa, eu digo pelo avançado da idade, eu peguei vários governadores,
0: eu achei engraçado dizer pelo avançado da idade.
3: Não é? É isso.
0: Então você aposentou já?
3: Já, mas eu sou aposentado.
0: Então é um professor aposentado.
3: No estado e na prefeitura, né?
0: Boa.
3: Trabalhei 38 anos, mas sim, na verdade desde 17 anos que eu trabalho com carteira assinada até me aposentar. Né?
0: Certo.
3: Então você vê esse período todo, é uma repetição. Entra governo, sai governo. É eleito Câmara Municipal, Assembleia Estadual, Congresso Nacional. E a vida das pessoas, de fato, ela não tem melhorado. Pelo contrário, tem piorado, mas a riqueza nesse mundo, o mundo, a civilização nunca produziu, os trabalhadores não produziram tanta riqueza como nós estamos vivendo agora. Mas tem uma contradição, é que se produz muita riqueza, mas junto com ela vem desigualdade. Nós estamos vivendo um momento onde a humanidade impõe, aqueles que dominam a produção, vamos assim dizer, de riqueza, impõe muita desigualdade para aqueles que produzem riqueza. Então, os estados e os municípios e a União estão dentro desse cenário, nessas contradições. E aqui no estado, o ente da Federação Rio Grande do Norte, estado do Rio Grande do Norte, está dentro de tudo isso, inclusive dentro da União. Eu vi um dia desse, bem pouco tempo, uma reportagem, né, no jornal, os quatro candidatos, né, os quatro candidatos falando. O ex-prefeito, o Álvaro Dias, o menino lá de prefeito de pré-candidato também de Mossoró, o Alisson Bezerra, o Cadu, Xavier e o Robério. O que eles falam? Eles querem mudar o estado, mas eles não sequer falaram na União. A União concentra mais de 60% dos impostos arrecadados nesse país.
0: Vacila, 67% a 68%, oscila por aí.
3: Exatamente, quase 70%.
0: Ou seja, a vida não é na cidade, não é?
3: Percebe? Então a vida não se reduz aos estados, a esse ente da federação. A vida se reduz também na União. Então se um ente da federação como União concentra quase 70% dos impostos cobrados pela riqueza que é produzida pela maioria da população que a gente chama classe trabalhadora, então você tem que olhar para o estado como a União, o que é que está fazendo com esse imposto. E depois você passa 30% e poucos para estados e municípios, principalmente no município, para mim parece que são 17% só. Quer dizer, isso é de uma crueldade brutal. A outra coisa é que a responsabilidade disso tem a ver com os governos que sucederam na União, mas também tem a ver com deputados e senadores que nós elegemos. Qual é a contribuição de um senador e um deputado federal para melhorar a vida dessas pessoas? Nós não vemos. Você vê as pessoas ganhando um salário mínimo de R$ 1.621. Você vê as pessoas, uma média nacional salarial, faz R$ 3.300 e poucos reais. Mas um salário de um deputado, que só são R$ 46.500. Mas eles não vivem só disso. Nós pagamos em torno de mais de R$ 300.000 por cada parlamentar. Quando você vai multiplicar isso, de 513 mais 81, são 594 parlamentares, que tudo que eles fazem nós pagamos. Eles vivem numa vida de privilégio distante da população. E eles são responsáveis também pelo que acontece aqui no estado, na União, nos estados e nos municípios, na vida das pessoas. E eles estão de costas para a gente. Isso reflete nos ministérios, isso reflete nas secretarias, isso reflete nos governos estaduais, isso reflete nas prefeituras, nas câmaras municipais. Qual é a contribuição? Isso reflete também no poder judiciário. Qual é a contribuição dos deputados estaduais para melhorar a vida da população? Eles não têm projeto. Vou dar um exemplo aqui, Gena. Olha só, a dívida ativa de devedores aqui do estado do Rio Grande do Norte, quase 11 bilhões de reais. Eu vi recentemente, o debate que teve, que o investimento no Estado, o Estado está com déficit de 17%, arrecada menos de 6%, está com quase 18% de... Né? Então você vê isso. Agora eu lhe pergunto, como é que vai resolver isso? Se você tem o déficit fiscal do Estado de quase 3 bilhões de reais, mas devem ao Estado 11 bilhões de reais, só quem está inscrito na dívida ativa. Mas tem um monte de empresário, um monte de gente que deve, que não está nem sequer na dívida ativa. E não tem nenhum projeto sair da Casa Civil de nenhum governador até hoje, de nenhum prefeito, de nenhuma Câmara Municipal e nenhuma Assembleia Legislativa, cobrando essa dívida ativa. E o Estado deve 3 bilhões. E quem o Estado sacrifica? O governador que está lá, a governadora, os outros que virão governando com essa mesma lógica de sempre. Não vão cobrar. Vão tirar de onde? Vão tirar dos salários dos servidores públicos, dos pensionistas, dos aposentados e quem ganha salário mínimo, do terceirizado. Não tem concurso. Percebe? Das pessoas que trabalham informalmente, das pessoas, 3.500 pessoas que estão morando na rua, em situação de abandono das ruas. Então, tiram desse pessoal. Não sacrificam, não. Sacrificam esse pessoal, é o pessoal da nossa classe, mas sequer tocam nas dívidas dos empresários, ou seja, lá de quem for, individual ou pessoa jurídica. Então, nós queremos reverter essa lógica, que é justamente se tem 3 bilhões, como foi dito, né, e tem um déficit de 17%, e não tem, ninguém paga a dívida que tem, assim é na União. Eu estava lendo recentemente, se deve em torno de quase 4 trilhões de reais à União. Todo tipo de imposto que você imaginar. E ninguém cobra. Porque só aqui que não são os sucessivos governadores e a atual governadora que não cobraram. Mas também os sucessivos presidentes e sucessivos congressos nacionais que não têm projeto de cobrança. Como é que você deve mais de 3 trilhões de reais aos cofres públicos?
4: Mas é de iniciativa do Poder Legislativo fazer um projeto cobrando dívida ou é do Poder Executivo?
3: É do Poder Executivo, mas os projetos do Poder Executivo geralmente desembocam no Legislativo, para se tornar lei. Qual é a legislação dura que tem contra o empresário? Ou seu sonegador de imposto? Vou dar um exemplo. A sonegação de imposto no Brasil, que desce para as três esferas e também dentro das empresas, virou um negócio. É um bom negócio não pagar imposto, sonegar imposto. Porque sabe que se entrar na dívida ativa, não é cobrado. E se negociar por fora, se entrar na dívida ativa, vai ter 50 anos para pagar. E às vezes está devendo. No lugar de cumprir o acordo ou o contrato que fez da dívida, ele, no lugar de pagar, ele ainda recebe subsídios do Estado para poder, então, sonegar imposto ficou um bom negócio. Percebe? E nós que pagamos. Então, quando tem um déficit de 3 bilhões, quando tem um crescimento, é um gasto de 17% e uma arrecadação de quase 6, de menos de 6, onde é que vai fechar a conta? Se tem, deve 11 bilhões e ninguém faz nada. É claro que vai ser nas custas nossas, vai ser reduzir investimento na saúde, na educação, na segurança, na juventude, nos idosos. É isso que estão tirando e a folha está engolindo. Por isso que você vê uma educação em pré-falência, você vê uma saúde em pré-falência, você vê uma segurança pública em pré-falência, você vê todo serviço público em pré-falência. Então a gente quer reverter essa ordem para que quem deve aos cofres públicos pague, porque quando o trabalhador deve, quando o trabalhador faz um empréstimo na Caixa Econômica ou num banco privado, que ele tem uma moradia, o que é que acontece? Toma a casa dele. Quando deve IPTU, bota a casa dele para o leilão. E por que não bota esse material, essa dívida desse pessoal não cobra? Então é uma contradição. Esse próprio Estado governa para os mais protegidos, quando deveria governar para os menos protegidos.
0: Chegando lá, na governadoria, o que é que o pré-candidato Dário Barbosa vai fazer para melhorar a saúde aqui do Estado? O sistema de saúde daqui é unânime, todo mundo reclama, né? Qual é a proposta de Dário?
3: A primeira providência é aumentar o percentual da saúde, porque no mínimo, constitucionalmente, são 12%. No mínimo. Mas o problema é que você não é obrigado a só botar 12 ou menos de 12. O problema é que os estados não botam. Por quê? Porque tem que fazer uma discussão, gente, que eu acho que é o seguinte. Olha só, todos os governadores reclamam, mas eles não percebem o seguinte. Há um engessamento desses entes da federação, dos estados e municípios. Não há e os governadores, nenhum e nenhum prefeito, eles questionam. Não há nenhum questionamento sobre o Pacto Federativo. O Pacto Federativo no Brasil está previsto na Constituição, na fundação desse Estado brasileiro. Não tem mais Pacto Federativo. A União concentra quase 70% da arrecadação dos impostos. A União decide quantos estados mandam para a saúde e para a educação, ou seja, para onde for. Então, não tem autonomia nos estados. E a gente não vê nenhum governador ou candidato a governador questionando essa relação de poder da União sobre os entes da federação, estados e municípios. Então, o que é que nós estamos prevendo? Primeiro, a gente acha que não deve, e aqui tem que ser uma rebelião com os outros governadores, o arcabouço fiscal. O governo, a população brasileira vem sofrendo o impacto de todos os arcabouços fiscais, ou seja, os regimes fiscais que foram, começou com o Itamar, depois desce com o Fernando Henrique, depois o Lula, todo esse tempo, governou com o arcabouço fiscal. O arcabouço fiscal é impedir investimento no serviço público, na saúde, na educação, essa coisa toda. Então, governou com o arcabouço fiscal, com o ajuste fiscal de Fernando Henrique, depois vem o Temer, cria o seu, a emenda 95, o Bolsonaro governa com o arcabouço fiscal do Temer, e depois o PT, agora o Lula, nesse mandato atual, cria o seu próprio arcabouço fiscal, que é quase uma cópia do arcabouço fiscal do Temer. Então, o arcabouço fiscal, o ajuste fiscal, serve justamente para isso, para reduzir investimento no serviço público, na educação principalmente, na saúde e na segurança pública. Desses, só dois têm fundos garantidos. A educação tem piso, a União tem que estar no mínimo 18%, vai chegar agora 21%, mas parece que pararam, né? da arrecadação do orçamento para a educação, que é o Fundeb, e a saúde, no mínimo 12%. Né? Então você vê, quando chega nisso, não significa que o orçamento da saúde esse ano federal é em torno de 240, 260 bilhões de reais. Não significa que vem tudo para os estados.
4: Vamos para a prática. Vamos para a prática.
0: Está falando sobre saúde, viu?
4: Dário assume, o governo ganhou e tal, assume. Praticamente, de forma prática, como é que você agiria?
3: Primeiro, do ponto de vista prático. Votar o orçamento na Assembleia Legislativa, aumentar.
0: Aumentar a parte destinada à saúde. A parte
3: do Estado constitucional na saúde. Sim. Porque não é proibido aumentar.
4: Sim.
3: Então, aumentar. Vai fazer uma discussão dentro do orçamento para saber se são 12, é possível botar para 18, é possível para 20, para 25. Percebe? É. Então, essa é a primeira providência para a saúde. A outra é fazer concurso público. Tem que ter concurso público. Por que tem que ter concurso público? Porque o serviço público, ele não é do presidente, não é do prefeito e não é do governador. Ele é da população brasileira, que precisa de um quadro de funcionários que, independente da política, do prefeito, do governador, do presidente, aquele quadro se estabelece e a tendência é aumentar o número para poder servir a população. Então, por isso que você vê nos hospitais, por mais terceirização que tenha, por mais empresas terceirizadas que tem ali dentro, mas o atendimento é ruim, é insuficiente, porque o número é insuficiente e porque o número também ele é muito, o número de servidores, ele é muito, vamos assim, provisório. Uma hora tem mil terceirizados, daqui a pouco não tem nenhum, porque tem uma quebra de contrato, então sai todo mundo, entra todo mundo. Quer dizer, então não tem uma sequência administrativa.
4: Então, o senhor acha que a terceirização não funciona legal?
3: Não.
4: Não, né?
3: Não. Eu vou dizer.
4: O ideal seria
3: os quadros permanentes.
4: Quadro permanente e tal.
3: Concurso público. Por que eu estou dizendo isso, Nevinho? Porque vê só, a terceirização, ela é muito provisória, ela é muito, vamos assim dizer, ela não tem durabilidade. Eu digo porque eu trabalhei muito tempo nas escolas, já no processo de privatização. Era uma empresa que o vigia, vamos assim, que a gente chama o rapaz da portaria. E eram os técnicos deles na secretaria e os ASGs tomando conta da limpeza da escola e da merenda. Começava você, como eu digo, porque eu trabalhei em escola, de passar 10, 12 anos em cada escola. Na Redinha eu passei um tempão, praticamente me aposentei lá. E você via com o processo de privatização, você conhece uns funcionários, daqui a pouco, em 2 anos, ele já não é mais funcionário, já vem outro, porque já é outra empresa. Ou então aquela empresa fale, fecha a razão social, abre outra, aproveita alguns, mas não aproveitam todos. Além de ser uma injustiça com o trabalhador, porque ele fica ansioso para trabalhar e quando consegue emprego, ele não tem durabilidade, não tem tempo ali. E tem um elemento fundamental, que é a relação dos funcionários na esfera pública, sendo concursado, que é a relação com o público que ele vai atender. Num posto de saúde, tem pessoas que trabalham, são concursadas, trabalham há 30 anos. Então, ele já conhece a população onde está aquele posto de saúde, já tem uma relação com a sua, vamos assim, com o cliente ou com o nome que queira, com aquele comunitário, já conhece a doença dele, conhece os dias que ele vem, conhece a vida dele,
4: o
3: conhece a
4: família. Terceirizado passa e vai.
3: Passa passageiro, percebe? Nós temos que defender...
4: Não há continuidade
3: na... Não tem continuidade. Isso é ruim para o serviço público, não só para a população, mas para a esfera, para a administração, para o dia a dia da administração, na necessidade da população. Então, por isso que nós queremos, nós defendemos o
4: quadro fixo.
3: O quadro fixo. Por outro elemento, para onde vai a contribuição do terceirizado ou do temporário? Não vai para o regime próprio de previdência, não vai para o IPERNE, não vai para o regime de previdência do município de Natal, dando exemplo de Natal. Vai para o INSS.
4: Exatamente.
3: Percebe? Então você fica com um quadro envelhecendo e tem um quadro, não ter concurso, você não alimenta o fundo do regime próprio de previdência. Então, aqui o Rio Grande do Norte está com esse problema. Mas está esse problema por quê? Porque não cobra dívida ativa e porque não faz concurso.
4: Vem fazer
3: então,
4: um concurso.
3: Então, por isso que a gente quer, também na saúde, a gente quer recompor o quadro, aumentar o quadro de servidores, né, para poder atender a população. O Valfredo Gugel, como você falou, né, aquilo ali, na minha opinião, quem trabalha ali, aquilo não fecha pelo heroísmo das mulheres e homens funcionários dali, inclusive os terceirizados.
4: Falando de escola e hospital, sem os terceirizados, na realidade atual, não funciona, para, cara.
3: Claro.
4: Porque tem... Agora, eu entendo a contratação do servidor temporário como necessário numa emergência. Você tem que fazer. Porque você não faz concurso público. O IDEMA tem, não sei nem quantos, 400 anos de vida, vai fazer o primeiro concurso público agora, com um quadro envelhecido, com reclamações de que os processos lá não andam, impasse de tartaruga e tal, coisa. Quer dizer, mas hoje, para a realidade, de repente, diz, não, vamos tirar os terceirizados. Aí você vai ter que... Como é que você vai suprir as necessidades de hospitais e também da área da educação? Porque tem gente que diz, eu acredito que sim, que terceirizado também é. Também é, dentro de todo esse contexto, uma moeda de troca eleitoral.
0: Eu preciso fazer um rápido intervalo. Daqui a pouco nós voltamos conversando aqui com o professor Dário Barbosa, pré-candidato ao governo do Estado pelo PSTU. É bem rapidinho.
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19: Fala, caronas, audiência do Automotor na rádio. Eu sou Jorge Moraes e estou aqui com vocês para falar das novidades que estão acontecendo no mundo dos carros. Eu estive em Detroit apurando as notícias do que vem por aí por parte da Stellantis e me surpreendeu muito a marca que reúne marcas, né, como a Fiat, a Jeep, a Peugeot, Citroën, Ram no Brasil. Então tá tudo isso. Fora lá fora que tem Opel e tanto mais, gente, como a própria Maserati. Eles estão investindo 6 bilhões de euros num planejamento até 2030. No Brasil, eles já fizeram isso com 30 bi de investimento, de reais. É ponto isso. E vão lançar o novo Argo no mercado brasileiro, o carro dos 50 anos da Fiat, que está pronto e deve chegar aí nos próximos 90 dias às concessionárias. Na Europa esse carro se chama Panda e no Brasil, se você quiser ver um pouco mais sobre ele, está lá no meu Instagram, no @ Jorge Moraes, tem vídeo, eu conto muito do Argo e apresento para vocês o que vai ser o novo Argo da Fiat, está lá no Instagram. É isso aí, até um próximo comentário, caralho.
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0: Treze horas, 36 minutos, estamos de volta com o Meio-Dia na Mix, o melhor mix de notícias. Hoje batendo um papo aqui com o pré-candidato ao governo do estado, Dário Barbosa. Dário que é professor, eu soube agora que ele já está aposentado. Dário é professor e é pré-candidato nesta eleição. Dário, eu queria picotar aqui para a gente aproveitar o tempo e dar mais informações para a nossa audiência. Eu queria falar sobre infraestrutura, sobre segurança, sobre educação. A gente estava falando sobre saúde. Se você, acho que você não tinha complementado, você queria que você complementasse rapidamente a saúde para a gente entrar em outra pauta. E eu quero entrar numa pauta que é complicada. A situação fiscal do estado. O estado tem uma série de questionamentos sobre a situação fiscal do estado e tal. Como é que Dário vê isso? E queria que você concluísse a parte da saúde.
21: Para concluir, assim, que Frank me perguntou sobre a questão do terceirizado. Primeiro, nós defendemos concurso público. Não significa que vai, como ele falou, vai botar todo mundo para fora? Claro que não, mas você tem que ter um período de transição.
0: Certo.
21: À medida que, vou dar um exemplo, O Estado, agora, nesse momento que nós estamos falando, ele precisa de 14, 15 mil funcionários. Ele tem o mesmo número de funcionários que tinha há 15 anos atrás. Então, 15, quase duas décadas depois, você tem a população cresce, as necessidades aumentam para a população e você tem o mesmo número de funcionários. E olha que está contando já com os terceirizados. Então, você teria que ter 15 mil novos funcionários. Evidentemente, já tem muitos funcionários na saúde, né? Terceirizados. Então, a ideia não é botar todo mundo para fora. É fazer um cronograma, fazer um levantamento das pessoas, a necessidade, no caso da saúde, né? E você ir fazendo os concursos paulatinamente. E, evidentemente, as pessoas que são terceirizadas terão direito de fazer o concurso. Para que você reestatize o Estado em uma pasta extremamente delicada, que tem que ser pública, que é a saúde. Então, sim, a ideia não é botar ninguém para fora, mas ir fazendo os concursos, paulatinamente você ir preenchendo o quadro da necessidade da saúde.
4: Você falou uma palavrinha aí agora que me arrepiou aqui um pouco, essa questão de reestatizar o Estado.
21: Não, estou falando que é o serviço público do Estado. Tá. Esse serviço público, entendeu? Esse serviço público. Ou os outros serviços públicos.
0: Vamos falar então, sim, sobre situação fiscal do Estado. Porque como é que vai ser isso? Porque o Estado, todo mundo diz que não tem dinheiro para nada. Falta remédio, falta não sei o quê, falta pagamento aqui, acolá. A gente só escuta falar nisso.
21: Eu vou ser duro aqui com algumas questões, é só.
0: Sim.
21: No início eu falei que todos os governos que passaram nesse Estado, e agora os pré-candidatos, eles falam do Estado como se fosse um Estado do Rio Grande do Norte, se ele tivesse separado da federação. O Estado do Rio Grande do Norte, como qualquer ente da federação, ele não funciona sozinho. Então você vê, o orçamento do Estado para o Rio Grande do Norte esse ano foi de quase 26 bilhões de reais para 2026.
0: É isso aí.
21: Com a possibilidade de você chegar, gastar mais, né? Investir mais de 27, quase 28 bilhões de reais. É isso? Agora você vê, isso é previsão orçamentária. Previsão orçamentária. Então, o déficit que existe é um déficit que tem que ser discutido com a União. O Estado não resolve. Todos os estados da federação, os 26 estados, inclusive Brasília, todos eles estão com déficit com a União. Percebe? Então, qual é o próximo? Qual é o, vamos assim, a participação da União na solução dos problemas dos estados? Já que ele concentra quase 70% da arrecadação de imposto nesse país, que vem dos estados e dos municípios. Os governadores não falam sobre isso. Isso é interferência no pacto federativo e nenhum governador fala sobre isso. E nenhum pré-candidato. Eu vou dar uma aí, vou ser duro. O Álvaro, do pré-candidato Álvaro Dias, ele diz que é o candidato de Bolsonaro. O menino de Mossoró, o Aço, é o candidato de Bolsonaro. O Cadu diz que é o candidato de Lula. O Roberto diz que é o candidato também de Lula. A nossa candidatura é independente disso. E nenhum toca na questão central. Como a União vai ajudar a resolver os problemas, que parte desse problema é a União que cria. Então, se a União concentra quase 70% da arrecadação dos impostos que vem dos estados e municípios e deixa um pouco mais de 30% dos estados e municípios se virarem, ora, onde está a maioria da população? A maioria da população recebe serviço dos estados e municípios, não é da União. Então, caberia ter uma discussão que nenhum governador faz, nenhum pré-candidato está fazendo, é sobre como é que vai redividir. E aí, como o Frank falou, geralmente os projetos de lei vêm do Executivo, da Casa Civil do Executivo. Não sai nenhum de lá de Brasília, de nenhum presidente, nem do atual. Percebe? E não sai nenhuma mobilização dos estados nem dos municípios para que a União reverta isso. Essa lógica, por que é que não faz? Porque todos eles, no fundo, têm acordo com esse projeto. Por quê? Vou dar um dado aqui para vocês. Olha só como é que ninguém faz nada, nem pretende mudar nada, é tudo a mesma coisa. Juros e amortecimento da dívida pública. 43% do orçamento do Brasil, agora 2026, é pagamento de amortização de juros da dívida pública que estão para os bancos. Então, na verdade, você pega esse ano, a previsão orçamentária no Brasil é de 6 trilhões e meio, só vindo de imposto. 6,5 trilhões. É o orçamento da União. Esses impostos, quase 43%, ou 43% desses, se concretizar, 6,5 trilhões de reais, né, de imposto, da arrecadação de imposto, isso vai para os bancos. Percebe? Então, algum governador fala sobre isso? Os pré-candidatos estão falando sobre isso? Não. Então, a situação fiscal dos estados só vai melhorar a partir do momento que houver uma mobilização da população para que a União repasse parte ou a maioria dos impostos que ele cobra da gente para voltar para os estados. Aí veja o que é que eles devolvem para transferências a estados e municípios. E aquele, aquela siglazinha que tem a referência, as transferências federais. 11%, 11,7%, menos de 11,1%.
4: Percebe? É que o bolo está mal dividido.
21: Pois, é claro. Então, por isso que é difícil. E ainda tem as dívidas do Estado com a União. Aqui tem quase, sei lá, 900 milhões de reais que o Estado deve, como, deve à União, a dívida pública do Estado. As dívidas, só o Rio Grande, só o São Paulo, Rio de Janeiro e Minas Gerais têm bilhões de dívida. Como é que se
0: qual é a proposta do professor Dário?
21: A nossa proposta é que,
0: para essa questão da fiscal do Estado e a outra também, para a educação. Estou querendo agilizar.
21: Tranquilo. A nossa questão é a questão do Estado. Primeira coisa, tem que, para entrar dinheiro nos cofres do Estado, para, vamos assim dizer, amenizar esse problema, tem que cobrar a dívida pública, a dívida ativa.
0: Certo.
21: Tem que mexer nessa história. E os outros que
4: estão... Como seria?
21: Você tem que fazer o levantamento, já tem o levantamento, e muitos já estão judicialmente andando. Então tem que se sentar, debater com a população, que para
4: ter... Partiria para uma situação, uma ação mais ativa.
21: Mais ativa.
4: Mais aguda.
21: Aguda. Vou dar um exemplo. Todos esses governadores governaram do mesmo jeito. O debate é com a Assembleia Legislativa e com a Justiça, o Tribunal de Justiça. Ninguém discute com a população. Vou dar um exemplo aqui. Você chega em Pau dos Ferros, você chega em Marizal, você chega em Mossoró, você chega em São Gonçalo, aqui. Pega esses ginásios aqui. E você convoca a população para discutir a situação do Estado. Nenhum governador faz isso. E você, então, você ia ouvir. Você ia falar com a população ia lhe dar muitas ideias, ia lhe dar muito apoio para poder se fortalecer, para poder ter um projeto de lei na Assembleia Legislativa que viabilizasse a cobrança desses impostos, da dívida pública.
4: Isso daí, eu, pelo que o senhor diz aí, seria uma coisa muito, no mínimo, a médio prazo, a longo prazo, né?
21: Não é. Vou dar um exemplo aqui. Quando a população.
4: Vou assumir o governo, a partir de agora, assumir, dia 1 de janeiro. Vamos cuidar vamos cobrar agora os devedores da dívida pública e tal. Quem não pagar e tal, vamos partir para a
0: execução.
4: A execução, etc, etc, etc. Seria uma coisa assim. Né? Chegando para.
21: A primeira coisa que nós faríamos era isso, fazer o levantamento daqueles que estão
0: com. Já tem, o governo tem isso.
21: Já tem.
0: Professor
21: Dário. Tem o Tribunal de Contas do Estado, o TCE. Já tem um monte de coisa. Mas é a lentidão. É a chuva, uma tempestade de recursos. É recurso para lá, é recurso para lá. Eu acho que tem que. Agora por quê? Porque o executivo também não se impõe. Tem que ver. Nenhum executivo fez nada, nem governador nenhum fez sobre isso. Só porque, vai aumentando.
4: Porque a gente fala muito aqui, Genete. Educação, saúde, segurança.
0: Educação.
4: Mas tem outras coisas, tem esporte,
0: tem tudo.
4: Lazer. O povo precisa disso.
0: Lógico. Professor Dário Barbosa, o Rio Grande do Norte, no ensino médio, está classificado no IDEB como a pior qualidade de ensino do Brasil. O que é que o pré-candidato Dário, chegando lá na governadoria, faria para melhorar essa situação?
21: Do mesmo jeito que a gente está falando sobre a questão do aumentar já tem uma lei federal, né, da lei do Fundeb, de 25% dos impostos, dos recursos, né, dos impostos municipais e estaduais vão para esse fundo lá, depois ele devolve para cá. Mas o Estado pode fazer também, o Estado, independente disso, ele pode aumentar.
0: O professor Dário, nós temos ainda hoje nós temos estimativas no Estado da ordem de, entre analfabetos plenos e funcionários, da ordem de 1 milhão de norte-riograndenses. Isso não é vergonhoso, não.
21: Eu acho vergonhoso uma população de menos de 3 milhões e meio pessoal, de habitantes. É um absurdo, em pleno século XXI, você ter quase 1 milhão de analfabetos, sendo analfabeto, como a gente se diz, né? É a expressão mais antiga, vamos assim dizer. Então, como resolver isso? Primeiro, tem que olhar as estruturas das escolas. As escolas estão abandonadas. As escolas, eu digo porque sou professor, trabalhei em escolas públicas, já eram abandonadas. O abandono, o sucateamento é grande da estrutura física. Segunda questão, você tem que contratar professores. Tem quase 6 mil, déficit de quase 6 mil professores na escola. Estou falando na rede estadual. Porque não tem concurso. Os concursos são um aqui para 500 pessoas. Passa mais 10 anos concurso para 250 pessoas. Quer dizer, não fecha o número. Então você tem que ter. Agora você tem, e o investimento? O investimento tem que conhecer esse movimento que eu falei da dívida pública. Mas é o investimento também de você ter prioridades. Você imagina você pegar parte do orçamento do Estado, né, você entregar para a iniciativa privada e em detrimento da educação ou em detrimento da saúde, em áreas que não têm nenhuma relação com a saúde nem a educação. Então é preciso fazer esse movimento, você alocar mais recursos, mesmo com o prejuízo, porque o Estado ele pode remanejar verbas. É claro que tem coisas que você não pode, já está previsto na lei do orçamentária, mas tem outros momentos que você pode. Então você precisa tirar, como eu falei, esse movimento da dívida pública, da dívida ativa. Você precisa ver no orçamento onde é possível aumentar as verbas para a educação. Aí você ter um planejamento. O cara tem 4 anos.
0: Qual seria a sua prioridade do governo?
21: Para ser sincero.
0: No geral, né?
21: No geral, para ser sincero, essas três. Porque é onde tocam mais a população. É segurança, saúde e educação. E emprego. Eu acho que o emprego é fundamental, principalmente agora que fala.
0: Eu vou dar um recadinho aqui, porque é a hora dos aniversariantes do dia, que é uma pauta do programa. E eu volto já aqui conversando com o professor Dário Barbosa, que é pré-candidato a governador pelo PSTU. Estamos aqui fazendo um panorâmico da posição dele a respeito do Estado. Hoje é dia de mandar os parabéns, agora sim, para os aniversariantes do dia, para Carmen Lúcia Pinto Ribeiro, parabéns para Thaís Andrade, para Luciana Pontual, para Antônio Carlos Chagas, Simone Monissoba, parabéns para Maria Denise Araújo, para Daniel Ribeiro Dantas, para Orlandinho Caldas, parabéns para Fábio de Silva, para Iana Abreu e para Pati Maia. Hoje é aniversário da cidade de Areis, completa hoje 266 anos. Entre as figuras nacionais, aniversaria hoje a jornalista Carla Secato, 48 anos, o ator Lug de Paula, 69 anos, e o cantor Ralph, 65 anos. Entre as figuras internacionais, o aniversariante do dia hoje é o jogador Mohamed Salah, do Egito, 34 anos, e o ex-jogador Oliver Kahn, que foi goleiro da Alemanha, que tomou 2-0 do Brasil, e nós fomos campeões em cima dele, 57 anos. Vida longa e feliz para todos. Efemérides, hoje é o dia da madrinha e do padrinho. Quem tiver sua madrinha e seu padrinho perto, que dê carinho a eles. Hoje é o dia do poder do sorriso. Como tem poder o sorriso? Hoje é o dia da energia eólica, do paleontólogo, da fotografia da natureza, da agricultura irrigada, do combate à violência contra a pessoa idosa. A gente tem que ser duro nesse combate, porque é imoral as pessoas tratarem os idosos de forma violenta. Hoje é o dia do vento. É importante o vento, né? E hoje é aniversário da estreia lendária de Pelé e Garrincha na Copa do Mundo de 1958. Olha aí, faz tempo a danado, né? Mas é isso, voltamos agora ao nosso bate-papo aqui com o professor Dário Barbosa, que está fazendo aqui uma panorâmica. Então, nós falamos sobre saúde, falamos sobre educação. Com relação à segurança, o que é que o professor Dário pretende fazer?
21: Primeiro, capital e recursos estão no Fundo Nacional de Segurança Pública, né? Tem recursos para a segurança pública. O problema é o contingenciamento. O governo não libera para os estados, libera segundo a vontade do Ministério da Fazenda. Então é preciso que... Por isso que eu falo, os governadores são muito... Eles são muito altivos aqui dentro do estado, mas quando vai falar em relação à União, ao poder central, são muito coniventes. Todos eles, né, são muito coniventes. Então é preciso você tirar do fundo, solicitar do Fundo Nacional de Segurança Pública para os estados. para isso, a primeira tem que profissionalizar tanto todos os órgãos de segurança pública, tanto a Polícia Militar como a Polícia Civil. Profissionalizar significa dar cursos, profissionalizar esses trabalhadores. Ao mesmo tempo, você tem que ter trabalho de informação. Porque a gente vê assim, olha só os escândalos que aconteceram recentemente. O caso do
0: Master.
21: O caso Master e o outro antes, com a refinaria na Faria Lima. Que foi descoberto que usavam as fintechs para lavar dinheiro. Né? Foi questão de inteligência. Não é só repressão, percebe? O problema é que o conceito que se tem de segurança pública no Brasil é só repressão. E não resolve, porque há 40 anos que a polícia tem um enfrentamento violento, né, com o crime organizado, ou seja, com a violência das facções, sei lá o que for, e você não resolveu o problema ainda. Não resolveu o problema. Então, acho que tem que investir primeiro financeiramente, tirando do orçamento, inclusive solicitando o que tem no Fundo Nacional de Segurança Pública da União, para o Estado. E depois você tem que começar a organizar toda a estrutura, valorizar o profissional nas suas carreiras. Porque a gente vê na segurança pública, todo ano tem uma reivindicação, todo ano tem uma espécie de um conflito antes de entrar em greve, mas tem todo um processo de negociação que não se dá nos moldes que você nem precisava disso. Você deveria ter o recurso já para tudo isso. Não tem previsão orçamentária, porque não botam, e quando botam no orçamento é muito pouco. Então a gente tem que alocar mais recursos do orçamento, tanto vindo da União, como das transferências federais, e o próprio orçamento do Estado, essa arrecadação que o pessoal fala que está curta. Né? E depois você tem

0: problema de quem é policial militar, ou policial civil, ou polícia federal. É um problema da população, e a população não debate. O projeto de segurança pública do Rio Grande do Norte não é discutido com ninguém que está recebendo a violência.
1: O que é discutido com a população do Rio Grande do Norte hoje?
0: O que é discutido hoje sobre segurança pública?
1: Não, geral.
0: Não tem nada sendo discutido com a segurança pública. O que acontece? O que está se discutindo hoje é a escala 6x1, que é fundamental discutir a escala 6x1. Mas do ponto de vista, vamos assim dizer, vou dar um exemplo, os salários dos privilégios, os salários dos políticos, isso não está sendo discutido na sociedade.
1: Só tem salário de político alto ou tem mais salários altos?
0: É claro que tem. Dentro do judiciário tem salários astronômicos.
1: E dentro do executivo?
0: Dentro do executivo, da mesma forma. Dos políticos, quando eu falo, são todos eles.
1: Sim.
0: Mas só quem tem o cargo de um mandato, sabe? Então, quem faz política nesse país, que tem cargo, que está dentro dos ministérios, dentro das secretarias, que é prefeito, que é governador, que é senador, todo esse pessoal tem salários de privilégio, são privilegiados em relação à sua remuneração.
1: Professor Dário Barbosa, o tempo voou, está faltando um minutinho só, né, Antônio? Tem um minuto, 2 minutos, nós temos 2 minutos para a nossa conclusão final, e eu queria que rapidamente você falasse um pouquinho nas suas palavras finais a respeito da infraestrutura do Estado, o que é que você acha, como é conservação de estradas, abertura de novas estradas, acesso via o Estado, para a evolução do Estado, e falar um pouquinho sobre desenvolvimento econômico. E muito grato por sua participação.
0: Rapidinho sobre essa infraestrutura e, ao mesmo tempo, pega desenvolvimento econômico. Tem a ver com o plano de obras públicas, né? Você entra no primeiro dia de governo, você tem que ter um projeto até 4 anos quando você for sair. A necessidade de pontes, de açude, de escola, de postos, de hospitais, tudo isso, de delegacias, isso tudo combinado junto com construção e manutenção, e construção e, vamos dizer, resolver os problemas de infraestrutura e também com salários e o treinamento desse pessoal. Então, tudo isso tem que ser dentro do plano de obras públicas. E o desenvolvimento econômico é que o Rio Grande do Norte, que os governadores não falam, mas tem um potencial gigantesco de se desenvolver. Vou dar um exemplo aqui, a mineração, que é destrutivo do meio ambiente, é verdade.
2: Agora, até com ouro, né?
0: Percebe? Agora, está entregue a quem? Sob o controle de quem? O Estado não tem controle sobre nada. Percebe? Então tem outras áreas de a pesca. Quer dizer, tem um monte de coisa que você, dentro do plano de obras públicas, questão de ampliação de portos, quer dizer, tudo isso você pode botar dentro do plano de obras públicas, prevendo o atendimento, mas também prevendo o desenvolvimento econômico, para gerar emprego, para gerar imposto, tudo isso. E, por último, eu queria colocar aqui, quando a gente fala, a nossa candidatura, ela é uma candidatura de ruptura com esse sistema, percebe? Não é um negócio para ficar na mesmice, por isso que a gente fala coisa que às vezes a pessoa, mas está muito distante, está do distante enquanto não for tentado aplicar, ou pelo menos anunciar. Quem achava que estava distante quando os deputados quiseram aquela PEC da blindagem, que chamaram PEC da bandidagem, que em 2 dias o povo foi para a rua e eles tiveram que recuar. Então, quando a população, o povo entende que aquilo é do seu interesse, se mobiliza. Então, eu e o Herte, que é candidato a presidente, né, que é um professor, um negro dos movimentos sociais, então nós queremos nossas pré-candidaturas também para romper com essa estrutura, dessa engrenagem do capitalismo para que atenda a população. É isso.
1: Perfeito. Conversamos aqui com o professor Dário Barbosa, deu uma ampla visão sobre o que ele pensa a respeito do Estado, da evolução, o que ele pretende fazer. Professor Dário, muito grato pela sua participação.
0: Nós
1: aqui conosco.
0: Nós agradecemos a vocês aqui a nossa participação e o convite.
1: O Meio Dia na Mix fica por aqui, a gente volta amanhã a partir das 12 horas. Até lá.
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0: Mix 12:24 agora, Etienne com Thinking Out Loud. Já já a gente volta com muito mais aqui.
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2: Salve, salve, galera. Copa do Mundo 2026 é na Mix. Eu sou Bruno Cantarelli, representante do Charla Podcast, diretamente aqui de Manhattan, em Nova York, trazendo as principais informações da Copa. E mais um 7-1. Sim, de novo aplicado pela Alemanha, mas ainda bem que dessa vez não contra o Brasil. A Alemanha na estreia da Copa venceu a fraca seleção de Curaçao pelo placar de 7-1. Mas o resultado tem sim a ver com a seleção brasileira. O Brasil sempre foi, ao longo das Copas do Mundo, a seleção que fez o maior número de gols. Agora, a Alemanha ultrapassou. Com 7 gols contra Curaçao, a Alemanha chegou a 239 gols marcados em todas as edições da Copa do Mundo, ultrapassando o Brasil, que tem a marca de 238 gols marcados. E lembrando que os 7 feitos pela Alemanha contra a seleção brasileira, infelizmente em 2014, obviamente, estão nessa conta. Falando de seleção brasileira, ao longo do dia de hoje, a equipe médica do Brasil vai reavaliar Neymar, já que nessa próxima quarta-feira se completa já um mês da lesão do atacante brasileiro. A reavaliação vai ser feita com cautela, pois na visão da comissão técnica não há necessidade de uma pressa para que Neymar retorne contra o Haiti, mas ela será feita. Tomara e com boas notícias de que Neymar possa estar à disposição o quanto antes. Bruno Cantarelli, diretamente aqui de Manhattan, em Nova York, é o Charla na Mix. É a Mix na Copa do Mundo 2026, a rádio oficial da Copa do Mundo da FIFA. Valeu!
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0: Mix e a Billie Eilish com Birds of a Feather aqui na sua tarde de segunda na Mix.
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9: Mix agora 3:03, está no ar mais uma edição aqui do Super Mix. 40 minutos de música sem nenhum intervalo. 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
1: Mix agora 3h42. Alô, Bruno Mars com I Just Might. Música encerra aqui os 40 minutos de música sem nenhum intervalo pra você dentro do Super Mix.
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0: essas foram três das mais pedidas por você em 2003. A qualquer momento tem mais. 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
1: Salve, salve, galera. Copa do Mundo 2026 é na Mix. Eu sou Bruno Cantarelli, representante do Charla Podcast, diretamente aqui de Manhattan, em Nova York, trazendo as principais informações da Copa. E mais um 7-1. Sim, de novo aplicado pela Alemanha, mas ainda bem que dessa vez não contra o Brasil. A Alemanha na estreia da Copa venceu a fraca seleção de Curaçao pelo placar de 7-1. Mas o resultado tem sim a ver com a seleção brasileira. O Brasil sempre foi, ao longo das Copas do Mundo, a seleção que fez o maior número de gols. Agora, a Alemanha ultrapassou. Com 7 gols contra Curaçao, a Alemanha chegou a 239 gols marcados em todas as edições da Copa do Mundo, ultrapassando o Brasil, que tem a marca de 238 gols marcados. E lembrando que os 7 feitos pela Alemanha contra a seleção brasileira, infelizmente em 2014, obviamente, estão nessa conta. Falando de seleção brasileira, ao longo do dia de hoje, a equipe médica do Brasil vai reavaliar Neymar, já que nessa próxima quarta-feira se completa já um mês da lesão do atacante brasileiro. A reavaliação vai ser feita com cautela, pois na visão da comissão técnica não há necessidade de uma pressa para que Neymar retorne contra o Haiti, mas ela será feita. Tomara que com boas notícias e de que Neymar possa estar à disposição o quanto antes. Bruno Cantarelli, diretamente aqui de Manhattan, em Nova York, é o Charla na Mix. É a Mix na Copa do Mundo 2026, a rádio oficial da Copa do Mundo da FIFA. Valeu!
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0: Mix agora 4h34. Rolou aqui Carly Rae com Coming Maybe. Daqui a pouquinho a gente retorna a sua tarde aqui na Mix, sempre com muito mais músicas, ó.
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1: Mix agora 5:20, música número 1, Taylor Swift com Fate of a Feeling.
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1: Foi revelado o primeiro trailer de Iri, seriado que é derivado da série de filmes Legalmente Loira. Pelo vídeo que foi divulgado, dá para perceber que a trama se passa no ano de 1995, quando a personagem Iri Woods ainda estava na escola. Para quem não conhece, a trama original de Legalmente Loira conta a história de uma jovem que é abandonada pelo namorado, que vai cursar a faculdade de Direito em Harvard e termina o relacionamento com ela. Se sentindo humilhada, a personagem, ele decide que vai estudar e entrar para o curso de Direito e assim provar para o namorado que ela também é capaz. Os longas Legalmente Loira foram lançados lá no início dos anos 2000. Já a série Iri chega ao catálogo da Prime Video no dia 1º de julho. Para assistir a esse trailer que está bem legal, radiomixfm.com.br.
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0: Raiz, o programa vai começar.
2: Cebolinha, como assim, Cebolinha? Nossa. Você aqui?
0: Mas eu acho que eu não seria o Cebolinha. Eu acho que eu seria mais, talvez, a Magali, que gosta de comer muito, adora.
2: Cara,
0: comer
2: sabe
0: muito.
2: Que você lembra um pouquinho a Magali?
0: É?
2: É verdade, Gisele.
0: Você jura?
2: Eu juro.
0: O Chico Bento, que eu sou do interior de Minas Gerais.
2: Mas você vai precisar decidir, porque assim, são vários personagens que a gente se identifica durante a nossa vida. Porque eles estão presentes, eu tenho certeza absoluta que todos os ouvintes da Mix, que estão em todo o Brasil nesse momento, tem um pouco parte da história dessa turma que a gente vai falar hoje. Com certeza, todo mundo já ouviu falar, todos os ouvintes da
0: Mix, claro,
2: os milhares.
0: A turma da Mônica sou eu, é você, Raiz, é a Yas. Gente, somos figuras, né, dessa turma tão histórica, que começou o quê? Lá nos anos 50, né?
2: Finalzinho 50. Dos anos 50. É.
0: Cara, e hoje a gente tá aqui com o fruto dessa mente poderosa,
2: pra
0: né, Maurício
2: continuar
0: de
2: o
0: Souza.
2: Trabalho.
0: Vamos apresentar ele?
2: Vamos.
0: Com vocês, Mauro Souza. Seja muito bem-vindo. Que prazer ter você aqui com a gente nesse dia,
3: feliz
0: Mauro.
3: Feliz demais de estar aqui, tô super animado. E ainda com essa introdução toda, né? Porque, e tem uma coisa muito legal do que vocês estavam falando, porque assim, é muito comum eu ouvir, meu pai ouvir, enfim, a gente ouvir as pessoas falando, contando as histórias que cada um tem com o universo Maurício de Souza, com os personagens. E aí acaba que eu percebo que meu pai, ele é um pouco pai de todo mundo, né? Todo mundo. Ele é meio pai do Brasil, assim, todo mundo se sente um pouco filho do Maurício de Souza. Porque justamente tem carinho, tem afeto, tem história. Faz parte da infância, faz parte da vida, né? Não só da infância. Então, é sempre muito gostoso ouvir essas histórias com tanto carinho.
0: Não, faz parte da educação de muita
3: exatamente.
0: Gente. Você tem noção disso?
3: Exatamente.
0: O peso disso também?
3: O Maurício faz muito essa pergunta, assim, quando ele vai em eventos, em palestras e tudo mais. E eu também acabo fazendo essa pergunta, porque realmente a resposta ela acaba sempre sendo unânime. Quem que não teve... Aliás, quem teve Turma da Mônica na infância, na vida, levante a mão. Aí todo mundo levanta a mão.
0: Assim. Vamos fazer isso com a nossa audiência. Quem aí já teve Turma da Mônica, levanta a mão. Cuidado quem tá no volante.
2: Exatamente. Ó, só pra lembrar, você que tá no youtube.com/radiomixfm, você deve estar vendo aí embaixo agora, um link. Vem pro nosso YouTube, o nosso canal exclusivo, youtube.com/@Mix Tudo na Mix. Aí você vai poder interagir com a gente, com o Mauro.

0: com a Giza, vai poder fazer demais. Sua pergunta, e hoje nós queremos áudio com histórias.
1: Nossa, cara, vai ser demais, porque quando a gente ficou sabendo que o Mauro topou colar aqui com a gente no programa, a gente pensou, cara, a vida imita a arte imita a vida, o Maurício conta a história de tanta gente desse Brasil, e quem é você nas histórias do Maurício de Souza? Fala, é um personagem que te representa muito bem. Você é fofoqueiro? Temos personagens fofoqueiros. Você não gosta de tomar banho? Fala a verdade. Temos personagens que não gostam de tomar banho. Você tem uma personalidade forte? Temos também. Então, se você quer falar sobre você e como a arte imitou a sua vida, conta pra gente no arroba mixtudonamix e no giza.com. Mas fala a verdade, né, Mauro? Você seria
2: com certeza.
1: Quem?
2: Não, e Giza, você tava falando, né, que todo mundo tem, eu falei, né, que todo mundo tem uma história pra contar e tudo mais, todo mundo se identifica com o personagem.
1: É.
2: E é isso, porque os personagens, e essa era a ideia do meu pai desde sempre, criar personagens que os brasileiros vão se identificar e que todo mundo realmente se sinta ali parte daquela história, se sinta parte daquele universo. É a obra do meu pai, a genialidade
1: demais,
2: dele.
1: Cara.
2: É
1: demais,
0: cara, mas olha só, são por volta de 500 personagens. Isso. 500!
1: Cara, e deve 500. Ter mais na cabeça dele que aí não saiu.
0: Personagens? É. Né? O Mauro é um personagem.
2: Eu sou
0: um
2: deles.
1: Todos os legal. Filhos, não é?
2: Todos os filhos. Nós somos em 10 filhos. Muita gente, muito filho. E todos os filhos têm personagens.
1: Nossa, uma coisa que ele fez foi história e filho, né?
2: É, pois é.
1: Palmas pro Maurício de Souza!
2: Porque ele precisava de inspiração, né? Ele foi lá tendo filho. Mas ele se inspirava realmente em pessoas, assim, do convívio dele, de família, de amigos e de cachorros também, enfim. O Bidu mesmo foi um cachorrinho que ele teve. Então, ele se inspirava em pessoas que estavam perto dele pra criar os seus personagens. E eu acho isso muito, muito legal, muito autêntico, né? Porque
0: sim.
2: Realmente é muito, fazia muito parte da vida dele. Cada característica que ele foi colocando nos personagens, ela é muito real. No meu caso, eu inspirei o personagem Nimbus, que é aquele personagem que tem uns olhinhos puxadinhos.
1: Pequenininhos, com seus olhos, imagina, a gente entra na live pra ver.
2: E o Nimbus, ele tem muito medo de chuva, porque de fato, essa era a minha característica quando eu era pequeno.
1: Que fofo.
2: O Nimbus surgiu quando ele tinha 7 anos.
0: E Nimbus é um tipo de nuvem.
2: Exato. Exatamente. É. Cúmulos Nimbus é o nome da nuvem que se forma quando vai chover. E meu pai pegou justamente esse nome pra colocar no personagem, porque realmente eu era muito ligado à meteorologia, assim. Eu não era de assistir...
0: Ainda é?
2: Ainda sou. É. Eu não era de assistir desenho animado. Eu ficava o dia inteiro assistindo a canal de meteorologia pra saber se ia chover.
1: Olha isso.
2: É, não tinha como ser outra característica, porque eu era isso. E ele também gosta muito de mágica, porque o meu sonho quando eu era pequeno era ser mágico. Eu queria ser o David Copperfield, eu fiz aula de discurso de mágica, enfim. E aí meu pai colocou essas características no personagem e aí o Nimbus tá aí.
0: Cara, que legal. E olha só, são por volta de 500 personagens.
2: Isso.
0: Com certeza, você ouvinte da Mix em todo o Brasil deve ter um personagem que fala contigo,
1: que, é a
0: que
1: sua
0: você
1: cara.
0: Se identifica. Eu tenho um.
1: Qual é o seu?
2: Qual é o seu?
0: É o Pereira. O Pereira é o astronauta.
2: É isso
1: aí.
2: Ah,
1: é? Conta mais sobre ele.
0: Então, eu sei que
1: você se identifica com ele?
0: Ele nasceu, se eu não me engano, porque como eu gosto, eu fui atrás.
2: Uhum.
1: Mas o que dá match com você?
0: Então, ele gosta de filosofia. Ele é um. Ah. Ele é um astronauta, né? E que gosta muito de filosofia. Então ele tem isso. Algumas coisas voltadas à filosofia e eu gosto muito disso. Fora que, sei lá, tem um desenho também que você se identifica.
1: É muito exato. Da hora.
0: O desenho, assim, você olha, eu gostei desse desenho, eu não sei porquê, mas você gosta
1: atenção,
0: e você
1: né?
0: vai procurar. Então o meu, por exemplo, é o astronauta que nasceu lá nos anos 60.
1: E o seu? Você que tá ouvindo o programa agora no carro, em casa, você que tá no youtube.com/mixtudonamix, fala aí um personagem do Maurício de Souza que você fala, mano, ele se inspirou em mim. Manda áudio no @mixtudonamix, no giza.com, que atenção que rufem os tambores, Raiz! Quem participar do programa hoje e responder essa pergunta que eu mandei e no final mandar eu quero o kit Turma da Mônica, vai ganhar o kit Turma da Mônica. Obrigada, Mauro.
0: Gente, 10 gibis aqui.
2: Pois é.
0: E um livro da Turma da Mônica. Agora sim, pra você que tá na live, olha isso aqui. Essa sacola do Bidu já é um acontecimento.
2: Já é um presente, né?
0: É maravilhosa essa sacola. É.
2: E eu preciso falar, Raiz, que, aliás, vocês também têm kits,
1: não.
2: Tá? Vocês também ganharam kits aqui.
1: Não, não. Eu não vou aguentar essa emoção. Ei, Mauro, muito obrigada, Mauro.
2: Sem presente.
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1: Mix são 6h14, o som com Jay-Z, Alicia Keys, Empire State of Mind. E hoje a gente tem clima de Turma da Mônica e em clima também de saber com qual personagem da Turma da Mônica você mais se identifica. Ó, por exemplo, Raiz, a Mônica, dona da rua, corajosa, decidida, ela é legal, né, com os amigos, mas ela tem um temperamento o quê? Um pouquinho mais forte. O Cebolinha é inteligente, criativo, vive criando planos infalíveis, a gente sabe que temos ouvintes assim também, né? O Cascão, muito criativo, medroso, tem a característica mais famosa que não tem como, né? Fugindo do banho, é raro, mas acontece muito, não é, Raiz?
2: Meu, agora tem uma coisa também, o Cascão em algum momento já tomou banho?
1: Fala a verdade, Mauro.
3: Pois é, não tomou banho, não tomou banho, continua
2: nem no
3: ainda.
2: Jovem, Mauro.
3: É nem no jovem, continua ainda com essa mesma característica.
1: Meu
3: Cascão
1: Deus.
3: É Cascão hoje e sempre. E sabe que tem uma personagem também, Giza, que vale colocar aqui, que faz parte agora desse agora um quinteto, né, de protagonistas, além de Mônica, Magali, Cebolinha e Cascão, tem a Milena também, que faz parte também agora, é um quinteto protagonista.
1: Ela sou eu, né? Comunicativa, não é?
3: Comunicativa, muito curiosa, muito bagunceira também. Inclusive, ela acabou de ganhar um gibi. Agora, a Milena também é protagonista, tem um próprio gibi.
2: Cara, que máximo.
3: Que inclusive, no kit que vocês receberam e quem o ganhador também vai receber, também já está o gibi da Milena. Com todas essas características dela, do jeitinho dela. E esses gibis que vocês vão, que tá aqui no kit de vocês, é o número um desse novo reboot que a gente teve. A gente teve uma nova rodada de gibis, vamos dizer assim, né? E esses gibis, que inclusive contempla aí o da Milena, tem uma pegada bem diferente do que costumava ter, assim. Os traços estão muito mais dinâmicos, artistas estão se soltando muito mais nos desenhos. Então a gente também está com uma pegada muito diferente nessa nova edição dos gibis.
1: Já que ele falou da edição dos gibis e desse presente, lembrando, galera, todo mundo que participar do programa hoje falando, né? Quem é você na Turma da Mônica? Com qual personagem você mais se identificou a vida inteira e se identifica até hoje? No final, manda eu quero o kit da Mônica. Por quê? Você vai concorrer a esses presentes que o Mauro Souza, filho do Mauro de Souza, que tá aqui nos estúdios, ele trouxe pra gente. Um pra mim, um pro Raiz e um pra um ouvinte.
2: Pra você que tá ouvindo, mas precisa colocar o dedo na sorte. Manda ver, manda áudio, a gente adora.
1: Então vamos de áudio?
2: Bora.
1: Vamos lá, Mauro,
2: bora.
1: Vamos lá, Raiz.
4: Olá, tudo. Oi. Aqui é a Cris, Ferraz de Vasconcelos.
1: Fala, meu amor.
4: Olha, eu tenho dois personagens.
1: Ah.
4: O primeiro é a Mônica, porque Mônica Ariana, né?
1: Ariana.
4: Então, acaba que, assim, a gente vê, eu me vejo em muitas características dela, assim, a energia, né, a magia dela, eu gosto muito dela, a personalidade forte dela. Mas o meu personagem favorito é o Chico Bento. Eu amo, sou apaixonada no Chico. E este ano, aniversário de 10 anos da minha pequena, iremos comemorar no Parque da Mônica.
2: Ah, que legal.
4: Olha que coisa mais maravilhosa.
3: Que
4: eu quero kit da Turma da Mônica.
1: Tá concorrendo.
4: Beijo.
1: Cara, ela falou isso, eu fiquei pensando agora, Mauro e Raiz, quantos pais não colocaram o nome dos filhos de Mônica?
2: De Mônica.
1: De Chico, de Bento. Eu
2: exatamente.
1: Mesmo tenho um sobrinho que chama Bento. Que
3: ou
1: provavelmente
3: filhos,
1: veio.
3: Ou filhos ou pets.
1: Ou
3: o que
1: pets.
3: Também já ouvi
2: Bidu,
3: de pet.
2: Floquinho, Floquinho.
1: Tem mais áudio. Vamos lá.
5: Oi, seus lindos.
1: Oi,
5: aqui é a Bianca de São Paulo. E a minha história com a Turma da Mônica é muito linda. Porque a minha mãe chama Magali. Por causa da Magali, da Turma da Mônica.
1: É possível.
5: Meus tios, quando ela nasceu, falou pra minha avó, mãe, ela tem que ser a Magali. E hoje em dia ela tem muito orgulho dessa história e eu também.
3: Que legal.
1: Agora uma pergunta pra essa ouvinte. Tem a mesma personalidade
3: da Magali?
1: Ela carregou não só o nome, mas também a energia, né?
3: Fica a dúvida,
1: Mauro,
3: fica a dúvida aí.
1: E vai mandando, gente. Lembrando, no final eu quero o kit, tá? De presente aqui, o kit da Mônica. Tá incrível. E só uma pergunta antes do áudio que chegou aqui na live, que é o seguinte. A Gabriela mandou assim, ó. Mauro, tem algum plano mensal que envie os gibis pra casa?
3: Com certeza. A gente tem o nosso licenciado, que é a Panini. Que faz a distribuição dos gibis. Então só ali pesquisar da Panini que tem a
2: entra
3: assinatura
2: no site
3: mensal.
2: Da Panini, boa.
3: Exatamente, tem a assinatura mensal para os gibis.
1: Mais
3: certeza.
1: Um áudio.
6: Fala, Giza.
1: Oi.
6: Fala, Heinz.
2: Oi.
6: Boa noite, Rita, aqui de São Paulo, Zona Leste. Gente, quando eu era criança, eu era chamada de Mônica.
1: Olá.
6: Porque eu não vou mentir. Eu batia nos meninos para defender. Então eu era muito chamada de Mônica pelos meus amigos. E a Turma da Mônica fez parte da minha vida, não só na infância, a vida inteira. Eu trabalhei no Parque da Mônica.
1: Ah, é?
3: Que legal.
6: Cara, como aquilo é lúdico, como aquilo é incrível, assim, sabe? É, por mais que você sabia que existiam pessoas ali dentro daqueles personagens, quando eles estavam vestidos, era tão gostoso, era tão lúdico, era tão voltar à infância. Eu acho que foi um dos melhores trabalhos que eu tive na minha vida.
3: Ah, que lindo.
6: Foi trabalhar no Parque da Mônica. Cara, eu só tenho gratidão ao Maurício de Souza por esses personagens tão maravilhosos que acho que fizeram parte da vida de todas as crianças e fazem até hoje. Valeu, Mix. Um abraço.
2: E dos adultos, né? Que foram as crianças. Agora tem uma coisa muito interessante, Giza. Ah. Antes da gente ir pro nosso break comercial. É o desafio de ir pro cinema. Porque a Turma da Mônica foi pro cinema.
1: É.
2: Né? E aí teve o primeiro e o segundo.
3: Isso.
2: E aí depois veio o Chico Bento, que virou filme.
3: Exato.
2: E assim, eu fiquei muito curioso. Como é que será que vão fazer o Chico Bento como criança? Cara, vocês escolheram tão certo aquele menino que fez o
1: Fofinho,
2: Chico Bento.
1: Né?
2: Ele
1: também
2: é incrível. E todos os personagens também, ali da Turma da Mônica. É. Como é que foi essa adaptação pra escolher aquelas crianças? Porque cada uma ali representa um pouco do personagem, aliás, o personagem, né, que seu pai desenhou, né?
3: Foi um desafio, Raiz, porque assim, a gente também não sabia como que ia ser pra gente traduzir todo esse universo que era tão forte no desenho para a vida real. Então, a gente, como é que vai ser isso? Como é que vai ser isso? Porque veio já o Daniel Rezende, no caso, que foi o diretor dos primeiros filmes da Turma da Mônica. Ele já veio com essa ideia de fazer o filme, de produzir, de dirigir. Mas a gente não conseguia ainda visualizar como é que ele ia ser esse visagismo, como é que ele ia conseguir traduzir tudo isso. Agora, no primeiro momento em que ele trouxe ali as fotos dos atores e das atrizes ali já caracterizados, a gente falou assim, é isso.
1: É isso.
3: Mas isso foi muito do dedo do Daniel mesmo, assim. Ele é um cara fantástico, que foi quem dirigiu...
2: A Mônica criança, ela era parecida com a sua irmã quando pequena?
3: Era. Segundo meu pai, segundo ela mesma, realmente meu pai foi muito fiel às características de cada filho pra colocar ali nos personagens. Muito meu pai bom. Realmente foi muito... A sacada que ele teve, assim, foi muito genial.
1: Muito
3: de pegar,
1: né?
3: O que ele realmente conhecia junto com o talento dele pra colocar ali.
2: E deu certo, cara.
1: E a gente tá falando aqui da expansão, né, da Turma da Mônica. Muita gente ainda muito apegada, né, aos gibis. Muitas perguntas na live, mas
3: E você viu, muita gente falando do Parque da Mônica também.
1: Pois
3: que ficou durante tantos anos no Shopping Dourado, agora está no Shopping SP Market. Que acabamos de completar 10 anos de Parque da Mônica e continua criando memórias. Memórias que são inesquecíveis.
2: E viaja o Brasil, o parque? Ou então tem em outros lugares do Brasil?
3: A gente tem um parque aqui em São Paulo, a gente tem um parque em Gramado também. Temos um parque lá, exatamente. Temos os nossos hotéis também, que tem toda a temática
2: o hotel
3: de Turma da Mônica.
2: Hotel. Eu não tava sabendo disso.
3: Sim, o hotel Bourbon em Atibaia e em Foz do Iguaçu também.
1: Caramba.
3: Temos
1: hotel com programação. Universo, gente.
3: É bom
1: muita
3: demais.
1: Coisa. Ó, pra quem tá chegando agora, a gente tá recebendo aqui o Mauro Souza, diretor executivo da MSP Studios, Mauro de Souza Produções, filho do Mauro de Souza. Ele é o principal rosto hoje da comunicação digital da companhia. E além do mais, você ficou sabendo que o cara, ele faz pai dele. Ele fez o pai dele no filme.
2: Vamos falar sobre isso.
1: Ele é músico, ele é ator, ele é palestrante. Quer saber que ele vai trabalhar com a gente no Mix Tudo.
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1: Do Brasil. Tá na hora do É da Sua Conta. 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
1: Mix 1632, Imagine Dragons. E hoje a gente tá falando aqui com ele, Mauro Souza, filho do Maurício de Souza. Ele que representa hoje, né, os estúdios Maurício de Souza. Ele trouxe um presente, né, Raiz? Quem manda áudio hoje no arroba Mix Tudo na Mix, no Giza.com, falando qual personagem da Turma da Mônica você mais se identifica, assim, na personalidade, no teu, teu cotidiano, na rotina, e dizer no final, eu quero o kit da Turma da Mônica, vai ganhar, né?
2: Exatamente. Então coloca o dedo na sorte, capricha nesse áudio e manda pra gente. Arroba Giza.com. E pra você que tá no YouTube, chega aqui no oficial do programa, youtube.com/@mixtudonamix. Pra você que tá no canal oficial da Rádio Mix, você deve estar vendo aí embaixo um link. Então clica no link, vem pra cá pra gente poder interagir. Né? O Mauro tá aqui com a gente, respondendo as perguntas também. E a gente tá voltando um pouco, eu não sei se você se pegou assim. À medida que a gente vai falando, a gente vai voltando à nossa infância, as coisas que fizeram parte da vida da gente. E foi aquilo que eu falei no começo do programa. Todo mundo que tá ouvindo a Mix nesse momento no Brasil inteiro tem uma história com algum personagem da Turma da Mônica.
1: Olha que doido, né? A Ruth mandou aqui, eu quero esse kit da Turma da Mônica. Eu tenho uma filha, a Laura, de 5 anos, que se intitula Maga Mônica, porque é uma combinação, né, de ser comilona e brava. Inclusive, ela tá super de boa com as... Eu não entendi que está super boa. Ah, tá. Na pontaria com as coalhadas.
3: As coalhadas,
1: é verdade. Ó, quero muito esse kit, tá?
3: Como é o nome? Maga Mônica?
1: Maga Mônica.
3: Essa é nova, nunca
1: essa
3: tinha ouvido.
1: É muito boa,
3: essa,
1: né?
3: É boa. Maga Mônica. Um pouquinho das duas.
1: De áudio agora, a gente vai seguir.
4: Fala aí, Mauro. Fala aí, Raiz. Fala aí, Giza.
1: Oi.
4: Tudo bem com vocês? Boa noite. Tô no trânsito caótico de São Paulo indo pra casa.
1: Ah, mas leva a gente com
4: meu
1: você.
4: Meu nome,
1: né?
4: É Emerson, sou da Zona Leste, moro em Itaquera, pertinho do estádio do Corinthians.
5: Em 800
4: e identifica
5: metros,
4: muito um personagem que eu gosto muito. Eu me identifico muito com o Cascão. Quando eu era pequeno, eu odiava tomar banho, odiava. Se eu pudesse, o banho não existiria na minha vida. Foi crescendo, mudou isso daí. Mas a característica dele de bagunça, de aprontar, e além do que é corintiano também, então é um personagem que eu me identifico muito mesmo. Uma boa noite pra nós aí, eu quero o kit da Turma da Mônica, hein?
1: Eita,
4: abraço, galera, valeu!
2: Tá concorrendo.
1: Ô, Mauro, como é que é pra você ouvir essas histórias, assim?
3: Não me canso, Giza, porque cada história é única. E eu tava comentando aqui, né, que toda a história, ela sempre vem carregada de carinho.
1: Todo mundo
3: tem um carinho, assim, especial com os personagens, com o meu pai. E não tem como eu me cansar disso, assim. E eu sempre me interesso muito pra realmente saber como foi realmente a história de cada um, sabe, com esses personagens. Porque é sempre muito legal, Eu adoro ouvir essas histórias.
2: Efeito surpresa?
1: Efeito.
2: Agora pro Mauro.
3: Opa,
2: é o seguinte... Pede pro Mauro dar uma palhinha da música do Stevie Wonder.
3: Deus do céu.
2: Eu vi ele no piano uma vez cantando e é lindo.
1: Bom, piano não temos.
2: Mas temos
1: o Mauro. Com muita vontade de cantar Stevie Wonder.
3: Putz, Stevie Wonder, cara, o que eu vou contar dele?
1: Alguma palhinha de alguma música.
2: Um refrão ali.
1: Quer pensar mais um pouquinho enquanto a gente põe um áudio?
3: Posso cantar outra? Não vai ser do Stevie Wonder, vai ser do Jackson 5.
1: Oh! Ah, não. Então, peraí, que subiu o nível também. Continuou lá em cima a régua. Vambora. Vai. 3, 2, 1. Mauro Souza na Mix.

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1: Mix Fodando 20 para as 7. Ah, não, Raiz, o programa tá passando muito rápido. Eu tô desestelada.
2: Tá ótimo.
1: Eu tô desestelada. E você? Você tá desestelado, Raiz?
3: Ah, você é o Cebolinha.
1: Não, eu sou o Cebolinha. Imagina, tem muitos áudios.
3: Acho que você é a Mônica.
1: Eu acho que eu sou a Mônica.
3: Um pouco do Chico Bento.
1: Um pouco da Milena.
3: Também.
1: Ah, eu só sei que a gente tem um kit maravilhoso que o Mauro Souza trouxe pra gente aqui, o filho do Maurício de Souza. Nossa, ele cantou, encantou, o cara faz de tudo. Daqui a pouquinho a gente vai cair com ele no cinema. Mas a galera pode ir mandando aí, ó, no arroba Mix Tudo na Mix, no Giza.on, com qual personagem da Turma da Mônica você mais se identifica, ou já se identificou, ou tem uma história pra contar. E no final, eu quero o kit, né?
3: Exatamente, eu quero o kit da Turma da Mônica. Manda aqui, quem sabe você já vai levar esse kit, bota o dedo na sorte e o show já começa pela sacola.
1: Nossa, a sacola já é um show.
3: Eu quero só...
1: Não, o show acho que começa, já começou nele cantando.
3: Boa.
1: Nossa, esse povo é muito talentoso, porque assim, vou fazer uma pergunta um tanto quanto capciosa e a gente vai soltar um áudio antes do intervalo. Mauro, na boa, a gente sabe que ser filho de um gênio não é nada fácil, né?
4: Nem um pouco.
1: Conquistar o seu próprio espaço, fazer suas próprias coisas. E agora há pouco ele tava contando que ele fez bastante coisa já, inclusive musicais. A gente vai falar de você no filme, é músico também. Mas como que foi esse momento pra você, assim, de você tentar até se descolar um pouco dessa figura, sabe?
4: Mas sabe que eu acho que eu já tive essa dúvida sobre esse descolamento, né? Ah, porque... eu buscar a minha própria identidade. Mas eu entendi, Giza, que eu sou isso também.
1: Eu não busquei descolar.
4: É muito pelo contrário. Eu abracei essa identidade. Ah, e eu tenho o maior orgulho dela, assim, de falar que eu sou filho do Maurício de Souza. Demais. Ah, não, mas você é o filho do Maurício. Eu sou o filho do Maurício de Souza e eu falo isso com o maior orgulho.
1: Isso é
4: lindo. Eu não busco um distanciamento. Ou... Muito pelo contrário. Acho que eu sou um... baita de um privilegiado.
3: Boa.
4: De ser filho desse cara. E de hoje poder tocar e dar continuidade a esse legado, e que eu faço isso com maior amor, carinho e profissionalismo, porque eu sei que a responsabilidade que eu tenho nisso. É o que você falou, né? Eu sei que meu pai é um gênio. O sarrafo, né? Tava lá em cima, né? Quando a gente pensa, né? Quando a gente coloca isso no âmbito familiar. Mas é isso, eu acho que eu nunca tive essa dúvida de que isso sou eu. Eu sou isso também. Eu sou filho dele, eu faço parte, eu sou uma continuidade dele. E não quero ir em nenhum momento contra isso.
1: E olha que engraçado, né, Raíssa? Toda vez que nasce um filho de jogador de futebol, de um gênio como Maurício de Souza, as pessoas esperam o mesmo, igual ou melhor. Sendo que você ser filho de um gênio já te faz um gênio, talvez em outro âmbito. Olha
3: exatamente.
1: Quanta coisa
3: olha
1: o Mauro faz,
3: olha a voz,
1: cara.
3: A voz.
1: Exato. É. Isso já é incrível. Parabéns,
4: valeu.
1: Mauro.
4: Obrigado.
1: A gente tem um áudio pra ir pro intervalo.
3: Vamos lá.
5: Olá, queridos. Boa tarde, Tassiana de Manaus. Bom, eu tive um cachorro chamado Sansão. E esse nome foi inspirado justamente num coelhinho da Mônica. Quando eu assisti os desenhos quando criança, eu achava tão lindo, ainda acho até hoje, o nome Sansão. Então, quando eu ganhei o meu primeiro cachorro, eu dei o nome dele de Sansão. E eu achava lindo chamar ele de Sansão. Quando eu chamava e ele vinha correndo até mim. Então, assim, a Turma da Mônica me marcou por essa parte, que eu tive o privilégio de dar esse nome pro meu cachorrinho. E é isso. E eu quero o kit da Turma da Mônica.
1: Mas será que ela leva ou não leva, Raiz?
3: Vamos ver daqui a pouquinho.
1: Será que ela leva?
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7: hoje recebendo o Mauro Souza aqui, né? Filho do Maurício de Souza. E aí o que que aconteceu? Uma ouvinte pediu pra ele cantar, porque ele também é músico, palestrante, o cara faz um monte de coisa. Ator. Inclusive a gente vai entrar nessa pauta agora, só que antes, olha que mensagem da hora que eu recebi aqui. Mauro, Raiz e atenção ouvintes do Mix Tudo. O Humberto mandou o seguinte: boa noite, Giza. Boa noite, pessoal da Mix. Eu não consigo mandar áudio no momento, mas após ouvir o Mauro cantar, eu fiquei pensando, nossa, essa genética aí é preciosa de talento, hein? O cara é filho de uma preciosidade nacional, que é o grande, né, Maurício de Souza, e manda essa no gogó, na Rádio Mix, Jackson 5. Nossa senhora, orgulho de ser brasileiro nessas horas.
9: Que legal, maravilhoso
7: hora,
9: isso,
7: né?
9: Cara.
7: Amei, eu adorei essa mensagem também.
9: Obrigado.
7: Tá bombando
9: obrigado.
7: O programa, inclusive, gente, só avisando, tem muita gente na nossa live, no youtube.com/mixtudonamix. Tem gente perdida ainda no YouTube da Mix, youtube.com/radiomixfm, que a gente tá fazendo uma transmissão assim, collab, porque agora a gente tem o nosso canal próprio, então a gente consegue ver as mensagens só no canal próprio. Então entra agora, youtube.com/mixtudonamix, dá um like na live, porque com o seu like, o nosso conteúdo vai chegar mais longe, e é isso que a gente quer. E venha participar do programa, que tem muitos áudios aqui.
10: Giza, posso fazer um comentário?
7: Claro,
10: a Mariara Pitinha, aqui, que acabou de comentar aqui no chat, é a minha sogra.
7: Não! Não
10: acabei de ver, que maravilhosa, não sabia que ela tava
7: que
10: aqui online.
7: Legal,
10: é minha sogra, mãe do Rafa, meu marido. Que legal, que é maravilhosa, amei. Mariara, um beijo.
7: Beijo pra sogra,
10: adorei.
7: Beijo pro seu marido também.
10: Sim, o Rafael.
7: Poxa, que da hora, Rafa. Isso aí, galera, todo mundo na live, dando aquele like. Quem quiser conhecer também o Mauro Souza, entra aqui. Ele tá aqui com a gente, tá da hora, tá
10: Inclusive,
7: incrível.
10: Giza, quem quiser me acompanhar nas redes sociais também, gente, meu arroba no Instagram, arroba Mauro Souza, Souza com S, e no TikTok, arroba Mauro, _ Souza, Souza com S também.
7: Sabia, Raiz, que o meu nome é Gisele Souza?
11: Com S ou com Z?
7: Eu sou herdeira? Não, é com Z. Foi aí que deu errado.
10: São os parentes?
7: Poxa, com Z. Foi
10: sacanagem.
7: Mal. Ah, não, viu? Faltou só o Z, vai.
11: Mas você é muito parecido com a Magalhães.
7: Então, eu acho que eu sou a Magali. Vamos de áudio.
12: Bom, Mix Tudo. Aqui é a Patrícia, de São Paulo, Pirituba.
7: Fala, Paty.
12: Já vou começar meu áudio falando, quero meu kit da Turma da Mônica, hein?
7: Aê.
12: Fica aí meu nominho já gravado. Mas antes de tudo, Mauro, obrigada por continuar essa trajetória do seu pai. Meu cachorro, meu melhor amigo de todos os tempos, chamou Bidu, por conta da Turma da Mônica. É, vocês transformam a nossa mente, desde pequeno até adulto, porque até hoje eu frequento o parque da Turma da Mônica com meu filho. Desde o Parque Eldorado eu frequentava e hoje também. É, ele se incentivou muito a ler e escrever, ele é autista, ele tem 10 anos. por conta dos gibis, então assim, por conta do filme, então só gratidão, muito obrigada mesmo, Mauro, e continue, por favor, não pare essa história, e não esquece, eu quero meu kit da Turma da Mônica.
7: Não para, não para. Ó, a gente falou sobre educação, Mauro, a Camila mandou aqui, né, até uma coisa que a gente tava falando na live, que vai ser legal, né, Raiz, pra gente transferir aqui pro ar também. Eu amo todo o universo da Turma da Mônica, eu aprendi a ler com a Turma da Mônica, e passei essa paixão pra minha filha de 9 anos. Meus personagens favoritos são Cascão e a Milena. É, e a da minha filha é a Mônica.
10: Ai, que massa. Eu comentei aqui, né, que essa, esse poder, né, de educação, de alfabetização. Sim. Que meu pai teve com a obra dele, é uma medalha que ele carrega no peito, assim. Ele fala isso com muito orgulho, que é, acho que a principal medalha que ele carrega hoje, que ele fala com boca cheia, é que ele alfabetizou milhões e milhões de brasileiros.
8: Milhões e milhões de brasileiros. Lindo, agora, né? O filme contando a história do
7: filme.
8: Seu pai.
7: Arrasou! Inclusive, gente, o filme tá no Disney Plus.
10: Isso.
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7: 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E você vai poder assistir Maurício de Souza, o filme que, inclusive, você fez o papel do seu pai, não é, Mauro?
10: Eu tive essa honra, Giza, de interpretar meu pai no cinema. Eu sou ator de formação, né? Me formei em artes cênicas. E eu acho que tudo o que eu aprendi, toda a minha história na arte, assim, sabe? Desde quando, lá pequenininho, quando eu brincava de teatro, até depois quando eu comecei a fazer aulas de piano e aulas de canto, tudo foi me levando pra este lugar.
7: Cara.
10: Pra este momento de interpretar meu pai no cinema. Acho que isso significou isso, assim, pra mim. Como se fosse uma resposta mesmo, sabe? De eu ter esse privilégio de, nos cinemas, com a produção de Disney, eu interpretar meu pai. Eu acho que o filme ficou uma graça, assim. Acho que tá no, do jeito que meu pai queria. Porque, obviamente, ele participou ali, né? Uh-huh. Do roteiro.
8: Filmagens, Steve?
10: Não foi na filmagem, não, mas foi. Eu ligava pra ele. Porque, até porque as filmagens, a grande maioria foi fora de São Paulo. Mas eu ligava pra ele praticamente todos os dias, assim. Esse momento aqui da sua vida, essa cena aqui, me conta um pouquinho mais.
7: Cara,
10: a gente ficava horas, Jesus.
7: Isso era uma pergunta que eu ia fazer agora. O que você descobriu do seu pai que você ainda não sabia fazendo ele nos cinemas?
10: Cara, tanta coisa, mas eu acho que um ponto ali que realmente isso fez maior diferença pro personagem que eu tava interpretando ali era a relação do meu pai com a minha bisavó, com a avó dele, né? A avó Dita.
7: Ah.
10: Ele tinha uma relação tão profunda com a avó, e a avó direcionou meu pai pra muitas coisas. Inclusive pra, por exemplo, criar os personagens femininos, como por exemplo a própria Mônica. Por conta da avó dele, que ele realmente começou a tomar decisões que fizeram a maior diferença, assim, na carreira dele, e fazem até hoje. E isso era uma coisa que eu não sabia. Eu sabia que eles tinham uma conexão, mas não tão forte como essa. Mas também não quero dar muito spoiler, né? Porque tem que ver.
7: Mas eu já gostei.
8: Tem que ver o filme.
7: Né? Raiz, porque assim, cara, o Maurício de Souza é o pai dele. Mas a gente não sabe tudo sobre os nossos pais. Às vezes a gente só sabe as coisas de pai e filho. Quando entra ali a pauta homem, a criança que seu pai foi.
10: Exato. Como,
7: aí é legal, né? Que vai descobrindo junto. Tem áudio, e essa é desesperada. Vocês não têm ideia do que tá acontecendo aqui, Raiz.
10: Tem muito áudio.
7: Chuva de áudio. Muita gente na live. Dá like nessa live,
10: que
7: por
10: delícia.
7: Favor, gente.
9: Oi, Giza, oi, Raiz. Aqui é o Bruno de Natal, Rio Grande do Norte. Deixa eu te contar. Meu personagem favorito é o Chico Bento, tá? Me identifico muito com ele porque eu era do interior, né? Aquele interior bem pequeno que não tem nem busão. Você vai pra casa do povo assim, a pé, de boaça. E aí, quando eu mudei pra cidade grande, foi aquela tormenta, né? Eu fiquei realmente igual o Chico Bento porque tinha que pegar busão. Fiquei admirado com o tamanho do shopping. Claro que isso já faz um tempo, né? Mas é isso. Chico Bento é o meu personagem favorito. E Giza, eu quero esse kit da Mônica!
7: Ah, eu não sei pra que eu vou dar esse kit.
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1: Mix faltando um para as sete. Ô, Raiz, você viu que a gente recebeu aqui nos estúdios da Mix, nessa reta final do programa, a nossa jornalista Kalina, né? A
2: Kalina entrou uma história aqui muito
1: com uma
2: bacana.
1: História incrível, né? Ela incrível. Contou na live, gente. Vocês vão ter que entrar na live para conferir na íntegra essa história, que ela contou detalhes, inclusive.
2: O porquê. Maurício de Souza veio aqui em 2013, sim, há 13 anos. E a Karina contou a história toda e ela a entrevistou.
3: Pois é. Eu entrevistei e tatuei o Cebolinha, porque sim, eu fiz a entrevista e depois, na sequência, eu falei: Maurício, eu não tô aguentando mais com o meu profissionalismo. Pelo amor de Deus, se eu fiz jornalismo foi por tua causa, porque eu aprendi a ler com Turma da Mônica. Então, por favor, faça um Cebolinha pra mim. E aí eu tatuei, gente. Será que aparece na live?
1: Que cala
3: mostrar aqui?
1: De pau, Kalina. Cala
3: onde,
1: de
3: pra
1: pau.
3: Onde é que eu tenho
4: gente,
3: que apontar?
4: Que enorme o Cebolinha.
1: A Yas também postou.
5: Máximo.
1: A Yas postou também no arroba Mix Tudo na Mix. Peraí que eu também vou ver. Vou levantar, Kalina.
3: Tá aqui.
1: Deixa eu ver, Kalina. No... Grande, Kalina.
3: É grande. No
1: que Cebolinha grande.
3: E lá embaixo, perto do pé, tá escrito Maurício 13, porque isso foi em 2013.
1: Ah.
3: Então lá embaixo ainda tá assinado com o nome dele, tudo certinho.
1: Mas calma, galera, que ele ainda adicionou ela no Facebook.
3: Ele me adicionou no Facebook porque eu tatuei e aí comentei com o Mauro. Eu falei, mostra pro seu pai. O que eu não esperava é que às 11 da horas da noite eu ia receber um pedido de amizade de Maurício de Souza no Facebook. Falei, gente, o que, que é isso?
2: É, zerou a vida.
3: Aí ele falou, olha, ficou legal, Karina, seu tatuadora dos bons. Obrigada pela homenagem, fico lisonjeado. Abraço pra você, minha querida. É, minha querida amiga. Aí eu fiz assim, para, né? Maurício, é você de verdade? E aí ele mandou um joinha.
5: E que ainda não, era
3: se
5: ele
3: pra,
5: mesmo.
3: Pra, se eu mirar em algum lugar aqui, na mas dá pra ver.
5: O meu pai, ele era super blogueirinho, assim. Ele
3: e
5: era
3: assim,
5: ele mesmo, não tinha assessor.
3: É,
5: aqui, não,
3: assim,
5: era ele mesmo.
3: É, com um joinha a 1h45 da manhã. O que que eu fiz a 1h45 da manhã, meu amor? Peguei meu notebook e corri pela casa louca, gritando de madrugada. O Maurício de Souza é meu amigo, o Maurício de Souza é meu amigo. Acordei minha casa inteira.
1: Inteira. Gente,
3: tá, Mauro, para
1: quantas
3: de rir,
1: histórias com
2: você representa todos os fãs de Maurício de Souza do Brasil, sabia?
1: Gente, que
2: muito.
1: Eu
3: preciso mostrar
1: para
3: as pessoas a importância desse, sim, ícone, desse Eloy para mim.
1: Eloy,
3: ele é
1: um
3: super
1: Eloy.
3: Gente, você não tem noção.
1: Agora, alguém vai ganhar o presente.
5: Chegou o momento,
1: não, eu vou deixar o Mauro falar o nome. Mauro,
5: chegou o momento.
1: Passa pro Mauro aqui o nome.
5: Vamos ver.
1: Porque a gente vai entregar esse presente que o Mauro trouxe pra gente aqui. Vai, Mauro, é contigo. Quem vai levar o kit da Mônica? O que tem nesse kit?
5: Rufem os tambores aí, Giza. Isso. E a ganhadora desse kit maravilhoso, dos gibis de Turma da Mônica, edição número 1 do nosso novo reboot, foi Taciana Lima de Manaus.
2: Uau!
1: Parabéns, Taciana!
2: Um beijo pra você.
1: Menina, Taciana.
2: Poxa, que presente que foi esse, tá?
3: Que presentão, já quero, posso roubar?
1: Não.
2: Já começa pela sacola, que é o Bidu. Maravilhoso.
1: Maravilhoso. Ó, a Mix vai entrar em contato, tá? Obrigada a todo mundo que participou. A gente vai trazer o Mauro mais vezes aqui no programa, porque foi demais. A gente quer falar sobre mais e mais coisas. Mauro, muito obrigada.
2: Obrigado, Mauro.
5: Eu que agradeço. Não falei quase nada, gente. Por mim, ficaria aqui a noite inteira falando com vocês.
3: Por mim
5: um
3: também,
5: prazer.
3: Acredito.
1: Mas você volta.
5: Vou voltar, mas obrigado a todo mundo. Obrigado a todos os espectadores e ouvintes aqui. Adorei. Adorei.
1: Só rapidão, obrigado, né, Raiz? Eles estão sempre criando muita coisa. Próximos planos, a segunda turma da Mônica pra galera.
5: Olha, estavam falando de Chico Bento, que já tem uma de novidade pro Chico Bento, que Chico Bento vai ter um parque pra chamar só de seu.
3: Ai,
5: vai
3: que
5: ter
3: fofo.
5: Parque de Chico Bento em Campos do Jordão. Previsão aí, final de 2027.
2: Gente,
5: então,
2: vai
5: logo
2: ter animais.
5: Pois é, logo mais teremos aí o parque do Chico Bento.
2: Cara,
5: e mais
2: que
5: uma.
2: Legal isso.
5: Também estávamos falando aqui de Horácio, acho que uma novidade
2: Horácio,
5: bem legal.
2: Horácio, um dos meus preferidos, gente.
5: Falamos de Horácio, falamos de filme. Horácio também vai ganhar um filme. É, em longa-metragem também, para os cinemas do mundo
3: também
5: inteiro.
3: Também aguardando.
5: Exatamente, o Horácio vai ganhar um filme para chamar de seu.
2: Cara, que incrível.
3: Ó,
5: para
3: acompanhar
1: o alter
3: ego de Maurício de Souza.
1: Exato, mais novidades é só seguir o Mauro,
5: sim,
1: né?
5: Sim, arroba Mauro Souza no Instagram, @Souza

0: com S, e no TikTok, arroba Mauro _ Souza.
1: Eu vou mudar meu nome hoje, vou tirar esse Souza com Z, vou pôr S, eu acho. Pra ficar mais criativa. Obrigada, Mauro, obrigada, Kalina.
2: Imagina, gente, é um prazer sempre.
1: Obrigada, Raiz, e obrigada, Brasil.
3: Beijo.
1: Amanhã a gente volta.
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1: Boa noite, boa noite, boa noite, boa noite, boa noite, Natal, boa noite, Rio Grande do Norte, boa noite, Brasil. Começa Brasil. Agora o Papo Mix, seu companheiro de todas as noites. Você está sintonizado na 103.9 Rádio Mix, o melhor mix do Brasil. Quem vos fala é Aleph Ronald e estou ao lado da minha amiga Ana Cecília. Boa noite, Cecília.
2: Boa noite, minha gente. Voltamos, né? Que sexta-feira eu não estava por aqui, estava meio doente, teve alguns imprevistos, mas voltamos. Segundou, minha gente. Uma ótima semana para todos vocês. Que seja muito iluminada, que Deus esteja à frente. E essa semana promete, né? Porque tem jogo do Brasil. Esse final de semana foi babado também, hein, Aleph? Teve muita coisa. Foi. Tanto por ser jogo e tanto porque é São João. Aqui em Natal teve São João, teve muita coisa.
1: Isso aí. Teve jogo da seleção brasileira, que inclusive a seleção decepcionou, né? 1-1 contra o Marrocos. Ah, mas porque o Marrocos é um time organizado. Pelo amor de Deus. Gente, quem diz isso não lembra da seleção da gente há 10 anos atrás, não. Quando a gente não imaginava nem perder para uma Espanha da vida, quanto mais para o Marrocos. Não é diminuindo a seleção, não, mas é falando sobre a nossa tradição no futebol, né? Na decepção, só quem jogou foi Vinícius Júnior mesmo. Né? Rafinha, pelo amor de Deus.
2: E há nada. Quem criticou o Vinícius Júnior.
1: Igor Thiago jogou nada. Não, Vinícius Júnior ainda precisa de muita cor pra provar que é bom. Muita cor mesmo, porque é outro que não faz nada na seleção, mas pelo menos quando ninguém fez, ele fez alguma coisa.
2: Eu queria era ter visto uma pessoa ali que não entrou em campo. Ney, meu filho.
1: É isso aí. Não, e o pessoal já tá dizendo que ele tem que jogar. Olha, Ancelotti machucado, pode botar Neymar, porque vai ser melhor do que aquele meio campo ali. Tira Casimiro, que só tá andando em campo, não tá fazendo nada.
2: Tá só desfilando.
1: Olha, Endrick, eu não sei o que é que você tem contra ele, Ancelotti. Você queimou ele já no Real Madrid. Aí você convocou ele, eu disse, não, acho que você mudou de opinião sobre ele. Aí já tá queimando ele na seleção brasileira. Entre que é a terceira opção depois de Igor Thiago, Matheus Cunha. Até eu acho que se brincar, até Rayan tá na frente de Endrick. Aí é loucura, pô. É loucura. A gente tá precisando de Endrick, a gente tá precisando de alguém pra armar o jogo, porque Paquetá, meu Deus do céu, meu Deus do céu. Ei, ali, pelo amor de Jesus, o povo olhava pra minha cara assistindo o jogo e dizia, tá chorando, ela falou, eu acho que é sozinho, de raiva. O olho tá caindo lágrima sozinho, porque não tem condição não. Pelo amor de Deus, a gente diz agora assim, não, agora vai, Neymar vai ganhar. Não tem como Neymar ganhar uma Copa do Mundo com essa seleção, não, não tem. Não tem, irmão.
2: Eu imagino.
1: É Paquetá armando o jogo. Não jogou bem, Paquetá. Casemiro, meu Deus do céu, se apoiasse ele não voltava, era andando o tempo todinho. Igor Thiago, meu Deus do céu, ele perdeu um gol de cabeça na cara, ainda saiu rindo, irmão. Rafinha não acertou nada que tentou, só Vinícius Júnior que acertou as coisas. Aí, Ibanez, meu Deus do céu, na lateral, Ancelotti, o problema é seu, irmão, você que não chamou de um lateral. A gente perdeu o Wesley, você poderia ter convocado no lateral, você não convocou. Aí tá aí, a gente com Danilo, que é reserva do Flamengo, ainda tá jogando de zagueiro no Flamengo, que tá velho. Aí a gente tem que botar Ibanez improvisado na lateral, porque o Ancelotti não convocou nenhum lateral. Ibanez, péssimo de lateral. Horrível. Teve que entrar Danilo, que é reserva do Flamengo, que ainda tá jogando zagueiro lá. Meu Deus do céu. Ancelotti, você, meu filho, ainda mais Alos, que não passa confiança no gol, né? Mas tá bom.
2: E eu assino embaixo em tudo que meu amigo Alos falou.
1: Não, eu tô... Mas assim, se a gente for levar em consideração os outros jogos da Copa, né? A gente empatou com o Marrocos, que tem Hakimi, né? A Espanha tá muito bem, não. Empatou sem gols com o Cabo Verde. Com um lindo show do grande Vozinha, hein? Goleiro Vozinha, que inclusive, a gente vai falar um pouquinho mais à frente de Vozinha, que hoje ele fez história pra Cabo Verde. História mesmo. Ele e o restante do time, a zaga também foi muito bem, mas fez história. E aí eu queria entender de vocês, né? E já tivemos aí 6, 9, 12, 13, 14, a gente tá no 15º jogo. Você de casa tem acertado nos seus palpites? Como é que tá a Copa do Mundo? Você tem acertado? Tony já fez aqui o sinal do negativo.
2: Eu não também tem acertado. Não, viu? Que sorte.
1: Vocês
2: é
1: têm acertado. Manda aqui pra gente. Se vocês têm acertado o palpite de vocês, se vocês estão conseguindo aí prever o resultado dos jogos, ou quem vai ganhar, se vai ser empate. Se não, mande aí. Qual foi o jogo que você errou? Porque a gente quer saber. Eu não vou mentir pra vocês. Eu errei no jogo da República Tcheca e Coreia do Sul. porque eu esqueci de Son, né? Até falei aqui pra Denise e pra Tony. Son joga na Coreia do Sul, esqueci. Son, pra mim, é um grande jogador, é um craque, inclusive. Errei no jogo dos Estados Unidos e Paraguai. Meu Deus do céu! Paraguai, meu filho! Esperava mais de vocês. Errei, logicamente, no jogo do Brasil e Marrocos. Errei no jogo da Holanda e do Japão. Eu coloquei a vitória da Holanda. E no jogo de hoje... Não, do jogo de ontem, na verdade, Costa do Marfim, Equador. Eu coloquei vitória do Equador e deu Costa do Marfim. É, vocês erraram esse jogo também, né? Costa do Marfim, Equador, né? Não tem condições de alguém ter dito que ia dar Costa do Marfim, não. Mentira, sério? Denise acertou esse. É, realmente. O bom da Copa do Mundo é isso. A Bélgica hoje, por exemplo, empatou com o Egito. Gol contra... Nem conseguiram fazer o gol foi contra, né, do Egito. E foi um golaço o gol a favor do Egito. É isso, você está acertando. Mande aí pra gente através do WhatsApp ou aqui nos comentários do YouTube. O WhatsApp é qual o número, Cecília? O WhatsApp, você que tem decorado.
2: DDD 84998270033. Isso mesmo, gente. Envia aqui pra gente. O que é que vocês fizeram também no final de semana? Quero saber, né? Porque, ó, sexta, dia dos namorados. Sábado também teve aí o jogo da Copa, vários eventos onde o pessoal foi comemorar aí e tudo. E aí no final de semana também teve o São João aqui em Natal e enfim, muita coisa boa. E São João tá chegando, viu? Já tá aí na ativa, todo mundo brincando disso, de São João e tudo. Mas tá chegando aí a época boa. E é isso, gente. Envia aqui pra gente e agora vamos de música, né? Pra dar uma relaxada. Daqui a pouco tem mais falando de futebol. E vamos embora.
1: Simbora!

0: Voltamos! Programa Papo Mix ao vivo. Agora são exatamente 7 horas e 22 minutos e estamos de volta, minha gente. E aí, deu tempo de você enviar aqui uma mensagem pra gente? Deixa eu falar novamente o número do nosso WhatsApp. DDD 84 998 27 0033. Envia aqui, tá? Uma mensagem pra gente, um pedido de música também. A semana acabou de começar e tem muita coisa pra ser falada hoje, viu? Ei, eu tô realmente bem brasileira. Você viu, amigo, minhas unhas?
1: Vistão, eu vi agora.
0: Olha, todo o Brasil, gente, ó, minhas unhas aqui.
2: Eu vou dizer agora que eu entendi Brasil. Unha. Essa terceira é filha única, né?
0: Essa daqui?
2: Não, essa filha única, né?
0: Como assim, filha?
2: Chama filha única quando ela é diferente das outras unhas.
0: Passada, né? Eu sabia dessa. Passada. Pois vou perguntar a minha Naya Design.
2: Pode perguntar.
0: Meu gente, fiz as unhas da Copa, ó. Em uma unha tem a bandeira, em outra tem o nome do Brasil. Eu ia ainda botar a camisa 10, que é do Neymar, né?
2: Tony também pintou a unha todo de Brasil. Eu vi aí. Quero até dizer a Tony. Parabéns aí, Tony. Gente, já tem comentários aqui no YouTube. Boa noite, bora cuidar. Bora, Davidson. Boa noite. Seja bem-vindo. Muito obrigado pelo carinho, pela audiência. Lucas, muito obrigado pelo carinho, pela audiência. Guilherme, boa noite, boa noite. É isso aí, hora de um papo. No bloco anterior, pessoal, eu deixei a seguinte pergunta, né? De acordo com os últimos placares aí, os últimos não, né? Os placares da Copa do Mundo, eu coloquei: você está acertando os placares da Copa do Mundo, dos bolões que vocês fazem por aí? Se não, você lembra aí qual você errou, e aí alguma coisa engraçada que você tirou sobre esse placar? Já mandaram aqui pra gente algumas opiniões e eu vou dividir com vocês, nossos ouvintes, tá certo? Lembrando que você está sintonizado na Rádio 103.9, a Rádio Mix, o melhor mix do Brasil. Tá certo? O melhor papo é aqui, todos os dias de segunda a sexta, você sintonizando na Rádio Mix, às 19 até às 20 horas, você não perde não, viu? Você só ganha. Vamos aqui, ó, vamos olhar aqui o primeiro comentário. Você tá acertando os placares aí? O primeiro mandou: olha, eu não tô acertando nem o resultado do pau ímpar, imagina os placares da Copa. Eu achei engraçado a Espanha empatar com o Cabo Verde, eu tava até esperando uma chuva de gols e veio uma chuva de seca. Realmente, ele botou entre aspas, né, chuva de seca, porque não tem. Realmente, assim, Cabo Verde hoje fez história, fez história. Hoje eu ri demais no grupo, o menino ri porque o amigo meu ficou tão nervoso que ele mandou no grupo: o pessoal, no final do jogo, o pessoal de Cabo Branco tá chorando. Aí eu disse: se o pessoal de Cabo Branco, que aqui na Paraíba tá chorando, imagina o Cabo Verde que tá lá em campo. Se a galera riu, a galera riu demais. Aí pra nós, gente, eu disse: que se o pessoal de Cabo Branco que tá aqui na Paraíba tá chorando, imagina o de Cabo Verde que tá lá no campo com a Espanha, lá nos Estados Unidos. Aqui a segunda opinião: eu errei um monte. Quando eu acho que vai dar uma goleada, sai empate. Quando eu acho que vai ser o jogo amarrado, sai 7 gols. Essa Copa tá fazendo passar vergonha no grupo da família. Não, e hoje eu passei uma vergonha grande, que eu disse que Lukaku ia sair jogando, o menino disse que Lukaku não ia jogar no jogo da Bélgica. Eu disse que vai. Vamos apostar 50? Lukaku não saiu jogando. Aí, como foi pelo WhatsApp, eu disse que a gente não apertou as mãos, aí deu tudo certo. Ele não apertou as mãos, né? Porque ele também não disse bora, ele só disse quando o jogo ia começar que ele disse, tá vendo? O terceiro: o que eu achei engraçado foi eu que fiz uma lista dos favoritos e parece que os jogadores combinaram de me desmentir. Tony, mesmo jeito aqui, tudo que Tony fez tá dando contrário. Toda vez que eu tenho certeza de alguma coisa, acontece o contrário. Tony, inclusive, gente, Tony, no primeiro jogo da Copa, ele acertou o placar exato e fez 5 pontos no bolão da gente aqui, e eu não fiz nenhum. Eu tava na zona de rebaixamento. E ele pega e tira onda comigo. Aí eu fiquei tão triste ele tirando onda que eu parei de acompanhar meus palpites no bolão. Aí quando eu fui acessar hoje o grupo, eu tava em décimo, eu acho. Tinha saído de... porque o bolão é 63 pessoas, né? Por aí. Eu saí do 63... que eu tava pro 10. Diga aí, pro décimo. Aí eu disse, acho que eu acertei.
0: Caraca, arrasou.
2: Mas também é porque o pessoal tá errando também lá, né? Porque eu também... eu, tipo, a minha diferença pro primeiro é muito grande. É como não tem nem como eu... só se acertar.
0: Ainda bem que eu não me inscrevi em nenhum bolão, porque eu dei... eu pensava que ia ser 3-1 para o Brasil, né? Porque então, o Brasil é o mais. Mas aí foi 1-1.
2: Gente, eu queria até dizer aqui ao vivo a Luciano, que semana passada eu disse que ia sair da Rádio Mix, né? Porque Eu ia acertar todos os bolões e ia viver só de rentabilidade aí de juros. Era eu brincando, pô, tá doido, né? Eu não... Se eu acertasse, eu não queria sair, não. Tá doido, né? Eu... Ah, beleza, eu errei, mas se eu acerto, eu não ia sair daqui, não. Eu... Era só brincadeira minha. Então, eu vou bem querer sair. Ah, a melhor rádio que tem no Brasil, eu vou sair, porque acertei o bolão. E enriquei, é. Né? Né, nem eu tô dizendo isso é porque eu errei, não. É porque realmente eu não ia sair, não, pô. Tô aqui, ó. Pegado, firme e forte aqui, viu? Rádio Mix. E o quarto agora aqui, o quarto, a quarta pilhona. Até agora o meu maior erro foi confiar demais nos favoritos. A Copa tá parecendo aquelas peladas de fim de semana. O time que chega todo arrumado, às vezes perto do pessoal que acabou de sair do churrasco. Pronto, é. Meu amigo, eu pensei que hoje, eu não vou mentir não, eu pensei que ia ser uma pressão grande da Espanha. Eu pensei, vai ser uma pisa. Tá aí. A vozinha mostrou aí quem é que manda no campo. Mostrou que é 11 contra 11. Vozinha aí, o goleiro do Cabo Verde. E a última... Gente, eu vou ler só 5, mas vocês podem continuar mandando aí mais interações com a gente aqui, tá certo? Eu tô errando tanto que já tô pensando em fazer o contrário. Se eu achar que um time vai ganhar, eu boto outro. E se eu achar que o placar é folgado, eu boto empate. O mais engraçado é que toda rodada tem um resultado que faz a gente olhar pra TV e perguntar: mas como é que foi que isso aconteceu? E a outra particularidade é que quando o Japão fazia gol, eu sempre pensava que era a mesma pessoa. Realmente tem isso aí mesmo, viu? Tem isso aí. Sempre tem aquele... Os amigos meus assistindo comigo, sempre tem aquele cara que diz, né? Ah, você já sabia já, o Brasil não tá bom não, não sabia. Aí eu assistindo com os meninos no sábado, os meninos dizendo... na hora do jogo, né, que o Marrocos fez o primeiro gol, você já sabia que Marrocos é bom, pô, porque a galera do seu que não sabe, mas o Marrocos é bom, eu sabia que ele ia fazer o gol. E eu calado, né? Porque toda hora tem sempre um que sabe, né? Aí eu abri o celular, fui olhar o placar dele no bolão. O placar dele 2-0 pro Brasil. Como é que eles sabiam? Aí quis perder de propósito, né? Se quiser perder de propósito, irmão, pode botar no meu bolso aqui R$20 desses bolão tudo indo no bolso do papai, que o papai aceita, viu?
0: Ei, outra coisa não, mas deve ser engraçado, viu? Assistir o jogo com o Alfe. Pelo amor de Deus. Amém, que você deve ficar aperreadinho, né?
2: Quando o Thiago perdeu um gol de cabeça na cara, que ainda saiu rindo, que eu fiquei xingando ele. Eu disse, bota dentro, que a gente alote, bota dentro. Eu fiquei rouco. Eu fiquei Quirineu, bota dentro, que entra. Quando dá fé, entra Matheus Cunha. Eu digo, meu Jesus da glória. Sabe que... Ei, é teimoso. Ô, bicho teimoso, é o tal do Ancelotti. Ele não bota não, Hendrick não.
0: E Hendrick na maior sede pra jogar, o pobre.
2: Não, passou até ele Neymar, pô, conversando. É, ele dizendo, eu queria estar aí, mas fazer o quê, né? Alguma coisa assim, eu não lembro.
0: Chega,
2: o
0: hábito da labial. Fim.
2: Mas deu uma penazinha do coitado. E ele trabalha lá, firme e forte. E ele mesmo sem entrar, agradecendo a Deus e tal. Ele... É muito humilde, assim, nessa questão de agradecimento, assim, a Deus sobre a carreira e a trajetória dele. Isso. Mas aí vai Ancelotti e faz isso. Já fez isso com o menino no Real Madrid, aí teve que tirar ele de você, botar ele no Lyon, pra ele voltar ao auge do futebol, todo mundo vê que ele era bom, aí você vem convocar ele pelo que ele fez no Lyon, e você no Lyon, e você vai e deixa o menino no banco, como quarta, quinta opção. Você tá errado, viu, Ancelotti? Você tá errado.
0: Vixe, pegou lá, viu?
2: Não, ele tá errado, ele tá errado. Então bota a música aí que eu já tô ficando irado.
3: Como é, amigo?
2: O Ancelotti é imoral.

0: Voltamos. Papo Mix de volta. São exatamente 7 horas e 36 minutos. 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A gente estava falando aqui de Copa do Mundo. A gente já falou aqui de resultados que a gente se enganou nessa Copa, né? Porque realmente essa Copa tá com os resultados, assim, surpreendentes, alguns jogos, né? Não tá dando o favorito, tá dando a zebra. Só que hoje teve um jogo em especial, foi muito bacana, né? Repercutiu muito, que foi o jogo entre Espanha e Cabo Verde, né? Até tava mostrando aqui a Cecília, o goleiro, o famoso Vozinha. O nome dele não é esse, tá, gente? Mas é Vozinha porque ele foi criado com os avós, tá? Vozinha fala português, né? E aí eu separei aqui pra vocês, só pra que vocês entendam, tá? A Espanha é campeã, é a atual campeã europeia, já foi campeã do mundo, certo? E vai pegar aí o Cabo Verde. O Cabo Verde, ele só tem 530 mil habitantes, é menor do que Natal, é como se Natal juntasse os melhores jogadores que a gente tem e a gente fosse pra uma Copa do Mundo. Não é nem Natal, Natal tem mais de 1 milhão, é uma cidade menor que Natal, por exemplo. Vamos pegar ali duas zonas de Natal, é como se a Zona Norte e Zona Leste, tanto faz, reunisse os melhores deles e fossem disputar uma Copa do Mundo e jogassem contra a Espanha de Lamine Yamal, a Espanha que dispensa comentários, e a gente empatasse o jogo de 0-0. Ei, sem brincadeira nenhuma. Cabo Verde só tem 530 mil habitantes, é menor do que Natal. Natal tem duas vezes mais o número de habitantes por aí, acho que duas vezes mais não, mas se juntar ali Natal, regiões metropolitanas, enfim, né? É menor do que Natal. E aí fez história, né? A Espanha empatou 0-0 com Cabo Verde e Vozinha foi o grande destaque desse jogo aí. Diniz, por favor, bota o áudio do final do jogo, né? Que Vozinha chora. A emoção aí de quem sabe que fez história, a Vozinha chorou, o Brasil virou fã. Solta aí, Diniz, pra gente escutar um pouquinho desse trecho.
1: A gente tá presenciando aqui a história. E o arroba dele tá aí. Eu quero ver a nossa comunidade, a nossa galera, seguindo esse cara que tá sendo abraçado, que tá sendo aclamado, que certamente vai ser eleito o melhor da partida, apesar da zaga de Cabo Verde ter feito uma partida espetacular, sensacional. O Donan chamou a atenção, se jogando na bola, jogando o próprio corpo para salvar o país. Isso é espetacular. Mas o Vozinha hoje fechou o gol, Luizinho. Fechou o gol e eu tenho certeza que a galera vai chegar junto, porque ele já passou dos 500 mil seguidores. Eu só vou parar de falar quando ele bater 1 milhão. Eu só vou parar de falar quando ele bater 1 milhão. Porque ele já está com 590 mil. O Vozinha foi eleito jogador da partida. Daqui a pouco ele vai receber o troféu. Eu quero que ele converse com a gente. Eu quero ouvir o Vozinha. Mas, cara, assim...
0: Rapaz...
2: Caraca! Ei, foi ligeiro, viu? Porque Cazé TV falando aí tudo e já bateu 1 milhão só na transmissão. Foi. E agora ele já tá com mais de 3 milhões de seguidores nas redes sociais, viu?
0: Estourou, o Vozinho estourou. Tem outro vídeo aí que é... Eu achei muito legal a narração. É, da Cazé TV também. Coloca aí, Diniz, por favor. Só pra gente escutar.
1: Barões Azuis, Cabo Verde, na estreia em uma Copa do Mundo, enfrenta a atual campeã da Europa, enfrenta uma campeã do mundo e mostra que futebol não se faz apenas com dinheiro, com super equipes poderosas, com os melhores jogadores do mundo. O futebol se faz com o sonho de que é possível, que você pode enfrentar tudo isso e fazer ponto. E mostrar que joga-se futebol também num pequeno arquipélago de menos de 500 mil habitantes. Porque o futebol é o esporte universal que permite que alguns jogadores desconhecidos enfrentem craques do Barcelona, do Arsenal, do Manchester City, das grandes equipes do mundo, e que fiquem todos de igual para igual num gramado, num campo de futebol.
0: Pra você ver, viu? De igual pra igual. Hoje, Cabo Verde mostrou que o futebol é 11 contra 11. E aí, gente, eu trouxe pra vocês a reação de Vozinha ao saber quantos seguidores ele tinha
2: Eita, e tem reação, né?
0: Tem.
2: Que massa.
0: No final, ele, quem diz pra ele é a repórter, né, de Cazé, que é a Bárbara. Ela fala pra vozinha quantos seguidores ele tem no momento. Não foi dito pra ele, porque quando acabou o jogo, ele tinha aí 500 mil já. Cazé puxou o mutirão pra seguir o vozinha. Ele tinha 500 mil. Ele começou com 50 mil, então quando acabou o jogo e falaram que ele tinha 500 mil, ele já ficou louco. Porque 500 mil é muita coisa, você começar a jogar com 50 mil e acabar com 500 mil, só que na hora da entrevista ele não tava mais com 500 mil. Aí solta aí, Diniz, a reação dele.
3: Eu sou brasileira, meu nome é Bárbara, eu represento a Cazé TV. A gente tem 100% dos jogos no Brasil, no YouTube, a gente tem 30 milhões de inscritos. O Brasil parou para te apoiar. Quantos seguidores você tinha nas redes sociais antes de começar a Copa?
4: Acho que uns 40 mil, 40 e poucos mil.
3: 50 mil. Você tem ideia de quantos você tem agora?
4: Falaram que acho que tem meio milhão, mas não sei.
3: Não,
4: não. O meu Instagram não fica bloqueado.
3: Não, você não tem 500 mil.
4: Isso é louco.
3: Brasil. A gente fez mutirão por você, vozinha. Que partida, cara. Parabéns. Parabéns pela sua história. O Brasil tá com você. O Brasil parou, cara. O Brasil parou pra te assistir. E o reflexo tá aqui. Você é o responsável por isso aqui, cara.
4: Muito obrigado. Sempre os brasileiros tiveram muito carinho por nós. E temos sentido isso durante a nossa campanha para a Copa do Mundo, durante a qualificação. E agora que chegamos aqui no maior palco do mundo, temos sentido esse apoio, esse carinho dos brasileiros e só temos a agradecer pelo todo o apoio e carinho que os brasileiros têm nos apoiado.
3: Muito legal.
0: Ele realmente ficou sem palavras aí, a reação dele. Uma coisa engraçada e curiosa é que ele está ganhando seguidor a todo momento. Hoje eu cheguei, a gente estava falando dele aqui quando eu cheguei. Cheguei por volta aí das 18 e 18 e... Pode atualizar agora de novo. Ele já ganhou mais 100 mil. Pode atualizar na tela. Ele ganhou 100 mil já.
2: Tô dizendo?
0: Aí.
2: Eu olhei agora e...
0: Aí, ele ganhou 100 mil.
2: Caraca!
0: Eu cheguei antes aqui, a gente tava falando, era 18h45, era 18h50, menos de uma hora atrás. Ele tava com 2.6.
2: Rápido milhões. Demais,
0: ou
2: gente.
0: Seja, em 40 minutos ele ganhou mais 700 mil seguidores.
2: Caraca.
0: Ele tá com 3,3 milhões de seguidores agora no momento.
2: Ei, Cazé, eu não sei jogar futebol não, mas bora tá botando meu arroba aí. E o Thiago também,
0: pro jogo. O que Cazé fez é uma coisa bacana, né? E ele usou aí uma tática até que a gente influenciador usa também. As pessoas às vezes chegam pra gente e fazem, ei, dê um arroba aí pra mim. Pra eu ganhar seguidor, não ganha. Não pode. Neymar deu arroba um dia desse a um amigo dele, um empresário. Colocou, feliz aniversário, colocou o arroba do cara. O cara ganhou aí, eu acho que se ganhou 1.000 seguidores foi muito. Não ganha seguidor. Se você não fizer um contexto, você não ganha, não dá seguidor a alguém. Se eu chegar aqui, Tony disser, Alf, me deu um arroba pra eu ganhar seguidor. Se eu der um arroba agora, ó, esse aqui é Tony. Não tem contexto nenhum. Não, ele não vai ganhar seguidor. Agora, se eu fizer um contexto, se eu mostrar, se o pessoal da rádio pudesse ver agora e clicar em arroba, se eu dissesse quem era Tony, de tanto eu chamar ele, era mais fácil eu converter seguidor agora na rádio do que postando ele no Instagram, porque eu não criei nenhum contexto. E Cazé criou um contexto pra vozinha que foi muito bacana. A história, e a gente gosta, né? A gente, você pode perceber, quando você tá torcendo, tirando o Brasil, você vê uma seleção gigante, Alemanha contra Cabo Verde, você vai torcer pra Cabo Verde. Quando você vê a Argentina contra uma seleção pequena também, Tunísia, você vai torcer pra Tunísia. E assim vai. Né? Você vai torcer pra seleção, pra menor seleção. E aí foi o que aconteceu com o Cabo Verde. A gente torcendo pra eles e eles em campo retribuíram, né? Seguraram aí a Espanha, a poderosa Espanha. Então, criou-se esse contexto, vozinha, e aí é como Cecília diz. Puf, Cazé lançou o arroba. Pá! Cazé lançou o arroba. Com todo esse contexto de heroísmo, de vozinha, tchau, pai. Pipoco. Ó,
2: e agora só crescendo. Vamos só crescendo. Ver daqui pro final do programa.
0: Final, pronto, vamos fazer isso. O seguinte. No final do programa, a gente atualiza o arroba de vozinha. O final do programa acaba agora em 14 minutos. Vamos ver em 14 minutos quantos seguidores ele vai ganhar.
2: É, exatamente.
0: Cecília, tem mais fofoca aí? Vamos historiar vidas alheias?
2: Tem, claro que tem, né, gente? Inclusive, semana passada eu tava só de olho no que é que tava tendo por aqui e tudo mais. Vi que você falou de Virgínia, hein, amigo?
0: Oi, mas...
2: Virgínia recebeu buquê de rosas, essas coisas todas. Mas bora falar sobre um presidente da CBF, né? Que é aí a Confederação Brasileira de Futebol. O jornalista Léo Dias revelou nesta segunda-feira que o presidente teria utilizado recursos da entidade para custear viagens e hospedagens de mulheres apontadas como suas amantes. E aí eu soube, né, que foi a amante e a mulher dele. É isso mesmo?
0: Olha, se meu dinheiro de imposto estivesse sendo pra tá bancando seus luxos aí, presidente, pode tirar o cavalo da chuva, eu vou abrir uma reclamação. Essa molezinha sua aí vai se acabar. Agora, engraçado, eu achei mais engraçado é a foto. Os paparazzi tiraram a foto, ele veio assim. Parecia, ele botou... Gente, vocês estão na rádio, não estão conseguindo ver, mas ele botou a mão no rostinho.
2: No queixo,
0: assim. No queixo, assim, e botou o rostinho de lado. Sabe quando você tá impressionado com alguém? Você, pronto,
2: isso
0: tá aí.
2: Isso já era com amante aí?
0: Eu não sei quem é aqui. É amante,
2: menina,
0: né?
2: É tanta gente, é duas amantes, é mulher.
0: Ele
2: é
0: botou uma em uma, ele botou um em um canto, não foi? A mulher num canto, a amante em outro, não foi? A mulher ficou no México, né? A mulher dele mesmo? Então, aí a amante ficou aonde aí?
2: Gente, meu Deus!
0: Em outra cidade, né?
2: Se ele te convidasse, tu ia?
0: Hã?
2: Tu ia se ele te convidasse com a amante?
0: Pronto, meu amor, eu disse o quê? Que não ia usar meu dinheiro pra bancar seus luxos. Mas, no caso, se fosse eu, né? Que se eu tivesse querendo levar pra ser bancado, aí dessa vez eu ia aceitar. Nas
2: aí
0: próximas...
2: é outras coisas, né? Outros 500. Pois é, minha gente. Ei, vamos de música pra dar uma relaxada, que daqui a pouco a gente volta com mais fofoca e coisa boa.
0: Vamos embora.

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1: E voltamos! Simbora, minha gente! 7 horas e 52 minutos, estamos de volta! E aí, Aleph, tem mais o que aí pra gente fofocar, falar de muita coisa?
2: É, Copa do Mundo, inclusive, gente! Eu disse o que a vocês, tá loucura a Copa do Mundo, a Arábia Saudita está ganhando de 1-0 nesse momento do Uruguai. Que coisa impressionante.
1: Foi um susto, Aleph teve um susto aqui e ficou passado.
2: Tá quebrando, tá me quebrando aí esse resultado, tomara que o Uruguai vire, né? Porque assim, não é, é uma coisa de outro mundo, porque na Copa passada o Uruguai, o Arábia Saudita passou da fase grupo e ainda ganhou da Argentina, né? Então... Não chega a ser uma coisa, meu Deus, o Arábia Saudita tá fazendo história, até porque a Copa passada a Argentina ganhou e a Arábia Saudita ganhou da Argentina, né? Então é isso, gente. Outra coisa, falando de Neymar, até porque o pessoal antes de colocar Neymar, na verdade, antes de colocar Neymar, o que é que eu também separei? Vozinha, só a gente falando ali do que a gente já tinha comentado, o goleiro lá do Cabo Verde, ele gosta de novelas. E aí, Cazé foi informado que Vozinha gostava de novelas. E aí, Cazé tirou aquela onda, viu, Diniz? Coloca aí o áudio, por favor.
3: Informação, Cazé? Faz. O Vozinha gosta muito de novela brasileira, ele ama a cultura brasileira.
4: A Globo tá passando um monte de novela, tá passando um jogo, tem que passar novela. O Vozinha pode assistir lá.
5: É como se o Eurico Miranda e o Silvio Santos fizessem um filho.
2: É muito bom.
1: Eita, zoou a Globo aí. Cazé
2: deu aquela alfinetada na Globo, porque lembrando que o único que tem 100% dos direitos dos jogos é o Cazé TV. Todos os jogos vai passar na Cazé TV. E aí ele zoou porque... Ele disse, disseram que Vozinha gosta de novela, ele disse, então vai assistir na Globo, Vozinha. Porque a Globo não passa jogo, tem que passar novela, né? Se não tá passando jogo, tem que passar novela. Gente, Neymar vai treinar com bola pela primeira vez, né? Segundo Fred Caldeira, o Camisa 10 se reunirá com o grupo em treinamento dessa semana, mas ainda deve ser poupado aí contra o Haiti, podendo entrar alguns minutos, a depender do jogo. E aí a gente vai esperar, né? Ele vai ser poupado esse jogo. Só que o jogo é na sexta. Ele vai entrar, vai começar a treinar com bola, que é uma boa notícia, porque, pelo amor de Deus...
1: Homem, Jesus, tem que dar certo.
2: Neymar tem que voltar e Endrick tem que ser titular, porque não dá. E aí Neymar vai começar a treinar com bola agora. Deve ser poupado no jogo contra o Haiti, né? Até porque a gente jogou contra o Haiti recente, a gente ganhou, né? E aí a gente... não deve ter tantas surpresas assim contra o Haiti. Espero eu, tá? Espero eu. E todos vocês, né? Na verdade, a gente não tem tanta surpresa. Então, se ele entrar, ele vai entrar ali no final, né? Ali, alguns minutos ali pra voltar a pegar ritmo. E aí, no terceiro jogo, a gente espera o Neymar, né? Então, torcer, né, pra o menino Ney voltar com tudo, né? Que ele já não é mais um menino, né? Tá... A gente se acostumou a chamar ele de menino Ney, mas voltar, eu até tenho um trecho aqui do Fred falando, dá pra soltar, Diniz? Só um trechinho.
6: Por favor. Que ele faça algum treinamento durante essa semana com o grupo, que ele treine com bola pela primeira vez desde que ele se juntou à seleção brasileira naquela chegada lá na Granja Comari. Isso quer dizer que o Neymar... Praticamente dá para dizer que ele não vai jogar contra o Haiti. Há uma possibilidade dele ser relacionado e talvez até ser utilizado por alguns minutos, a depender do andamento do jogo, para dar ritmo. Mas o planejamento da comissão técnica nesse momento, na segunda-feira, dia 15 de junho, é de que Neymar não...
2: É isso aí, ó. Vocês ouviram exatamente o que eu falei. Neymar não vai voltar agora contra o Haiti, se entrar em poucos minutos, e o terceiro jogo a gente espera aí o retorno dele, se tudo estiver bem, né? Cecília, você tá esperando a volta do...
1: Sim,
2: menino
1: com certeza. A próxima unha que eu vou fazer é o número 10 aqui.
2: E Endrick, Cecília, você seja sincero, na sua opinião, ele merece ser titular? Você viu, pronto, você disse já, meu amigo, eu não entendo muito futebol, mas algum atacante você viu fazendo gol? Você só precisa entender isso, né? Não fez.
1: Pois é. Eu gosto muito de Endrick. Ah, Maria. Mas será que ele vai que... Não, acho que não.
2: Mas Ancelotti não bota não, porque queimou o menino no Real Madrid. A verdade é essa. A queimou ele no Real Madrid. Gente, amanhã...
1: Não vai colocar, não.
2: Escuta, amanhã, Cecília, tem França jogando.
1: E é todo dia, eu tô só acompanhando do Brasil, meu filho.
2: Copa do Mundo é todo dia.
1: Pois eu tô só acompanhando do Brasil.
2: Amanhã tem França e amanhã tem Argentina, viu? Amanhã tem França e Argentina.
1: Quem é que você acha que vai ganhar?
2: Eu acho que vai dar a França. É França e Senegal e Argentina e Argélia. Vai dar a França e Argentina.
1: Pronto, arrasou. Eu acho que também vai
2: ser a Argentina. Papo Mix está chegando ao final. Muito obrigado por ficar conosco. Amanhã tem mais. É de segunda a sexta, às 7 às 8. A gente espera por você. Eu desejo uma excelente semana. Um beijo. E essa semana vai ser a melhor semana do seu mês.
1: Amém! Boa noite, minha gente. Simbora, que tá só começando a semana, hein? Tem muito mais. Eu já tô ansiosa. É pra sexta. Vamos embora. Tchau.
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0: Ora, uma ótima semana e teremos, a gente merece, né? Então, você, melhor ouvinte de rádio de todos, de todas, é o ouvinte da Mix. Então, faz o check-in aqui no zap, que é 11 983 408 mil. Nessa mensagem de voz, não esquece de falar o teu nome, a gente quer te conhecer. De onde você tá ouvindo a Mix, hein? Nossa, o Brasil inteiro ligado agora, pedindo a música. Manda pra cá! E que som é esse pra melhorar a nossa noite? Manda!
2: Boa noite, amigo!
0: Boa!
2: Aqui é Moab, aqui de João Pessoa, Paraíba.
0: Oi, Moab.
2: Manda um alô aí pro grupo dos Margarida, que toca Charlie Brown Jr., Como Tudo Pode Ser. Valeu!
0: Valeu, os Margaridas! Aquele abraço!
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0: casada do ano. Gente, a Taylor vai casar agora no dia 3 de julho, em Nova York, no Madison Square Garden. Ela vai fechar um ginásio pra casar. Imagina, eu não fui convidado ainda.
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0: Ô, Taylor, me convida. Eu vou, hein? Meu chefe libera. E aí, bora liberar um som pra você ouvir? 11 983 408 mil. Um abração pro Edson, que tá em Mauá. O Carlos e o filho estão em Barra Mares, em Vila Velha, Espírito Santo. O Cauê tá em Brasília. E tu, me conta da onde? Vou falar o número de novo. 11 983 408 mil. Manda mensagem.
2: Oi, boa noite. Sou aqui de Nova Mutum, Mato Grosso. Me chamo Fernando. Cara, a rádio de vocês é top demais. Oh! Pode ser tocado qualquer música aí.
0: Ô, Fernando, querido, muito obrigado, tá? Bora tocar o Michael Jackson, tu curte? Bora ouvir alto.
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0: Mix, agora são 8h21. Você cantou junto com a Legião Urbana, o Teatro dos Vampiros. O Paulo Henrique de Palmas Tocantins, que tá ouvindo a Mix pela Alexa, cantou com certeza. Foi ele que pediu. Obrigado, querido. Alexa, tocar Rádio Mix.
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0: E pelo nosso zap, que é o 11 983 408 000. É tu que faz o show. Paulo, ele está em Ribeirão Preto, é motorista por aplicativo. Opa, 5 estrelas. E a todos os motoristas e as motoristas 5 estrelas que estão dando agora uma carona pro som da Mix. Obrigado, queridos. Boa semana na rodagem. O Iago está em Recife, Pernambuco. A Isabel está em Santos, litoral paulista. E você, tá por onde? Me conta.
2: Salve, Rádio Mix. Salve. Aqui é Poliana, de Ponta Grossa, Paraná. Toca a swing do BTS.
0: Toco.
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1: Mix, são 8h27, a Jojo fez o show pra gente. Too little, too late. Mas na verdade, quem faz o show é tu, pedindo uma música aqui pelo nosso zap, que é o 11 983 408 mil. Só não esquece de falar o seu nome e de onde você tá ouvindo aqui o melhor mix do Brasil.
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0: Fazendo check-in no 11 983 408 1000 com uma mensagem de voz mais ou menos assim, ó.
2: Boa noite, meu querido. Boa. Tudo bem? Sou o Reinaldo de Londrina. Gostaria de ouvir aí Aerosmith, Amazing. Boa. Ótima noite a todos. Deus pra abençoe. Nós.
0: Valeu, Reinaldo, querido. Boa semana.
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0: Shoots Waves. Porque pediram aqui, ó.
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0: Cadê o teu som? Já mandou? Deve estar na lista aqui. Vou procurar. Ainda não? Manda ver numa mensagem de voz pro 11 983 408 1000. Abração pro Anderson, é motorista por aplicativo.

0: cara, né, Marcelo? Abração pra você. O Bento tá em Porto Alegre. Você me conta da onde? Vamos ouvir o quê?
1: Olá, Rádio Mix.
0: Oi.
1: Boa noite. Boa. Tudo bem com vocês? Tudo. Aqui é o Cristino Oliveira. Sou de São Paulo, mas agora estou em São José do Rio Preto. Quero pedir uma música pra vocês, que é a música do Google Dolls, Black Balloon.
0: Boa!
2: Bad, no Zap Mix.

0: Parabéns.
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0: E só falta tu que ainda não mandou uma mensagem de voz. Faz feio não. 11 983 408 mil. Faz assim, ó.
2: Olá, Rádio Mix. Oi? Meu nome é Bruna, sou de São Caetano do Sul e gostaria de pedir a cera do surto.
0: Receba.
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